0: empresa. O ministro do Desenvolvimento, Indústria, Comércio e Serviços, Márcio Elias Rosa, comentou o alcance do programa.
1: Se nós contarmos todos, os seletistas, os de plataforma, nós vamos alcançar 1 milhão de colegas aí, de companheiros e de companheiras. Todos os dias rodam as ruas de todas as cidades, pequenas e grandes cidades, levando remédio, comida, documento. E essas pessoas que trabalham tanto dia após dia são absolutamente essenciais.
0: A adesão ao MOVE será pelo site gov.br/movebrasil. Após o cadastro, o trabalhador será informado se atende às condições e, a partir de 13 de julho, poderá procurar a Caixa, o Banco do Brasil ou instituições financeiras habilitadas para a contratação do financiamento. Reportagem, Márcia Fernandes.
2: Moradias para quem vive no campo, em comunidades rurais e quilombolas.
3: O governo do Brasil anunciou a contratação de 85 mil moradias pelo programa Minha Casa Minha Vida.
2: Também foi contemplada a modalidade de construção por meio de entidades, como associações e cooperativas.
4: Um total de 85 mil moradias serão construídas por meio do Minha Casa Minha Vida. Destas, 50 mil unidades serão destinadas à modalidade rural do Programa Habitacional do Governo. Atualmente, a iniciativa contempla famílias com renda bruta anual de até 50 mil reais. Entre os beneficiários estão agricultores familiares e integrantes de comunidades quilombolas rurais. Para Vânia Marques, presidente da Confederação Nacional dos Trabalhadores Rurais e Agricultores Familiares, as novas moradias representam reconhecimento para o povo do campo.
5: Garantir moradia digna para as famílias do campo é reconhecer a contribuição para o país e afirmar que ninguém pode ser deixado para trás.
4: Outras 35 mil moradias vão atender a beneficiários do Minha Casa Minha Vida, a entidade, em 218 municípios brasileiros. Esta linha do programa federal é voltada para famílias de baixa renda, organizadas por entidades privadas sem fins lucrativos, que em alguns casos também auxiliam na execução das obras e no suporte técnico dos projetos. O presidente Lula garantiu que mais recursos podem ser liberados para esse tipo de parceria.
6: A única coisa que vocês precisam é que a gente tenha confiança em vocês e respeito, que vocês darão conta do recado. Portanto, se preparem, porque quanto mais casa vocês fizerem, quanto melhor for a qualidade da casa que vocês fizerem, mais vocês vão ter direito de ter mais casa para fazer.
4: O ministro das Cidades, Vladimir Lima, reforçou que as duas modalidades do programa Minha Casa Minha Vida, Entidades e Rural, são importantes porque a participação da população é protagonista na solução de problemas habitacionais.
7: Somente por intermédio dessas entidades conseguimos chegar na zona rural e oferecer moradia digna aos brasileiros do campo. São empreendimentos que de fato vão transformar a vida das famílias e dar dignidade para as famílias aí que esperam tanto tempo por uma casa para morar.
4: O governo do Brasil prevê investimento total de 10 bilhões de reais nesta nova seleção habitacional. Os recursos serão liberados através do Fundo de Desenvolvimento Social. O governo do Brasil também anunciou a liberação de 1 bilhão de reais em crédito instalação, que é destinado à construção e reforma de casas para famílias assentadas e comunidades quilombolas, que fazem parte do Programa Nacional de Reforma Agrária. Reportagem Gabriela Noronha.
3: De um lado, imóveis ociosos da União, como prédios públicos em regiões centrais das grandes cidades, ou áreas que já foram rurais e hoje viraram a casa de muita gente nas periferias pelo país.
2: De outro lado, famílias que precisam dos títulos de propriedade das suas casas ou de um apartamento para morar. Prefeituras que precisam de espaço para equipamentos públicos.
3: Para fazer esses dois universos se encontrarem, o governo do Brasil criou o programa Imóvel da Gente.
2: Mais cedo, nós conversamos com a secretária de Patrimônio da União, Carolina Stuck, sobre esse trabalho. Acompanhe a entrevista. Secretária Carolina Stuck, muito boa noite. Vamos começar falando do programa Imóvel da Gente? Ele tem feito, né, uma transferência dos imóveis ociosos do governo federal para fins sociais, como habitação, por exemplo. A senhora pode explicar melhor para a gente como é que funciona o programa e para que outros fins os imóveis podem ser destinados?
8: Boa noite, Mariana. Boa noite, Luciano. Então, o Programa Imóvel da Gente é uma política de democratização do patrimônio da União. O objetivo dele é transformar imóveis ociosos ou subutilizados em políticas públicas. Então, é fazer com que esses imóveis públicos cumpram a sua função social, ambiental e econômica, tentando atingir, né, chegar diretamente à população, transformando esses imóveis em equipamentos públicos. O programa prioriza quatro áreas de ação, né? A primeira delas é a habitação de interesse social, numa forte parceria com o programa Minha Casa Minha Vida, nas suas várias modalidades, mas em especial o programa Minha Casa Minha Vida Entidade. A segunda linha visa fazer a regularização fundiária, que várias áreas da União, historicamente, se transformaram em centros urbanos, foram, né, urbanizadas, a população ocupou essas áreas, e essas famílias não receberam até hoje os seus títulos de propriedade. Então, um dos objetivos é fazer essa regularização, né, esse loteamento, esse parcelamento dessas áreas, para que as famílias possam ter os seus títulos. A terceira área de atuação do programa são as políticas públicas e os programas estratégicos do governo federal. Aqui entra a educação, a saúde, a assistência social, a segurança alimentar, a cultura, enfim, diversos equipamentos, né, tanto equipamentos federais como daqueles que são geridos por estados e municípios, numa parceria com esses entes, para que a gente possa, então, beneficiar ao máximo o atendimento à população. E uma última linha, que são grandes áreas, né, que já foram áreas operacionais, como aeroportos ou rede ferroviária, e que hoje se transformam em equipamentos de múltiplos usos. Né? Essas são as quatro principais áreas aí do programa.
3: E que tipos de imóveis entram no programa? Prédios, fazendas, salas comerciais? Como é que é isso, secretária?
8: Isso, a Secretaria de Patrimônio da União faz a gestão de todos os tipos de imóveis, né? Como vocês citaram, prédios ou terrenos desocupados, às vezes grandes áreas rurais, e cada uma delas vai sendo destinada para uma finalidade para a qual ela tem vocação. Então, tem áreas, né, rurais, por exemplo, que são destinadas ao INCRA para reforma agrária, ou que são áreas de ocupação originária dos nossos povos e comunidades tradicionais, às vezes áreas, né, das comunidades ribeirinhas próximas aos rios federais, mas também os prédios, às vezes prédios da própria administração pública federal que acabaram sendo desocupados, que a administração não utiliza mais nos centros das áreas urbanas e que hoje podem virar moradia, por exemplo, né? Então a gente tem todos esses tipos de imóveis dentro do escopo de atuação aí do programa imóvel da gente.
2: Secretária, a senhora mencionou antes que algumas áreas da União acabaram virando cidades, né? E que o governo faz esse esforço de regularização de titulação dessas pessoas que foram morar lá, né? E ontem o presidente Lula anunciou a destinação de imóveis numa parceria aí também com o programa Periferia Viva. Como é que esses dois programas conversam? Como é que vocês trabalham juntos?
8: Perfeito. Então, a SPU fez um trabalho, um esforço muito grande para fazer um mapeamento de todos esses núcleos urbanos informais que existem em áreas da União, para poder fazer esse processo de regularização. Então, quais são as famílias que ocupam? Só que, e precisa para que isso aconteça, dos parceiros locais, dos estados e dos municípios, que são eles que conseguem fazer o projeto de urbanização dessas áreas, o loteamento, mas isso tudo custa caro, né? É preciso fazer o georreferenciamento, é preciso um trabalho social com as famílias para fazer o cadastramento dessas famílias, e nem sempre os entes locais, os municípios têm, né, capacidade de gestão e capacidade financeira para fazer isso. Então, nessa parceria, o Ministério da Gestão e Inovação e o Ministério das Cidades conseguiram fazer uma parceria. O PAC Periferia Viva está investindo 200 milhões de reais para atender, nesse primeiro momento, 91 núcleos urbanos em 45 municípios. Foi isso que a gente anunciou ontem, né? Celebrou alguns desses contratos ontem. E essa parceria é inédita. É a primeira vez que esse recurso para titulação de famílias é destinado exclusivamente para áreas da União.
3: Quantos imóveis já foram repassados para o imóvel da gente e qual a expectativa de repasses até o fim do ano?
8: Ontem nós anunciamos, no balanço de maio de 2026, 1.804 imóveis destinados. E ontem, com as destinações de ontem, a gente já chegou a quase 1.900 imóveis. A expectativa é que até o final do ano a gente chegue a 2.000 imóveis, beneficiando aí em torno de 400 mil famílias, em centenas de municípios, em todos os estados brasileiros.
2: Muito bem, nós conversamos com a secretária de Patrimônio da União, Carolina Stuck. Muito obrigada, secretária, pela sua entrevista à Voz do Brasil.
8: Obrigada a vocês, boa noite.
3: O governo vai investir 160 milhões de reais para fortalecer a economia popular e solidária.
2: Esse modelo econômico tem como

0: feitos com algodão agroecológico. Patrícia Ribas, costureira e diretora financeira da cooperativa, explica como é o processo de produção.
1: A plantação do algodão sai do estado do Ceará e do Rio Grande do Norte, vai para o Pará de Minas, é feito fio, e o tecido vai para Porto Alegre, que é o Rio Grande do Sul, onde é produzida as peças. Rondônia também está incluído, porque ela também faz parte com os adereços, botões de cascas de coco e produtos da Amazônia mesmo, né?
0: O dinheiro arrecadado no fim do ano é repartido entre todas as organizações que participam da cooperativa. Esse é um modelo de economia popular e solidária, forma coletiva de organização em que os trabalhadores se baseiam na cooperação e na solidariedade. Para fortalecer iniciativas como essa, o governo vai investir 160 milhões de reais. O anúncio foi feito nesta sexta-feira, durante o primeiro Festival Nacional de Economia Popular e Solidária, realizado no Rio de Janeiro, com apoio do Ministério do Trabalho e Emprego. Fernando Zamban, secretário nacional de Economia Popular e Solidária, explica a que esse dinheiro se destina.
2: Grande parte dos investimentos vem no apoio à melhoria da gestão dos empreendimentos, que é o grande problema, o grande gargalo identificado por esses empreendimentos. Outra parte é investimento, adquirir equipamentos, logística, para permitir que eles tenham mais condições de disputar licitações públicas, acesso ao mercado, colocar o produto no mercado convencional que nós encontramos nas prateleiras, ter produto da economia solidária também disponível para a população em geral.
0: Ainda durante o evento, foi assinada a portaria que institui o segundo Plano Nacional de Economia Solidária, principal instrumento de planejamento estratégico do setor. A carioca Maria Inês de Queiroz Calper faz questão de comprar itens artesanais e contribuir para a valorização de iniciativas ligadas à economia solidária.
3: Primeiro que eu acho mais belo, eu acho o preço mais justo e eu dou realmente o valor. Essa coisa do tempo, da dedicação, né, do físico da pessoa, debruçar sobre aquilo e fazer aquele trabalho manual, eu acho isso muito importante.
0: Hoje há cerca de 30 mil empreendimentos econômicos solidários no país, geralmente na área de artesanato e na produção de alimentos, sendo que a maior parte dessas organizações ainda atuam de maneira informal. Reportagem Natália Koslick.
4: Em uma entrevista à TV Brasil, da empresa Brasil de Comunicação, o diretor do Programa Nacional de Imunizações, Éder Gatti, explicou sobre a suspensão temporária da vacina contra a dengue do Butantan.
5: A ideia é estudar os casos junto ao Instituto e à Anvisa para identificar possíveis fatores de risco e orientar a população da forma mais segura possível.
4: Mais cedo, nós conversamos com a repórter Natália Koslick para entender o que houve e as providências que estão sendo tomadas. Boa noite, Natália. Vamos rememorar o que houve. A vacina começou a ser aplicada, foi suspensa essa semana, né? Conta pra gente.
0: Boa noite, Mariana, Luciano e ouvintes da Voz do Brasil. A vacina contra a dengue, desenvolvida pelo Instituto Butantan, passou por todos os estudos e testes necessários antes de ser disponibilizada à população. Ou seja, ela seguiu o processo normal das vacinas que são incorporadas para distribuição pelo Sistema Único de Saúde. O que acontece é que quando a escala foi ampliada, foram manifestados aqueles 42 casos de eventos raros divulgados pelo Ministério da Saúde no início da semana. E por isso a decisão pela suspensão temporária do imunizante. Agora esses casos vão ser avaliados individualmente para investigar o que houve com esses pacientes e possíveis fatores de risco que tenham interação com a vacina. Em entrevista à TV Brasil, o diretor do Programa Nacional de Imunizações, Éder Gatti, explicou como funciona esse processo.
6: A gente vai fazer um levantamento assim, quais foram os fatores de risco que levaram essas pessoas a desenvolverem esses agravos, considerando que a maioria, e a grande maioria, não desenvolveu. Porque, eventualmente, nessas investigações, a gente acaba identificando fatores de risco que permite a gente direcionar a vacina para um grupo e contraindicar para outro. Por exemplo, pode ser desde um uso de medicamento, pode ser desde uma doença que a pessoa tenha, pode ser até mesmo a idade dela. Tudo isso são coisas que a gente precisa avaliar com muito cuidado para tomar a melhor decisão e garantir a proteção da população. Quando a gente vacina em massa, os eventos muito raros aparecem, que foi justamente o que aconteceu.
0: Vale ressaltar que foram notificados 42 eventos em um universo de 500 mil pessoas que haviam sido vacinadas até o momento.
5: Natália, com essa suspensão, o que acontece com as doses do imunizante que já foram distribuídas aos estados e municípios?
0: Luciano, por enquanto essas doses ficam em stand-by, até que haja uma definição definitiva sobre essa análise que está sendo desenvolvido em parceria com o Instituto Butantan e a Anvisa.

0: Agora, Natália, existe uma outra vacina contra a dengue do laboratório Takeda, que também foi incorporada ao SUS e que já vinha sendo aplicada em crianças e adolescentes, né? Sei que deve ter muita gente preocupada com isso por aí. Muda alguma coisa no caso desse imunizante?
1: A princípio, não, Mariana. O diretor do Programa Nacional de Imunizações, Adergat, explicou que no caso da vacina do laboratório japonês, não foram encontrados agravos.
2: A vacina do laboratório Takeda, que foi incorporada em 2024, nós já temos quase 9 milhões de pessoas vacinadas pelo SUS, de 10 a 14 anos, e nós fizemos a mesma avaliação com essa vacina e não encontramos nada semelhante até o momento. Então, a vacinação contra a dengue das crianças e dos adolescentes de 10 a 14 anos é feita com outra vacina, e essa outra vacina tem um bom perfil de segurança, uma vez feita conforme os protocolos do Ministério da Saúde.
3: Agora, como evitar que essa investigação acabe gerando desconfiança sobre a eficácia das vacinas em geral?
1: Pois é, Luciano, exatamente o contrário. Esse episódio deve ser interpretado de forma oposta, na visão do diretor do Programa Nacional de Imunizações. Ele fez questão de ressaltar que todo esse processo da suspensão temporária deve reforçar a confiança das pessoas no trabalho de controle dos órgãos de saúde, já que foi o próprio governo que divulgou os casos e que prestou os esclarecimentos.
2: O Ministério deu toda a transparência para o que foi encontrado. Isso demonstra que as pessoas devem ter confiança no programa e confiança no Sistema Único de Saúde. Porque se nós encontrarmos qualquer problema em qualquer produto que é utilizado na população, nós seremos os primeiros a tomar providência e os primeiros a comunicar.
1: Vale lembrar que a vacina contra a dengue, desenvolvida pelo Butantan, estava sendo aplicada apenas em cidades de São Paulo, Minas Gerais, Ceará e Tocantins. E para quem tomou a vacina nos últimos 21 dias, a orientação do Ministério da Saúde é fazer o acompanhamento em uma unidade de saúde local para observar possíveis reações adversas. Mariana, Luciano.
0: Obrigada, Natália Koslick, pelas suas informações aqui na Voz do Brasil.
3: Termina daqui a pouquinho, às 23 horas e 59 minutos de hoje, as inscrições para o Exame Nacional do Ensino Médio.
0: Esse mesmo prazo vale para quem deseja solicitar atendimento especializado e tratamento por nome social.
3: As provas serão aplicadas nos dias 8 e 15 de novembro em todo o país e são a principal porta de entrada para a educação superior no Brasil, como destacou o ministro da Educação, Leonardo Bacchini.
4: O Enem é muito importante porque é a principal ferramenta de acesso à educação superior no Brasil hoje. Com seu resultado do Enem, você pode acessar o SISU, ou seja, você pode ingressar nas universidades federais, em universidades estaduais, nas universidades públicas do Brasil. Você pode acessar o ProUni, você pode acessar o FIES e muitas universidades privadas também utilizam ao longo do ano a nota do Enem. E agora temos uma novidade, que as universidades federais também, no meio do ano, têm o SISU+, que aproveita também as notas do Enem. Com isso, sua vida muda.
0: As inscrições devem ser realizadas na página do participante, no endereço enem.inep.gov.br/participante.
3: Lembrando que os estudantes concluintes do ensino médio da rede pública também devem acessar esse mesmo endereço para confirmar a participação no Enem e complementar as informações necessárias.
0: A inflação desacelerou no mês de maio, com índice de 0,58% contra 0,67% no mês de abril.
3: De acordo com o Instituto Brasileiro de Geografia e Estatística, os maiores impactos foram dos grupos alimentos e bebidas, seguidos por habitação, cuidados pessoais e energia elétrica.
0: Em 2026, até maio, a inflação é de 3,20%. E nos últimos 12 meses, a alta no custo de vida é de 4,72%.
3: O próximo lote de restituição do Imposto de Renda de Pessoa Física será pago em 30 de junho.
0: Os demais créditos serão programados para 31 de julho e 31 de agosto.
3: O primeiro lote foi pago em 29 de maio e somou 16 bilhões de reais.
0: Entre as novidades desse ano está o cashback, destinado a contribuintes com direito à restituição, que não estavam obrigados a apresentar a declaração referente a 2024.
3: Nesses casos, a Receita Federal vai elaborar uma declaração no modelo simplificado.
0: O pagamento desse lote será feito em 15 de julho.
3: E essas foram as notícias do Governo do Brasil.
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0: Fique agora com as notícias do Poder Judiciário e do Congresso Nacional. Boa noite, um bom fim de semana.
3: A gente volta na segunda-feira. Boa noite, até lá.
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7: STF determina ajustes no plano de reestruturação da CVM.
8: No dia de combate ao trabalho infantil, o TST destaca a campanha Vida de Aprendiz.
7: Para o STJ, comprador de imóvel tem legitimidade para exigir obras em áreas comuns.
8: Boa noite, eu sou Marcela Luiza.
7: E eu sou Walter Lima.
8: Supremo Tribunal Federal determina novas medidas para reforçar a atuação da Comissão de Valores Mobiliários, órgão responsável pela fiscalização do mercado de capitais brasileiro.
7: A decisão é do ministro Flávio Dino, relator do caso no STF. Judite Aragão.
9: O ministro reconheceu avanços nas medidas voltadas à modernização tecnológica da Comissão de Valores Mobiliários, como o uso de inteligência artificial, a integração de bases de dados e a ampliação da cooperação entre órgãos de fiscalização. Mas considerou insuficientes as propostas relacionadas ao aumento da produtividade e à recomposição do quadro de pessoal da autarquia. Na decisão, Flávio Dino rejeitou a meta apresentada pela União de reduzir em apenas 20% o estoque de processos administrativos em tramitação. O ministro considerou o índice incompatível com a gravidade da crise e determinou a apresentação de novas metas para acelerar a análise e o julgamento dos casos.
8: Hoje, 12 de junho, é o Dia Mundial de Combate ao Trabalho Infantil.
7: Para marcar essa data, a Justiça do Trabalho criou a campanha nacional Vida de Aprendiz. Começar certo faz toda a diferença, que está sendo promovida durante todo o mês. Larissa Batista.
10: O foco do TST tem sido converter esse tipo de ação irregular em vagas de jovem aprendiz, garantindo proteção legal, remuneração e a permanência na sala de aula. Os dados mais recentes do IBGE mostram que o país tem mais de 1.650.000 crianças e adolescentes entre 5 e 17 anos em situação de trabalho infantil. Alguns são submetidos às piores formas de exploração, que envolvem graves riscos à saúde e à segurança.
8: Comprador de imóvel pode ajuizar ação individual para exigir obras de infraestrutura em áreas comuns do condomínio.
7: Para o STJ, não é necessária a ação coletiva dos condôminos. Fátima Uchoa.
11: O comprador de um lote ajuizou ação contra a construtora responsável pelo loteamento, pedindo a conclusão de obras de infraestrutura nas áreas comuns que estavam atrasadas. A Justiça de Goiás condenou a empresa a finalizar as obras e aplicou multa contratual pelo atraso na entrega. A terceira turma do STJ manteve a determinação. Segundo a relatora ministra Nancy Andrighi, embora a conclusão das obras prometidas em contrato seja um direito coletivo de todos os proprietários, o descumprimento também atinge diretamente a esfera particular de cada um, o que permite a atuação individual na Justiça.
8: Ministro Cássio Nunes Marques completa um mês na presidência do Tribunal Superior Eleitoral.
7: Defesa da urna eletrônica e do voto livre marcam o primeiro mês de gestão. Fábio Ruas.
12: O ministro Cássio Nunes Marques tem uma agenda marcada pela defesa da democracia, inclusão, fortalecimento da confiança no sistema eletrônico de votação e pela preparação para as eleições 2026. Outro foco da gestão é o enfrentamento da desinformação e do uso indevido da inteligência artificial.
8: Justiça Federal determina medidas para garantir serviços de saúde em reservas extrativistas no Amazonas.
7: Decisão atende a pedido do Ministério Público Federal, Sabrine Menezes.
13: Segundo as investigações, as Resex Ituxi e Médio Rio Purus, localizadas em Lábrea, abrigam diversas comunidades tradicionais que enfrentam dificuldades de acesso aos serviços de saúde devido à localização e às peculiaridades da região. Com a decisão, a União e o município devem apresentar, em até 30 dias, medidas para garantir transporte de emergência e atendimento médico para as comunidades. Caso não cumpram as determinações, União e município podem ser multados em R$5.000 por dia.
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8: Uma boa noite.
7: Bom fim de semana e até segunda-feira.
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14: Eu sou Humberto Pinheiro e estes são os destaques de hoje do Jornal do Senado, que começa agora. Projeto aprovado no Senado amplia a proteção à honra e à privacidade das pessoas. Trabalhadores da safra não poderão acumular salário e benefícios sociais. Proposta pode facilitar a quitação de dívidas entre contribuintes e o poder público. Boa noite. Uma proposta que restringe a divulgação de imagens de vítimas de crimes ou acidentes avançou no Senado. O projeto foi aprovado pela Comissão de Constituição e Justiça e segue agora para análise do plenário. A medida prevê limites para a divulgação e o compartilhamento de imagens que possam expor a dignidade das vítimas e de seus familiares. Repórter Pedro Pincer.
15: O texto altera o Código Civil para prever que o registro ou a divulgação de imagens de vítimas de crimes ou acidentes e de cadáveres poderão ser proibidos quando atingirem a honra da pessoa retratada ou tiverem finalidade comercial. Atualmente, a legislação já prevê restrições para a divulgação de escritos e imagens de uma pessoa nessas situações. O relator, senador Marcelo Castro, do MDB do Piauí, falou sobre o fato que motivou a apresentação do projeto.
16: Foi um acidente que aconteceu com a cantora Marília e compositora Marília Mendonça, que foi filmada a imagem dela, foi divulgado. Isso causou um grande trauma e esse projeto visa exatamente a proteger essas imagens de pessoas que são vítimas de acidente ou de violência.
15: O texto alternativo de Marcelo Castro altera ainda a pena prevista no texto original. Em vez de reclusão, a punição passa a ser de detenção de 6 meses a 2 anos e multa. A proposta segue agora para o plenário.
14: A criação da Universidade Federal do Xingu, no Pará, avançou no Senado. A Comissão de Educação aprovou o projeto que institui a UFX, com sede no município de Altamira. A Universidade Federal do Xingu deverá atender cerca de 430 mil moradores de municípios da região da Transamazônica e das bacias dos rios Xingu e Tapajós. Mais informações com o repórter Rodrigo Rezende.
17: A Comissão de Educação do Senado aprovou a criação da Universidade Federal do Xingu, a UFX. Pela proposta, a nova instituição, com sede em Altamira, será criada a partir do desmembramento da Universidade Federal do Pará. A relatora do projeto, senadora professora Dorinha Seabra, do União do Tocantins, destacou que a presença de uma universidade federal modifica o cenário social da região de instalação.
18: A implantação de uma instituição autônoma com capacidade em pesquisa e extensão contribui sensivelmente para a transformação da realidade social e econômica do seu entorno.
17: O senador Zequinha Marinho, do Podemos do Pará, afirmou que o funcionamento de uma universidade federal em Altamira irá contribuir muito para uma região que fica centenas de quilômetros afastada da capital, Belém.
19: A cidade de Altamira, que é o principal polo da Transamazônica, é em torno de 850 quilômetros. Então, há um vazio nessa região da presença da universidade pública para preencher esse espaço, atendendo não só a cidade de Altamira, que já é, digamos, a sede da extensão da UFPA lá, e faz um trabalho extraordinário. Mas não tem pernas para atingir os municípios do Xingu, né?
17: A proposta, que foi apresentada pelo então senador Paulo Rocha, do PT do Pará, será analisada agora pela Câmara dos Deputados.
14: O senador Rogério Marinho, do PL do Rio Grande do Norte, criticou a condução da política econômica do governo federal e afirmou que o crescimento dos gastos públicos tem provocado o aumento da dívida do país. Segundo o parlamentar, a situação fiscal brasileira se deteriorou nos últimos anos e poderá gerar impactos negativos para as próximas gerações. O senador comparou os indicadores econômicos atuais aos registrados durante a gestão do ex-presidente Jair Bolsonaro. Para Marinho, o aumento das despesas públicas é resultado da criação de novos tributos. O parlamentar também citou projeções da instituição fiscal independente sobre a relação entre dívida pública e Produto Interno Bruto, o PIB.
20: Nós sabemos que ao final deste período, a dívida, relação dívida PIB, que era 71 pontos percentuais, segundo o IFE, que é a nossa instituição fiscal independente aqui do Senado da República, baterá 84 pontos percentuais. Significa que os brasileiros vão herdar uma herança maldita do governo do PT.
14: Trabalhadores rurais contratados por Safra não poderão acumular o salário com benefícios sociais. O governo federal vetou integralmente o projeto aprovado pelo Congresso que autorizava a manutenção desses benefícios durante a contratação temporária no campo. A proposta tinha como objetivo estimular a contratação de mão de obra sazonal na agricultura sem a perda de programas sociais. Com o veto, a decisão agora será analisada pelo Congresso Nacional, que poderá manter ou derrubar o veto. Repórter Marcela Cunha.
21: A proposta determinava que o salário recebido em atividades de plantio e colheita não entrasse no cálculo da renda familiar usado para conceder ou manter benefícios sociais como Bolsa Família. Na justificativa do veto, o governo afirmou que a proposta é inconstitucional e criaria uma despesa obrigatória e permanente sem estimativa do impacto financeiro. Mas o relator do projeto, o senador Jaime Bagatoli, do PL de Rondônia, argumentou que a dificuldade de contratar trabalhadores já provoca perdas em diferentes culturas e regiões do país.
22: O pessoal da Bahia está de joelho por não ter mão de obra. Está se perdendo manga, cacau, uva e ninguém pode fazer essa contratação sem carteira assinada.
21: Pelo texto aprovado no Senado, o trabalhador poderia aceitar um emprego formal durante a safra sem perder imediatamente o benefício. O veto ainda será analisado em uma sessão conjunta do Congresso Nacional.
14: Já o senador Lucas Barreto, do PSD do Amapá, defendeu o avanço da exploração de petróleo e gás na margem equatorial, faixa litorânea que se estende do Amapá ao Rio Grande do Norte. Segundo o parlamentar, a atividade pode representar uma oportunidade para reduzir desigualdades históricas na Amazônia e impulsionar o desenvolvimento econômico do estado que ele representa. E o Senado deve analisar um projeto de lei que permite a utilização de créditos e direitos creditórios para quitar dívidas entre a União, estados e municípios e contribuintes. A medida pretende dar mais eficiência à gestão de créditos públicos e facilitar a solução de pendências financeiras entre o poder público e os contribuintes. Repórter Alexandre Campos.
23: O mecanismo previsto no projeto é simples. O particular, pessoa física ou jurídica que tiver um direito líquido e certo para receber da União como precatório federal ou crédito de tributo federal reconhecido, poderá receber autorização federal para usá-lo para quitar ou amortizar uma dívida que tem com estados, Distrito Federal ou municípios. As prefeituras e os governos estaduais, por sua vez, poderão usar esses créditos dos particulares para pagarem ou reduzirem suas dívidas com o governo federal. Essa triangulação, segundo o autor do projeto, o senador Alan Rick, do Republicanos do Acre, vai facilitar o pagamento de dívidas.
24: A ideia é dar utilidade econômica a créditos que já existem e permitir que eles sejam usados para resolver passivos públicos de forma mais eficiente.
23: Alan Rick lembrou ainda que os estados, o Distrito Federal e os municípios poderão limitar o uso desse mecanismo, considerando os contribuintes que dificilmente pagariam suas dívidas com esses entes.
14: Com trabalhos técnicos de Josivaldo Souza, o Jornal do Senado fica por aqui. Acompanhe agora as notícias do Tribunal de Contas da União e da Câmara dos Deputados. Boa noite e bom fim de semana.
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0: O Tribunal de Contas da União avaliou o sistema de concessão automática de benefícios do Instituto Nacional de Seguridade Social, o INSS. A ferramenta foi criada para agilizar a análise dos pedidos e reduzir o tempo de espera dos segurados. A fiscalização apontou avanços na automação, mas também que os resultados esperados ainda não foram alcançados. Um dos problemas é que a fila de espera e o tempo de análise continuam sendo desafios para o INSS. A auditoria identificou o uso de sistemas antigos, falta de pessoal e dificuldades para ampliar o número de benefícios concedidos de forma automática. O TCU fez recomendações para aumentar a segurança das análises automáticas e melhorar o atendimento ao cidadão. Saiba mais em tcu.gov.br.
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2: Câmara facilita o acesso de garis ao banheiro durante o período de serviço.
3: Projeto que proíbe atenuante em crimes de violência sexual vai a plenário.
2: Salvador poderá ser a sede simbólica do governo federal no dia 2 de julho.
3: Boa noite. Os deputados aprovaram um projeto que transfere simbolicamente a sede do governo federal para Salvador no dia 2 de julho. Agora o texto será analisado pelo Senado, como informa a repórter Daniele Lessa.
4: A Câmara dos Deputados aprovou o projeto que estabelece a transferência simbólica e temporária da sede do governo federal para a cidade de Salvador, capital da Bahia, no dia 2 de julho de cada ano. O 2 de julho é o principal feriado estadual da Bahia, celebrando a consolidação da independência do Brasil com a expulsão definitiva das tropas portuguesas de Salvador em 1823, em lutas que tiveram a participação de figuras históricas como Maria Quitéria, jovem que se disfarçou de homem, ingressou no exército para lutar pela independência, mostrando grande habilidade no combate. Pelo texto aprovado, apresentado pelo deputado Léo Prates, da Bahia, a sede do governo federal será transferida simbolicamente para Salvador nessa data, em homenagem às celebrações da independência. A medida terá caráter simbólico e não interrompe o funcionamento normal das instituições em Brasília. Relator da proposta, o deputado Gabriel Nunes, do PSD baiano, destacou que a independência brasileira não se limitou a um único episódio, tendo a Bahia um papel central nesse processo, especialmente no Recôncavo Baiano, que serviu como base de organização das forças que lutaram contra o domínio português após a proclamação da independência em 7 de setembro.
25: Naturalmente, o 7 de setembro de 1822... é de grande valia, de grande importância, representa o grito de independência do nosso país, mas ainda havia grande dificuldade na consolidação em diversas localidades e nosso Estado teve um papel preponderante para essa consolidação, principalmente no nosso Recôncavo Baiano.
4: O deputado Kim Kataguiri, do Missão de São Paulo, se manifestou contra a votação do projeto, argumentando que existem temas de maior relevância para serem aprovados no plenário da Câmara.
26: Está muito caro o Congresso para fazer esse trabalho, para ficar decidindo sobre esse tipo de pauta. Sinceramente, vossas excelências acham que não há matéria mais importante, que essa é a prioridade para ser levado para o plenário? Que não poderia aprovar numa comissão?
4: O projeto que estabelece a transferência simbólica da sede do governo federal para Salvador no dia 2 de julho agora será analisado pelo Senado. Da Rádio Câmara de Brasília, Daniele Lessa.
1: Direitos Humanos.
2: Clarissa Tércio, do PP de Pernambuco, critica a participação de crianças na última edição da Parada do Orgulho LGBT+, em São Paulo. A parlamentar argumenta que o evento possui conteúdo estritamente adulto e inadequado para menores de idade.
3: Segundo Clarissa Tércio, a infância está sendo utilizada como instrumento de militância ideológica por meio de financiamento público a entidades do setor. A deputada também acusa políticos da esquerda de realizar campanha eleitoral antecipada no evento.
1: Segurança Pública.
2: Os deputados aprovaram um projeto que proíbe atenuantes em crimes de violência sexual. Saiba mais sobre a proposta, que está pronta para entrar na pauta do plenário, na reportagem de Maria Neves.
7: A Comissão de Constituição e Justiça aprovou o projeto da deputada Laura Carneiro, do PSD do Rio de Janeiro, que proíbe a redução de pena para crimes sexuais, independente da idade do agressor. A proposta também veda a diminuição do prazo de prescrição de crimes de natureza sexual. O projeto ainda será votado pelo plenário. Atualmente, a legislação determina que nos casos de violência sexual cometidos por menores de 21 anos no momento da agressão e de maiores de 70 anos quando for proferida a sentença, a pena pode ser reduzida à metade. O tempo de prescrição também cai pela metade nessas mesmas circunstâncias. Uma lei que entrou em vigor no ano passado, também sugerida por Laura Carneiro, proíbe a redução de pena e de prazo de prescrição caso a vítima de violência sexual seja mulher. O objetivo do projeto aprovado é estender essa vedação a todos os crimes sexuais. O relator, deputado Ricardo Aires, do Republicanos do Tocantins, afirma que, embora a violência sexual afete na grande maioria dos casos mulheres e meninas, homens e meninos também podem ser vítimas e merecem igual proteção do Estado.
8: Nós vemos uma escalada no país de crimes sexuais. Acontece cotidianamente fatos lamentáveis, de maneira que, ao tirarmos das circunstâncias de atuação, de atenuação de pena e também no que diz respeito à redução dos prazos prescricionais, os praticantes desses crimes, nós vamos estar, de certa forma, colaborando com uma justiça que seja eficiente, que seja célere.
7: Com a mudança, todos os agressores sexuais ficarão sujeitos ao cumprimento integral da pena. O aumento do prazo de prescrição do crime também é importante, como explica Ricardo Aires, porque a justiça passa a ter mais tempo para investigar os casos. Da Rádio Câmara de Brasília, Maria Neves.
3: Otone de Paula, do PSD do Rio de Janeiro, apresentou o projeto que prevê o aumento das penas para crimes contra a dignidade sexual de crianças e adolescentes quando praticados por ministros religiosos ou pessoas que exerçam funções equivalentes.
9: O deputado entende que a posição de liderança espiritual aumenta a gravidade dos delitos por causa da relação de confiança estabelecida com as vítimas e suas famílias. Para Otone de Paula, é necessário adotar punições mais rigorosas para coibir esse tipo de violência.
3: Dr. Jaziel, do PL do Ceará, celebra o avanço da proposta que reduz a maioridade penal para 16 anos. No entendimento do deputado, a medida atende a um clamor da sociedade que quer o combate à impunidade.
9: De acordo com o Dr. Jaziel, a legislação atual serve de proteção para criminosos que atuam a serviço de facções, valendo-se da menoridade. O parlamentar espera que a matéria avance com urgência na comissão especial e no plenário da Câmara.
1: Meio Ambiente.
3: Chico Alencar, do PSOL do Rio de Janeiro, denuncia ameaças sofridas por moradores da Serra da Chapadinha, na Bahia, que atuam na defesa do meio ambiente. Ele alega que as vítimas enfrentam intimidações relacionadas à especulação imobiliária e à exploração mineral.
9: O parlamentar cobra providências das autoridades para garantir a segurança dos defensores socioambientais e a preservação da área ameaçada. Chico Alencar afirma que vai acompanhar o caso para assegurar a proteção das pessoas envolvidas e dos direitos das comunidades locais.
1: Educação.
3: Proposta regulamenta o uso de uma terapia específica para o acompanhamento de pessoas com autismo. A repórter Sofia Peçanha tem os detalhes da regulamentação que está sendo analisada pelas comissões da Câmara.
10: A Comissão do Trabalho aprovou o projeto que estabelece critérios para a utilização da terapia baseada na análise do comportamento aplicada, conhecida como ABA. A proposta busca regulamentar a atuação de profissionais da saúde e da educação que utilizam a técnica, principalmente no acompanhamento de pessoas com transtorno do espectro autista. O objetivo é desenvolver habilidades de comunicação, socialização e autonomia, garantindo mais segurança e qualidade no atendimento, como afirma a deputada Flávia Moraes, relatora na comissão.
11: E a intenção do projeto é justamente regulamentar, criar critérios, definir nível de
5: qualificação, de capacitação para que os profissionais apliquem essa técnica. Porque, na verdade, no meio disso a gente tem aqueles que não estão preparados e pela falta de conhecimento, de preparo, acaba comprometendo, ao invés de ajudar, compromete aí a saúde, o desenvolvimento dessa criança, dessa pessoa.
10: A ABA é uma abordagem baseada na ciência do comportamento, que utiliza métodos estruturados e reforço positivo para estimular o aprendizado e a adaptação do paciente. Pelo texto, a terapia poderá ser aplicada por profissionais das áreas de saúde e educação, desde que sejam graduados ou pós-graduados em análise do comportamento aplicada. Segundo a relatora, a definição de critérios mínimos de formação é essencial para evitar atendimentos inadequados e proteger os pacientes.
5: Então, por isso, a necessidade da definição aí, desses critérios, das exigências de escolaridade, formação para esse profissional, para que a gente possa garantir mais segurança nesse tratamento, na aplicação dessa terapia.
10: A proposta também prevê que estagiários e acompanhantes terapêuticos atuem sob supervisão de profissionais qualificados. A expectativa, segundo Flávia Moraes, é ampliar o acesso ao tratamento em todo o país, com mais profissionais capacitados e maior cobertura nos municípios. Para ser aprovado, o projeto que estabelece critérios para a utilização da terapia baseada na análise do comportamento aplicada precisa ser analisado por mais 3 comissões, seguindo agora para a Comissão de Educação. Da Rádio Câmara de Brasília, Sofia Peçanha.
1: Justiça.
2: Adriana Ventura, do Novo de São Paulo, defende decreto legislativo contra medidas federais que regulam as redes. A deputada classifica os normativos do Executivo como censura explícita e tentativa de cerceamento à liberdade de expressão e da imprensa.
3: Adriana Ventura também sugere a votação da proposta que acaba com o foro privilegiado. A parlamentar defende que todos os cidadãos e autoridades respondam sob as mesmas regras da justiça comum.
2: Na opinião de Reimon, do PT do Rio de Janeiro, as denúncias sobre uma suposta operação financeira ilegal envolvendo o filme sobre a biografia de Jair Bolsonaro aumentaram a rejeição à família. Segundo ele, os recursos para o filme seriam de fundo de previdência dos servidores fluminenses.
3: Para Reimon, as acusações configuram crime de evasão de divisas e ato de lesa pátria, agravados pelo envio de relatórios confidenciais do país a autoridades estrangeiras. Ele pede que a Procuradoria-Geral da República adote medidas severas diante desses fatos.
1: Eleições.
2: Bom Gás, do PT do Rio Grande do Sul, questiona a decisão do Tribunal Superior Eleitoral que suspendeu a divulgação de uma pesquisa de opinião sobre a eleição para a presidência da República. O parlamentar menciona que entidades do setor consideram a suspensão inconstitucional.
3: Bom Gás explica que o levantamento abordava a reação popular diante de denúncias de repasses financeiros milionários envolvendo o Banco Master e o filme sobre Jair Bolsonaro. Para ele, as investigações sobre a suposta fraude financeira desgastaram a imagem da oposição.
1: Economia.
2: O prazo de responsabilidade de construtoras por imóveis entregues pode aumentar. É o que prevê projeto em debate no Congresso, como informa o repórter Luiz Cláudio Canuto.
12: O prazo de responsabilidade das empreiteiras por obras entregues pode aumentar, beneficiando os proprietários de imóveis. É o que prevê uma proposta em discussão no Congresso. O texto já foi aprovado pela Câmara e aguarda a votação no Senado. Pelo projeto aprovado até o momento, o Código Civil será alterado de forma a ser ampliado de 5 para 10 anos o prazo máximo em que o empreiteiro é responsável pela segurança e estabilidade das obras. Os prazos de garantia deverão variar conforme o tipo de defeito encontrado na obra e começarão a valer a partir da entrega do imóvel, da conclusão da obra ou da emissão do auto de conclusão, o que ocorrer primeiro. O relator do projeto na Comissão de Constituição e Justiça da Câmara, deputado Toninho Vantier, do PP do Paraná, propôs diferenciar os vícios e defeitos encontrados a fim de estabelecer prazos de garantia e prescrição diferentes, seguindo o modelo do direito espanhol. O prazo aumenta de 5 para 10 anos para problemas na estrutura ou na fundação que comprometam a segurança da construção. Aumenta de 3 para 5 anos para defeitos em partes da obra ou nas instalações que impeçam o uso do imóvel. E de 1 para 2 anos para defeitos de acabamento, como pintura, pisos e equipamentos instalados. Toninho Vantcher explica o alcance do projeto.
13: Ele vem trazer uma segurança maior para quem compra o imóvel. Você que vai comprar um imóvel, você vai ter uma garantia de 10 anos da estrutura, né, que é aplicada para você construir uma casa. Então, hoje é 5 anos, então você vai ter 10 anos se acontecer algum problema, algum episódio por falha da construção, você tem direito de recorrer e a empresa tem que sanar esse erro. E nós relatamos esse projeto e fizemos realmente um relatório que atende o interesse tanto das construtoras como também daquele que compra o imóvel. Aquele que compra, ele tem que ter certeza que está comprando um imóvel em condições. E para isso ele terá 10 anos para poder reclamar caso ocorra alguma falha construtiva do imóvel.
12: O texto também prevê o direito do proprietário de pedir o cancelamento do contrato dentro do prazo de 1 ano, a partir do início da garantia. Mesmo nesses casos, o empreiteiro continua responsável pelos consertos durante o período de garantia. Por outro lado, a proposta aprovada na Câmara estabelece que a construtora ou o empreiteiro não será responsável se o imóvel não receber manutenção adequada ou forem feitas reformas que mudem a estrutura original da construção. O projeto foi apresentado pelo deputado Celso Russomano, do Republicanos de São Paulo. Para virar lei, precisa ser aprovado pela Câmara e pelo Senado. Da Rádio Câmara de Brasília, Luiz Cláudio Canuto.
1: Relações Exteriores.
3: Jandira Fegali, do PCdoB do Rio de Janeiro, relata os resultados de uma missão nos Estados Unidos para tratar de economia e segurança nacional. A deputada cita a entrega de documentos contrários à imposição de tarifas comerciais contra o Brasil e em defesa da soberania do PIX.
9: Jandira Fegali acrescenta que a comitiva também pediu a investigação de uma suposta lavagem de dinheiro envolvendo empresários e membros da família Bolsonaro. Ela informa que foram apresentadas provas de remessas financeiras irregulares destinadas a um fundo no Texas.
1: Trabalho.
3: A Câmara aprovou proposta que facilita o acesso de garis ao banheiro durante o serviço. O repórter José Carlos Oliveira explica como isso será feito.
15: As comissões da Câmara dos Deputados aprovaram um projeto de lei que garante ao trabalhador que exerce suas atividades ao ar livre o acesso gratuito a banheiros durante o serviço. A medida beneficia, por exemplo, os garis e os jardineiros. A proposta partiu do deputado Gilberto Abramos, do Republicanos de Minas Gerais, e prevê que o empregador cumpra a medida por meio da instalação de banheiros químicos nos locais de trabalho ao ar livre, ou faça parceria com outros empreendimentos que tenham banheiros disponíveis. O texto também garante o acesso desses trabalhadores a banheiros instalados em prédios públicos e privados. O relator na Comissão do Trabalho, o deputado Sérgio Silva, do Republicanos de Pernambuco, regulamentou esse ponto.
16: A legislação brasileira deve criar condições para o trabalho de todos que sejam dignos. Em relação aos estabelecimentos comerciais, como esses estabelecimentos são privados, entendemos que é necessário que o acesso seja condicionado às exigências próprias do estabelecimento, porque a entrada de pessoas traz questões relativas à segurança e à retribuição pelo uso do espaço.
15: O deputado Sérgio Silva explica agora o acesso aos prédios públicos.
16: Quanto aos prédios de órgãos públicos, deve ser observada as condições de acesso ao prédio, como a emissão de identificação, por exemplo. No mais, pretendemos incorporar ao projeto a previsão de que o próprio empregador deva articular na gestão do seu empreendimento forma de assegurar que os trabalhadores tenham acesso às instalações sanitárias.
15: Outra alteração do relator foi garantir a inclusão dessas regras na CLT, Consolidação das Leis do Trabalho. O texto também foi aprovado na Comissão de Constituição e Justiça e segue para análise do Senado, sem necessidade de votação no plenário da Câmara. Da Rádio Câmara de Brasília, José Carlos Oliveira.
1: Transportes.
9: Beto Preto, do PSD do Paraná, informa a criação de uma subcomissão para acompanhar o fim da concessão da Malha Ferroviária Sul, prevista para 2027. Ele acredita que o tema exige ampla discussão diante dos impactos para os municípios atravessados pelos trilhos.
3: Beto Preto defende o debate de alternativas que ampliem a segurança nas passagens de nível e melhorem a convivência entre a operação ferroviária e o trânsito urbano. Ele diz que é preciso construir construir soluções que atendam tanto à população quanto à logística do transporte ferroviário.
9: Cobalcini, do MDB, defende a concessão de importantes rodovias federais em Santa Catarina como alternativa para acelerar investimentos em infraestrutura. Na visão do deputado, a falta de recursos públicos tem dificultado a execução de obras estratégicas para o Estado.
3: Cobalcini afirma que a duplicação de trechos, como as BRs 282, 470 e 153, são fundamentais para melhorar a segurança nas estradas e garantir mais eficiência no escoamento da produção catarinense rumo aos portos da região.
9: Termina agora o jornal Câmara dos Deputados, produzido pela Rádio Câmara, com trabalhos técnicos de Wellington Teles e apresentação de Luciana Vieira e Ana Raquel Macedo. Boa noite.
3: A Voz do Brasil está de volta na segunda-feira. Uma boa noite e um bom fim de semana.
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1: Pastor Rigonato, me chamo Maxwell e minha dúvida é simples. Como age o Espírito Santo e como perceber o mover do Espírito Santo em uma pessoa?
2: O Espírito Santo, a primeira coisa que você precisa saber é que ele é Deus. Ele é uma das pessoas da divindade, o Pai, o Filho e o Espírito Santo. Para você entender, como você perguntou, a função, parece até uma profanação a gente falar que Deus tem uma função. Não, mas Deus não se ofende. Deus nunca se viu nem se ouviu falar de um Deus como o nosso, que trabalha, que funciona a favor daqueles que o amam. Nós somos tão abençoados. O Espírito Santo é o supremo professor que nos ensina todas as coisas. Ele é também o conselheiro, o ajudador, o consolador. O Espírito, ele é o agente da criação. Ele é, vamos fazer uma ilustração aqui, uma usina hidrelétrica. A usina hidrelétrica é onde se produz a energia, né? Agora, como que faz para essa energia chegar até nós, nos lugares distantes? Tem uma linha de transmissão, que são constituídas por fios e toda uma estrutura armada para isso. Deus se dá a conhecer a quem quer conhecê-lo. Se você começar uma maratona de querer conhecer o Espírito, você o encontrará, porque a Bíblia diz que ele quer ser achado de nós. Buscar-me-eis, me achareis, quando me buscar de todo o vosso coração. Eu serei achado de vós e farei mudar a vossa sorte. Puxa vida, Deus é tão infinitamente maravilhoso que nós não compreendemos. É como o universo, né? O cosmos. Nós somos um pontinho nessa existência macro. Somos o micro do macro. Mas temos significância e relevância para Deus. E tudo é tão perfeitamente coordenado. O Espírito Santo, ele é o agente de toda a criação. Se o universo está aí sustentado de uma maneira espetacular, incompreensível, até para a ciência, a explicação está. O Espírito Santo sustenta tudo. Tudo nas suas mãos, das coisas grandes e as pequenas do seu coração. Ele tem uma alegria muito grande em te ajudar quando você recorre e clama por ele. Amém? Tira a dúvida.
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2: Gálatas, capítulo 1. Paulo, apóstolo, não da parte de homens, nem por intermédio de homem algum, mas por Jesus Cristo e por Deus Pai, que o ressuscitou dentre os mortos, e todos os irmãos meus companheiros às igrejas da Galácia, graça a vós outros e paz da parte de Deus nosso Pai e do nosso Senhor Jesus Cristo, o qual se entregou a si mesmo pelos nossos pecados, para nos desarraigar deste mundo perverso, segundo a vontade de nosso Deus e Pai, a quem seja a glória pelos séculos dos séculos. Amém. Essa é a pequena introdução que Paulo faz. Não tem ações de graças, ele não faz nenhuma oração, ele apenas se apresenta e fala do seu evangelho. A partir do verso 6, ele já entra no assunto com os Gálatas. Admira-me, estou admirado. Essa expressão admira-me, se fosse usar uma linguagem coloquial, seria: estou chocado, estou perplexo. Perplexo com vocês, Gálatas. Admira-me que estejais passando tão depressa daquele que vos chamou na graça de Cristo. Diga: eu fui chamado na graça de Cristo. Os gálatas, porém, estavam passando o evangelho de Cristo para outro evangelho. Mas esse outro evangelho não é de fato que eles estavam crendo em outra religião. Eles estavam misturando o evangelho de Cristo com a lei. Não é que eles deixaram de crer em Cristo. Eles continuavam crendo em Cristo, mas achavam que agora também tinham que praticar a lei. Aí Paulo continua dizendo, o qual, verso 7, o qual não é outro senão que há alguns que vos perturbam e querem perverter o evangelho de Cristo. Mas ainda que nós, ou mesmo um anjo vindo do céu, vos pregue evangelho que vá além do que vos temos pregado, seja anátema. Significa amaldiçoado. Se alguém, ele fala, mesmo um anjo, mesmo eu mesmo, se amanhã ou depois eu aparecer aqui pregando outro evangelho, Paulo diz que seja anátema, que Deus tenha misericórdia de nós que pregamos. Porque esse outro evangelho que Paulo fala aqui, não é que estava pregando outro Deus, não é que estava pregando que havia salvação em outro além de Cristo. Não, é um evangelho que fala de Jesus, é um evangelho que crê na morte e na ressurreição de Jesus, mas que acrescenta outras coisas, que coloca mais coisas. Portanto, é algo que nós estamos envolvidos, há risco para nós, que o Senhor nos livre. Verso 9, assim como já dissemos e agora repito, se alguém vos prega evangelho que vá além daquele que recebestes, seja anátema. Bom, nós vamos continuar do verso 10 em diante, mas antes de continuar, eu preciso falar um pouco ainda dessa questão do evangelho misturado. Hoje em dia, alguém pode perguntar, pastor, hoje em dia, acontece de nós misturarmos o evangelho da graça com outras coisas? No caso especificamente do livro de Gálatas, o que que os gálatas estavam misturando? Preste atenção, essa é a relevância para nós hoje. Alguém pode perguntar, pastor, para que que nós precisamos de estudar o livro de Gálatas? O que que isso tem a ver comigo? O que que isso tem a ver com o evangelho que eu pratico, com minha vida cristã, com o meu dia a dia? Preste atenção, isso tem tudo a ver, porque o problema que havia na igreja dos gálatas, nas igrejas da Galácia, são problemas que continuam existindo até hoje. Qual que é a relevância? É que os gálatas estavam misturando a graça com a lei. Ou seja, a graça, eles criam que Jesus tinha vindo, morreu no nosso lugar, pagou o preço pelo nosso pecado e ele nos salvou. Mas agora eles estavam misturando com a lei também. Porque eles diziam, não, precisamos de crer em Jesus, mas devemos continuar tendo aquela vida de acordo com a lei de Moisés. temos que continuar guardando a circuncisão e também os mandamentos de Moisés. Aí Paulo realmente fica bravo nessa circunstância. Se há algo que deixa Paulo irado, é isso. Mas você pode dizer, pastor, o que isso tem a ver comigo? Deixa eu dar só um sintoma para você. Você é um crente que de vez em quando acha que está mal com Deus? De vez em quando você acha que Deus está bravo com você? De vez em quando você acha que nem pode orar? Porque você aprontou tanto que agora você está mal com Deus e Deus lá do céu está zangado com você. Presta atenção, se você tem esse tipo de vida, esse tipo de pensamento, você é um gálata. Você está misturando o evangelho até hoje. Mas de vez em quando você faz aquilo que é bom. Você faz boas obras. De vez em quando você age corretamente. Aí nesse dia você fala, Deus está feliz comigo. Aí nesse dia você acha que pode ser abençoado. Os outros dias você não acha isso. Eu quero dizer para você que você hoje precisa de libertação da parte de Deus na sua mente. Você está vivendo debaixo da escravidão do diabo. Eu sei que essa é uma tendência normal, essa é a religião normal do mundo, e às vezes nós trazemos o padrão de pensamento de lá para cá. Por exemplo, é a vontade de Deus que você ore, mas algo que me preocupa é quando os irmãos transformam a oração em lei, e aí você só pode ter paz com Deus o dia que você ora. Mas se você não orou como acha que deve ser, aquele tempo separado no seu quarto, então agora Deus está de mal com você. Você está mal com Deus. Aí transformou a oração numa lei. E é uma lei baseada na qual, somente se você cumpri-la, você pode ter paz com Deus. Mas eu quero te contar qual é a verdade do Evangelho. Você tem paz com Deus por causa do sacrifício de Jesus na cruz. Vou te contar a verdade do Evangelho. Deus vê você em Cristo. Não existe mais condenação para você. Diga, sobre mim não há nenhuma condenação. Diga, nenhuma condenação. Isso significa que Deus não pode mais ficar irado com você. É triste, mas muitos irmãos vivem debaixo dessa angústia. E eu tenho tido um encargo profundo sobre isso. Vivem o tempo inteiro achando que Deus está irado com eles. E aí tem irmão que pergunta para mim, pastor, mas a Bíblia fala que Deus fica irado. É verdade, e a ira de Deus se manifesta do céu contra toda impiedade, ela manifesta do céu contra o mundo, e vai chegar o dia em que vai chover de fato o fogo da ira de Deus sobre o céu, mas nós não, nós estamos agora em Cristo. Diga, eu estou em Cristo. E se você está em Cristo, você agora não está mais debaixo da ira de Deus. Deus só pode olhar para você e ficar feliz. Pastor, mas e quando eu erro? Sim, porque eu erro, pastor. Você quer negar que eu erro? Não, de jeito nenhum. Você e eu sabemos, e o diabo também, que você erra. Entende? Mas preste atenção. A sua relação com Deus não é baseada no seu comportamento. Ela é baseada na justiça de Cristo. Quando você se relaciona com Cristo, com Deus, você vai confiado em quê? Que você é bonzinho? Isso é pecado. Chama-se justiça própria. Não, você vai confiado no sangue de Jesus. Não é a minha justiça, é a dele. Pastor, mas eu sei que eu pequei. Se você sabe que pecou, confessa e esquece o assunto. Confessa seu pecado, abandona e continua avançando. Deus já sabia quem você era. Entende? Mas ele resolveu graciosamente agora te oferecer a justiça de Cristo. A sua justiça não é sua. Você não é justo por causa de você próprio. Você é justo por causa da justiça de Cristo. Diga amém. Os irmãos estão compreendendo o que eu estou falando? Você está achando que é exagero, né? Ah, aí vai vir a acusação daqui a pouco em cima de mim. Pastor, então quer dizer que eu posso fazer o que eu quiser agora? Toda vez que eu falo da graça de Deus, tem uns irmãos que querem vir me equilibrar. Pastor, precisamos de equilíbrio, porque o irmão vai ouvir isso aí e vai querer aprontar todas. Pastor Martin Lloyd-Jones, que é uma das pessoas que eu mais leio, admiro, respeito profundamente, e que pregou o evangelho durante 60 e tantos anos, e eu estou fazendo só 25 anos que eu prego o evangelho. Um dia falaram isso para ele, falaram, pastor, você fica falando aí agora que já está perdoado, você está falando aí agora que o que importa é a justiça de Cristo, não é a nossa, e que nós devemos sempre chegar confiado em Cristo e não em nós mesmos. Você não acha que o povo vai ficar relaxado e vai começar a pecar, fazer o que quer? Aí ele respondeu,
3: Bom, se eles fizerem isso, é sinal que estão começando a entender a minha pregação. O que será que ele quis dizer com isso? Que ele estava autorizando alguém a pecar? Não, ele quis dizer que a graça de Deus é tão grande que até esses é alcançado. Tem jeito para eles. Vocês estão compreendendo o que eu estou falando, né? Ele é a minha justiça. Ele não é a sua justiça só quando você faz o que é certo. Ele é a sua justiça até no dia que você fez o que não devia. Ah não, nesse dia eu estou sem justiça. Então o que adiantou ele morrer na cruz? Se a cruz de Cristo não consegue resolver esses pecadinhos que você apronta, então não vale a pena crer em Cristo. Mas graças a Deus que a graça de Deus é maior do que qualquer pecado. Não tem pecado grande demais que o sangue de Jesus não possa lavar. Pastor, o que você está falando? Que eu posso pecar? Não, eu estou falando que você não tem que viver debaixo de condenação, meu Deus do céu. Você não tem que viver o tempo inteiro acusado, o tempo inteiro desqualificado, o tempo inteiro eu não fiz suficiente, orei suficiente, quem sou eu? E quem sou eu para falar? Quem sou eu para orar? Quem sou eu para impor as mãos? Quem sou eu para liderar? Quem sou eu? Você resolva de uma vez por todas isso, você não é nada. Mas Cristo Jesus se tornou da parte de Deus justiça e santificação. Aquele que não conheceu o pecado, Deus o fez pecado por nós, para que nele fôssemos feitos o quê? Feito o quê? Diga, eu fui feito justiça de Deus em Cristo Jesus. É por isso que você vai para o céu. Por que você vai para o céu? Porque você orou todo dia? Porque fez duas campanhas de jejum? Você vai para o céu porque Jesus compartilhou com você a justiça dele. Só pode entrar no céu quem é perfeito. Está me ouvindo? Está me ouvindo? Não, você não ouviu ainda. Você pensa que só vai para o céu quem é perfeito, não é verdade? E você está corretíssimo. No céu só entra quem é perfeito. Pastor, então eu estou perdido. Estava mesmo. Mas Deus é tão bom que nos mandou Jesus. Aí Jesus cumpriu a lei toda, cumpriu tudo, tudo. Jesus é a justiça perfeita de Deus. Aí lá na cruz ele morreu por nós e ressuscitou por nós também. E hoje a única lei que Deus cobra do homem é crer. Crê no sacrifício da cruz. E a Bíblia nos garante o seguinte: que na hora em que você abre a boca e crê com o coração, a justiça de Cristo é transferida para você. Você é justificado pela fé. Aí é por isso que você vai para o céu. Aí quando você chegar na porta do céu, vai ter lá São Pedro com a balancinha, como ensina algumas religiões, entre aspas, cristãs. A balancinha está lá. Vamos pesar o seu pecado, vamos ver se dá para você entrar. Não, não tem balancinha, porque agora você está indo em Cristo. Quando Deus olha para você, ele vê Cristo. Quando você vai orar? Você vai orar em nome de quem? Em nome de quem? Jesus. Isso significa que é como se fosse Jesus chegando diante de Deus para orar. Deus pode negar uma oração de Jesus? Sim ou não? Não, por quê? Porque a Bíblia fala que Deus não ouve pecadores. É verdade ou não é? Deus ouve pecador? Não. Se alguém ainda está no pecado, Deus não pode ouvi-lo. Mas preste atenção: em vez de você ficar olhando para você e acreditando no diabo que você ainda é esse pecador, creia o seguinte: eu agora estou em Cristo. Eu fui vestido de Cristo. Eu estou vestido aqui de lã hoje. Eu estou aqui vestido do Cordeiro de Deus. E aí, quando eu chego para orar diante do trono, a Bíblia fala que tem que entrar com ousadia. Vou entrando com ousadia no Santo dos Santos. Deus não pode mandar eu embora. Sabe por que não pode mandar eu embora? Porque eu não estou lá na minha justiça. Eu estou lá na justiça de Cristo. E quando eu digo: Pai, eu estou orando em nome de Jesus, o Pai está dizendo, então quer dizer que é Jesus que está pedindo. Então eu não posso dizer não para você. Eu vou ouvir a sua oração, porque você está orando em nome de Jesus. Vocês estão compreendendo o que eu estou falando? É interessante uma coisa na Bíblia. Quando Paulo escreveu para os Coríntios, pegue isso a Bíblia por um instante, abre lá na Epístola aos Coríntios. Deixa eu contar para você um pouquinho como é que eram os Coríntios. Como é que era a igreja de Corinto? Primeiro, eram divididos. Uns diziam que era de Paulo, outros de Pedro, outros de Apolo. Até um pessoal mais espiritual dizia: nós somos de Jesus. Aí Paulo fala: vocês são divididos. Que vergonha, né? Divisão. A Bíblia fala que lá em Corinto tinha um irmão que estava fazendo sexo com a madrasta. Ou seja, É um caso raro de androgamia, que é a mulher que tem muitos homens. Ou seja, uma mulher, ela era mulher do pai e do filho, dentro da igreja. Se fosse hoje em dia, a gente ia falar o quê? Não é crente não, esse povo não é crente não. Sabe o que mais que eles faziam? Levavam os irmãos ao tribunal. Os irmãos de Corinto iam para templo pagão. Templo pagão em Corinto, eles adoravam os seus deuses com sexo. Aí Paulo fala, cuidado com a prostituição. Sabe o que mais? No dia da ceia eles ficavam bêbados. Consegue imaginar uma igreja que no domingo, depois da ceia, vai embora todo mundo encostando no outro? Foi uma benção o culto hoje, né? Bêbado, bêbado. Comiam, sabe o que eles gostavam de fazer? Sexta-feira à noite eles saíam para comer despacho na esquina. Farofa de graça, gente, achei uma galinha inteira. Os irmãos fazem isso? Igreja de Corinto, eu acho que está na Bíblia para dar paz para você, porque hoje em dia não tem igreja como aquela, não. Aquilo é a bagunça no ápice. Mas como é que Paulo escreve para eles? Olha o que Paulo diz, o capítulo 1, verso 4. Olha o que Paulo fala para eles. Sempre dou graças a meu Deus a vosso respeito. Isso não combina. Se fosse eu, já ia começar falando logo. Eu queria muito dar graça por você, mas não consigo. Eu acho que eu ia fazer.

0: falar para você. Mas é o que está na Bíblia. Agora, os Gálatas não foi desse jeito. Paulo chama os Gálatas de tolos. Você sabe, eu procurei em todas as cartas de Paulo algum lugar que ele chamava os irmãos de tolos. Não achei. Só aqui em Gálatas. Gálatas, olha o que ele diz. Olha lá no capítulo 3, verso 1. Gálatas 3:1. Ó Gálatas insensatos, quem vos fascinou? A palavra fascinou aqui no original é enfeitiçou. Quem vos enfeitiçou para vocês saírem da graça? Veja, Paulo chamou eles de insensatos. Em português coloquial, insensato significa estúpido. Insensato é muito chique. Você chamar alguém no trânsito de insensato não vai expressar toda a sua indignação. Mas estúpido é mais forte. O significado é o mesmo. O que, que ele falou? Ô Gálatas estúpidos. Mas ele não chamou os coríntios de estúpidos. Por que que Paulo não chamou os coríntios de estúpidos? A doença dos Gálatas, só recapitulando, é que eles misturaram as duas alianças. Eles combinaram a graça com a lei de Moisés. Eu falei para você que para a igreja de Corinto, Paulo não chamou os coríntios de tolo, mas para os Gálatas, Paulo falou que ele era insensatos. Eram insensatos. Por que tanta dureza? Eu vou te dizer por quê. A resposta é muito simples. A sua conduta é fruto da sua crença. Está me ouvindo? O seu comportamento é resultado daquilo que você acredita. Se você está vivendo uma vida cristã derrotada, é porque tem alguma coisa que você crê que está errado. Não está em linha com o Evangelho de Cristo. Porque o verdadeiro Evangelho de Cristo vai conduzir você a uma vida vitoriosa, uma vida próspera, uma vida plena, uma vida abundante. Se você não tem experimentado uma vida assim, é porque te ensinaram alguma coisa que entrou na sua mente e que agora está produzindo em você comportamentos diferentes, resultados diferentes daquilo que era a vontade de Deus. Então vou dizer para você, comparando a atitude de Paulo com os coríntios e a atitude dele também com os gálatas, só podemos chegar a uma conclusão: uma doutrina errada é pior do que um comportamento errado. As duas coisas são ruins, mas a doutrina errada é pior. É pior. Pastor, mas os gálatas não fizeram as coisas erradas dos coríntios. É verdade. Os gálatas não tinham um comportamento horroroso como o dos coríntios. Os coríntios tinham um comportamento muito ruim. Eles tinham que ser corrigidos para crescer. Mas Paulo não foi duro com eles. Mas Paulo foi muito bravo com os gálatas. Por quê? Porque aos olhos de Deus é pior crer na doutrina errada do que ter um comportamento errado. Por quê? Por que que é que a doutrina errada é muito pior? É muito simples, querido. Vamos pensar uma situação aqui. Deixa eu dar um exemplo para você, ver se você consegue entender. Eu tenho 4 filhos homens. É só uma ilustração. Tenho 4 filhos homens. E eles estão lá em casa. Mas eles têm um problema. Eles não gostam de tomar banho. E já estão lá há semanas sem tomar banho. O fedor é terrível. Eu pergunto para você, o problema é grave? Sim ou não? Depende. O problema é grave se não tiver água. Se não tiver água, é grave. Vamos supor que esses 4 marmanjos lá em casa chega para mim e fala: ó, nós decidimos que nós não precisamos de água para viver. Podemos beber, vamos comprar na garrafa, mas mandamos cortar a água da rua, não vai ter mais água no chuveiro. Aí pergunto para você, a situação agora é grave? Sim. Porque enquanto os 4 marmanjos estão apenas sujos, eu posso chegar lá, pegar e enfiar debaixo do chuveiro. Posso ou não posso? Resolve-se o problema. Mas se não tiver água, não tem solução. Você não entendeu ainda qual a moral da história. Vou dizer para você qual a moral da história. Os coríntios tinham um comportamento ruim, ou seja, estavam sem tomar banho. Mas tinha esperança para eles, sabe por quê? Porque a fé deles era correta. Eles criam na graça.
1: A graça é

água de Deus maravilhosa. Se tem a água, os coríntios têm esperança. Se tem a água, eu vou dar um jeito nos coríntios, eu vou limpá-los. Qual o problema dos gálatas? É que os gálatas tinham cortado a água da graça de Deus. Então agora não tem jeito mais de ficar limpo. Não tem esperança para eles. Aí Paulo fala: vocês são insensatos, estúpidos. Como é que vocês cortaram a água? Como é que tiraram a água? Sem a água não tem como mudar o comportamento. Preste atenção. Se você crê corretamente, se a sua fé é correta, mesmo que hoje o seu comportamento não seja como eu gostaria e Deus também gostaria que fosse, ainda há esperança para você, porque a graça de Deus é suficiente para mudar a sua vida em algum momento. Mas se a sua fé é errada, se você é alguém que está caminhando com base na lei ainda, se você está caminhando com base nos seus méritos pessoais, se a sua fé está alterada, então como corrigir o seu comportamento errado? Não tem mais jeito, não tem como fazer. Por isso é muito importante ter uma fé certa. É muito importante você entender a graça. Eu estava orando essa semana e estava falando com o Senhor. Possivelmente a falha está em nós aqui na frente. Nós temos, não podemos ficar muito tempo sem falar da graça. Não podemos ficar muito tempo sem falar da obra de Cristo na cruz, que foi completa e suficiente. Porque a tendência é esquecer e começar a misturar com outras coisas. E aí, na medida em que nós misturamos com outras coisas, aí então surgem problemas sérios, problemas de acusação, condenação. A pessoa fica bloqueada, passiva, não consegue fazer nada. Por quê? Porque ela não é digna. É o tempo inteiro pensando que ela não é digna, que ela não é capaz, que ela não pode, que Deus não está feliz com ela, que Deus está contente com ela. E o tempo inteiro ela pensando e remoendo e pensando naquilo. E quanto mais ela pensa, pior fica, porque ela se esforça para, no esforço dela, tentar agradar a Deus. Você nunca pode agradar a Deus pelo seu esforço. Você já agrada a Deus por causa do sacrifício de Jesus na cruz. Preste atenção, Deus já está feliz com você. Não tem jeito dele ficar mais feliz do que ele já está. Está me ouvindo? Pastor, mas nós podemos entristecer o espírito? Eu penso que podemos sim, principalmente quando fazemos como os gálatas. Você entristece o espírito quando você deixa de confiar na obra suficiente de Jesus.

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2: Pastor Rigonato, me chamo Abadia e minha dúvida é a seguinte: estudo nutrição na universidade e sigo muitos professores que são homossexuais. Pastor, não só sou instruída por eles, como sei da vida privada, que são ligados ao misticismo. É errado, pastor, seguir instruções e aprender de pessoas que têm um estilo de vida diferente daquilo que creio e envolvido com misticismo?
3: Poxa, é uma instrução profissional? Se é uma instrução profissional, olha, o mundo jaz no maligno. Jesus falou assim: olha, você tem que fazer amigo do dinheiro ganho por origem ilícita. O que Jesus estava falando? Tudo que está no mundo é ilícito. E não tem diferença dos praticantes do misticismo, né, da invocação de poderes, do ocultismo, né, do mundo oculto, das trevas. Não tem diferença desse para aquele que, para o contraventor. Quando nós estamos no mundo, não tem como nos isentar disso. Não tem como vivermos alvedrios aos acontecimentos mundanos. Dessa sorte, não tem como você se isentar disso. Mas você está em Cristo, o maligno não te toca, você está coberto com o sangue do Cordeiro. Viva a vida para o Senhor. E não queira vasculhar a vida dos outros. É o que Paulo fala. Quando você põe alguma coisa na sua mesa para comer, você vai na casa de alguém e ele te oferece lá pães de queijo. Não pergunte se foi oferecido para o ídolo, porque na época de Paulo, a maior parte das coisas, das feiras, primeiro eram dedicadas aos ídolos. E aí Paulo falou: não pergunte, apenas dê graça e coma. Então você não vai conseguir viver se você querer planejar isentar-se de tudo que é mundano, de tudo aquilo que você supõe que seja profundamente maligno. Então não tem como. Se você vai numa concessionária, ó, vou profetizar na sua vida, você vai numa concessionária comprar um carro zero, você vai procurar saber se o dono da concessionária, ele é cristão, se ele é dizimista, se ele é alguma coisa ou isso ou aquilo outro, você não tem condições de fazer isso. Então não faça para as coisas maiores nem para as menores, mas viva com gratidão no Filho. A vida que eu vivo pela fé no Filho de Deus. Então não mais vivo eu, mas Cristo vive em mim. O que você toca é abençoado. Se o seu coração está cheio de Cristo, ao abrir da sua boca, você vai transbordar Cristo, porque a boca fala o que o coração está cheio. E se você expressa a glória de Deus, tudo ao seu redor é abençoado. Você entrou no ambiente, um ambiente é abençoado. Você sentou para ser instruída pelo professor, se você tem glória de Deus, você é um aluno entre 100. A sua glória brilha em toda a sala e afeta o seu professor, que é do maligno. Como faz os crentes nas universidades, onde os professores, na sua maioria, são esquerdistas e que tem pautas malignas, pautas da morte, o aborto, pautas que são contra Deus, relacionamentos homoafetivos, etc, etc. Não haveria como viver se a gente não tiver essa prudência e sabedoria para saber que você é abençoado onde você pisa. Deus te dá por herança, e onde você tocar será bem sucedido.
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2: Se você foi orar pensando que as suas boas obras te qualificam para isso, você é um religioso de Mateus 23. Deus não vai atender a sua oração. Mesmo que você está se sentindo, entre aspas, em paz, porque afinal de contas, você fez tudo o que devia ter feito. Nós já chegamos sempre, em qualquer circunstância, sempre confiado exclusivamente no sacrifício de Jesus. Ele me deu a justiça dele. Ele já levou os meus pecados. Meus pecados já foram esquecidos todos. Não há mais lembrança deles diante de Deus. A Bíblia fala que Deus já esqueceu. Eu sei que essa mulher não esqueceu. Eu sei que seu vizinho não esqueceu. Eu sei que o diabo não esqueceu e nem você mesmo. Mas acredite em mim, Deus já esqueceu os seus pecados todos. Quem está lembrando você é o diabo, não é o Espírito Santo. Ah, mas o Espírito Santo veio me convencer do pecado. Preste atenção, você já foi convencido do pecado. Você está agora na segunda fase. Você tem que ser convencido da justiça. Você tem que ser convencido agora que você é a justiça de Deus em Cristo Jesus. Pastor, como é que eu sei a diferença entre a acusação do diabo e a convicção do Espírito? Vou dizer para você. Quando o Espírito Santo te convence, ele convence você que você é um pecador perdoado. Quando o diabo te acusa, ele te convence que você é um pecador danado, miserável, que não vale nada. E você pensa que isso é humildade. Quem sou eu? Sou um miserável. Mas quando o Espírito Santo te convence, ele fala, você é muito amado. Valeu a pena morrer por você. Eu vou completar a obra que eu comecei na sua vida. Seus pecados estão todos perdoados. A minha graça te alcançou. Esse é o Espírito Santo falando. Vamos ver como é que o diabo fala agora? Você não pode liderar. Como é que você tem coragem de erguer a mão? Você está sendo hipócrita. Larga de ser hipócrita. O diabo não fala assim, ele fala eu, né? Eu sou um hipócrita mesmo. Quem sou eu para orar? Quem sou eu para liderar? Eu não posso fazer nada na igreja. Olha aí o que eu fiz. Eu vivo pecando. Já caí, levantei mais de 10 vezes. Eu acho que eu já esgotei a paciência de Deus. Isso não é o Espírito Santo falando. Isso é você conversando com o diabo. E diálogos com o inferno vai te levar para o inferno também. Mas não é o inferno físico, é o inferno da alma. É o inferno do mal-estar. Não tem nada pior do que viver debaixo de condenação. Por que que você quer viver assim? Eu estou aqui dizendo que você não precisa e você ainda está pensando que eu estou exagerando. Você está pensando que eu estou falando algo para te fazer média, quem sabe uma frase de efeito, uma pregação interessante. Não é não, isso é evangelho básico. Esse foi o evangelho que te livrou do inferno. O mesmo evangelho que te salvou do inferno, ele também hoje te qualifica para ter vida plena e abundante. O mesmo evangelho que te livrou do inferno vai te ajudar a vencer o pecado. Vai te livrar também da escravidão, do pecado que te assedia. O mesmo evangelho que te salvou do inferno vai transformar você. Porque no final é tudo pela graça mediante a fé. É por isso que o justo vive pela fé. Diga, eu sou justo. Porque eu recebi a justiça de Cristo. Diga, eu vivo pela fé. A fé do Filho de Deus. Que me amou. E se entregou por mim. Essa é a nossa fé. Essa é a vida cristã. É isso que vai te livrar dessa angústia que alguns vivem. E esse sentimento permanente de desqualificação. Por isso que Paulo fala, eu estou chocado, verso 6. Admira, eu estou admirado de vocês quererem sair dessa graça tão maravilhosa para viver outro evangelho, ou seja, para viver debaixo da lei, viver debaixo de condenação. Lembra disso? Não existe doutrina neutra. Avalia muito bem aquilo que você diz que crê. Por quê? A sua doutrina vai produzir em você comportamentos, vai produzir em você resultados emocionais. Só lembra disso. Se a sua vida cristã não tem avançado, é porque tem algum conceito errado na sua mente. Se você não está vivendo a vida cristã abundante, tem alguma coisa que você crê que está errado. O diabo semeou alguma coisa da lei na sua vida. Porque acredite, quando eu falo para você que você pode ter vida abundante, eu não estou falando que eu ouvi dizer não. Eu estou falando de algo que eu vivo na presença de Deus. Eu vivo a alegria de Deus. tô mal com Deus. Não, você tem que estar mal com o diabo. Com Deus você não pode estar mal, porque a ira de Deus já foi aplacada, a dívida foi paga. A dívida foi paga. Você tinha uma dívida com Deus, você não podia pagar, você estava mal com Deus mesmo. Mas aí Jesus veio e pagou a dívida no seu lugar. Agora foi reconciliado com Deus, você pode ficar em paz, não tem mais dívida. Uma das coisas mais complicadas é ter comunhão com alguém que você deve dinheiro para ele, é ou não é? É ou não é? Quando você chega diante de Deus sabendo que não pagou o seu carnê, é ruim mesmo. Mas se você sabe que Jesus já pagou o carnê inteiro, aí você ora à vontade. Quantos creem que foi pago a dívida toda? Amém. Pastor, mas esse eu pequei, foi hoje. Ele morreu há 2000 anos, mas será que estava incluído esse? Todos os seus pecados já foram cravados na cruz. Até os de amanhã já foi cravado. Pastor, não fala isso, não, que você falar isso, vai todo mundo começar a pecar à vontade agora. Por que que você vai sair pecando que eu estou te contando que você é livre? Por que que você vai fazer uma loucura dessa, meu Deus do céu? Eu não consigo entender. Tem muita gente que quer me convencer que a graça de Deus é que faz o cara pecar. No entanto, Paulo diz que a força do pecado é a lei. E lá em Romanos 6,14 ele fala: o pecado não vai ter domínio sobre vocês, porque vocês agora estão debaixo da graça. Mas já reparou? Toda vez que a igreja apronta alguma coisa, a gente tem uma série de mensagens aqui bem dura para mostrar quão que eles vão apanhar muito de Deus agora. Nós não acreditamos que a graça corrige ninguém, mas essa é a mentira do diabo. O mistério que esteve oculto, Deus revelou agora. É pela graça que você é transformado. Amém, meu querido? Toda mistura perverte o evangelho. Toda mistura perverte. Misturou é outro evangelho. Aí vai ter problema. Entende? Não existe nenhuma igreja evangélica que realmente prega a lei, né? Nem aquelas que querem medir a saia, o tamanho do pelo da perna, né? Que vai lá para ver se passou desodorante. Nem essas realmente acreditam completamente na lei. Todas elas pregam que a salvação é pela graça. Qual que é o problema? É que todas misturam. Pastor, será que nós aqui misturamos também? É possível que algumas coisas que nós tenhamos falado, você interpretou de maneira equivocada. É possível que você já venha até antes de converter com essa ideia de que Deus está zangado com você e que você vem aqui aplacar a ira dele. Não é, todo dia quando você acorda, a misericórdia dele já se renovou em seu favor. Todo dia Deus está sorrindo do céu para você. Pastor, você não me conhece, você não sabe quem eu sou. Não conheço mesmo não, e nem preciso. Eu conheço o sangue de Jesus e sei que não tem pecado maior do que o sangue de Jesus. Sim, porque tem irmão que acha que ele cometeu o pecado imperdoável. Como é interessante, frequentemente tem irmão vindo orar comigo assim mal, mas mal mesmo. Vai ficar louco, porque ele tem certeza que cometeu o pecado imperdoável. Aí eu vou ouvir qual o pecado que ele cometeu. Eu falo: oh Deus, tadinho, o que o diabo está aprontando com esse sujeito? Aí alguém fala: pastor, mas tem um pecado imperdoável? Tem. Tem um pecado imperdoável? Sim ou não, irmãos? Tem. Mas um crente não comete esse pecado. Por que um crente não comete? O pecado imperdoável é rejeitar obstinadamente a mensagem do evangelho. Esse é o pecado imperdoável. Os fariseus estavam ouvindo Jesus pregando e mesmo assim rejeitavam obstinadamente. Esse é o pecado imperdoável. Entende? Um crente não faz isso, pelo contrário, o crente quer agradar a Deus. O pior, ele quer agradar a Deus no esforço dele, é a pior maneira que ele pode fazer. Você agrada a Deus quando você crê na graça. Faz uma experiência para você ver. Naqueles dias que você acha que não é digno de nada, resolve fazer algo que você acha que só um crente muito espiritual faça, mas faz pela graça. Desafio você a fazer. Você vai saber o que é que eu vivo. Eu vivo isso todo dia. Sempre vivo isso. Eu não estou falando para você uma teoria, eu estou te contando, é verdade. Você pode viver com a saúde perfeita na sua alma. Só tem saúde perfeita quem sabe que já foi totalmente perdoado. Oh Deus, pastor, como é que podemos saber que estamos seguindo um evangelho misturado? Coloquei aqui alguns sintomas. Quais são os sintomas de um crente que tem um evangelho misturado? Ele misturou graça com lei. Primeiro sintoma que eu coloquei: se a obra da cruz não faz diferença no seu dia a dia, esse é um sinal de que você anda pelas obras da lei. Porque no seu dia a dia, você precisa de lembrar constantemente o sacrifício de Jesus. Ele morreu por mim, eu sou amado, mas olha o tamanho do amor de Deus, ele me fez filho dele, meu Deus, é muita graça, é muito amor. Como é que você consegue passar um dia sem meditar nisso? Outro dia eu estava conversando, não sei se foi com a minha filha, e ela perguntando o que era meditar, como é que meditava? Eu falei, você já sabe meditar. Não, não sei. Eu falei, sabe? Se tem uma coisa que todo mundo sabe fazer, é meditar. Não precisa ensinar ninguém a meditar. Quando alguém faz algo errado contra você, o que você fica fazendo o dia inteiro? Meditando. Ele não podia ter feito isso. Por que ele fez isso? Eu não mereço isso. Não fiz nada a merecer isso. Olha o que ele fez para mim. Meu Deus do céu. Não é possível que ele fez isso. O dia inteiro. O que ela está fazendo? E quanto mais ela medita, mais cheia de que ela fica? Porque ela está meditando na raiva. Experimenta fazer isso com Jesus. Como é que ele me amou tanto? Meu Deus, eu não mereço tanto amor, mas ele me amou, ele me amou, ele me ama. Eu sou amado de Deus. E olha, ele morreu na cruz, mas que morte terrível, mas morreu no meu lugar. Ele não precisava ter morrido, morreu por mim. Então Deus me conhece, no meio de bilhões, ele está lembrando de mim. Se você fizer isso o dia inteiro, eu te garanto, sua vida muda completamente. Mas você prefere meditar no sujeito que cortou você no carro. Prefere meditar no seu chefe que não presta. Prefere meditar no seu marido que não lembrou do dia do aniversário do seu casamento. Aí medita o dia inteiro meditando. Por que você não medita na graça? Fala pro seu vizinho, medita na graça de Deus, filho. Faz favor. Você sabe meditar, não me enrola não. Fala para ele. Mas você gosta de meditar só no que não presta. Acho que foi um irmãozinho que falou isso para mim. Porque ele tava falando, pastor, como é que eu posso vencer as tentações sexuais? Eu falei, é só parar de meditar em sexo. Você fica meditando em sexo? Sexo deve ser bom, eu não fiz, deve ser bom. Né? Deve ser bom, por que eu não fiz? Mas como é que vai ser quando eu fizer? Como é que vai ser? Será que eu sou? Será que eu não sou? E a mulher vai gostar? Não vai? Como é que vai ser? Se você ficar pensando o dia inteiro, você vai cair em pecado. Não tem jeito, ninguém aguenta meditar em sexo e não aguenta. Não, não tem jeito. Mas se você meditar o dia inteiro na graça de Deus, você não vai lembrar de sexo. É assim que você vence. O pastor está sendo simplista. Simplista não. Eu não falei que é fácil. É simples, mas não é fácil. Tem que lembrar, tem que vigiar o tempo inteiro. Vou lembrar do que o pastor me ensinou. Então não é difícil lembrar disso. É difícil lembrar disso? Não é difícil lembrar da palavra de Deus? Você entendeu por que eu te disse que você medita? Você medita. Você é um meditador. Você é quase um budista. Tanto que você medita, só medita na coisa errada. Hoje eu estou desafiando você a meditar no amor de Deus sobre você. Outro sintoma. Se você crê que foi salvo pela graça, mas acredita que a santificação é pelo esforço, então está na lei ainda. Não, pastor, o que você fez para ser salvo? Nada, eu só criei. Então você só creu para ser salvo? Pois do mesmo jeito que você foi salvo, você vai ser santificado agora. É pela fé. Pastor, quer dizer que eu venço o pecado é pela fé? É pela fé. Qual fé? A fé de que eu já sou justo, a fé de que ele já morreu por mim, e que na morte dele eu já morri, e que portanto eu já sou livre. É a fé de que eu sou já nova criatura. Não é que eu serei, não é que eu vou ser transformado em nova criatura, não. Eu já sou nova criatura. Diga, os que estão em Cristo, já são nova criatura. Diga, eu estou em Cristo. Então você é o quê? Essa é a verdade, mas muitos de nós achamos que agora depende de nós. É nós que fazemos. Esse é um sinal que você está na lei. Quando pensamos, outro sintoma, quando pensamos que Deus está zangado conosco, esse é um sintoma de alguém que está na lei. Como pode alguém achar que Deus está zangado com ele se a dívida já foi paga? É verdade que Deus detesta o pecado, mas você já foi lavado pelo sangue de Jesus, meu filho. Tá bom, se você acha que não foi, que tem que ser, tudo bem, então confesse seu pecado e declara, eu estou sendo lavado pelo sangue de Jesus. Tem o mesmo efeito, se você falar todo dia, estou sendo lavado, está bom para mim, porque essa é a verdade. Pastor, isso é licença para fazer o que quer? Não, é que a graça de Deus te liberta do que você quer, você é conquistado pela justiça de Cristo. Deus só pode ver você em Cristo. A única base para você chegar diante de Deus é Cristo. Portanto, você não pode estar mal com Deus. Não tem jeito de Deus estar zangado com você. Não tem jeito. Isso é uma impossibilidade para os filhos. Pastor, mas Deus disciplina os filhos. Disciplina, mas não está zangado. Deus disciplina, mas não está zangado. A ira de Deus não vai ser colocada sobre você. E se ele disciplinar, não vai fazer igual faz com o ímpio também. Vai ser diferente. Mas tem um pai amoroso lidando com você. Amém, meus irmãos? Outro sintoma: quando pensamos que agradamos a Deus pelo nosso esforço. Quando é que você pensa que agrada a Deus pelo seu esforço? É que você pensa que Deus só fica feliz o dia que você se comporta bem. Eu penso que Deus está contente comigo hoje. Jejuei, orei, fui no culto, fiquei até o fim, dei meu dízimo. Não, hoje Deus está Deus tá feliz comigo hoje. Hoje o céu está alegre comigo. Aí chega segunda-feira, de manhã já acorda mal-humorado, porque segunda-feira é normal. Aí ele já sai no trânsito, alguém corta ele e já solta um palavrão. Chega lá, o chefe atazana ele e ele faz o que não deve, né? Briga com o chefe. E aí depois, ele, na hora do almoço, ele é tentado a olhar para a colega que estava seminua. Final do dia, ele chega em casa, ele fala o que para a mulher dele? Conversa comigo hoje não, que hoje eu não estou bem com Deus. Essa é a sua história? Porque você vive na lei. Você acha que Deus só fica feliz com o que você faz. Mas eu vou contar para você uma má notícia. Não tem nada que você possa fazer que vai agradar a Deus. Nada. Tudo que você faz é trapo de limpar chão. Está me ouvindo? O único jeito de você agradar a Deus é em Cristo. A justiça de Cristo é que já satisfez a Deus. Naquele dia que você acha que está tudo mal, corre para Deus. Fala: Senhor, obrigado pela tua graça. Porque mesmo nos dias em que eu acho que eu aprontei todas, eu posso correr para os teus braços, porque o Senhor cuida de mim. Me limpa, Jesus. Me limpa. Me muda. Me transforma. Muda minha história, Jesus. Mas eu sei que, independente do que aconteça, o Senhor não muda comigo. Um outro sintoma: quando nós pensamos que a vitória sobre o pecado e o diabo é algo que nós conquistamos. Tem um livrinho que não é publicado mais. Chama A Vitória em Cristo. A com H. A do verbo haver. A Vitória em Cristo. Esse livrinho mudou a minha vida há 30 anos atrás. Mudou completamente. Eu era doente da cabeça. Eu era um crente doente. Totalmente neurótico. Até que eu entendi. Esse livrinho deve ter umas 20 páginas. Ele é de tamanho de bolso. Ele foi feito em 1890. É um livrinho antigo. Mas que mensagem poderosa. Ele mostrou que vitória conquistada não é vitória. Se você lutou para ter alguma vitória, essa vitória ainda não é a vitória de Deus. A vitória de Deus você senta e fica assistindo enquanto ele luta por você. A verdadeira vitória é ele que nos dá. Nós pedimos para ele e ele nos dá. Essa é a graça. O que que é a lei? A lei é: vai lá e vence. Vai lá e faz. Essa é a lei. Mas a graça diz o quê? Eu vou dar para você. Você quer? Se você quer e você crê, eu vou dar a vitória para você. Você crê que Deus muda qualquer um? Não tem pau torto que o carpinteiro de Nazaré não endireite. Mas é ele que faz. Você mesmo não consegue. Você mesmo não consegue. Essa é que é a verdade. Outro sintoma: quando pensamos que a vida cristã é muito difícil, muito penosa. Ah, pastor, ser um vencedor é difícil demais. Não sei, acho que a igreja está colocando um fardo nas costas. Não, ser vencedor não é difícil, porque não é pela sua força. O vencedor é o que crê na mensagem da graça, sem lei. Sem lei. Outro sintoma: quando pensamos que nós não merecemos receber a bênção. Tem que fazer por onde, meu filho? Eu sei que você não vai falar isso publicamente, mas seja honesto com você. Você acha que tem que merecer certas bênçãos, né? Se for uma bençãozinha pequena, você fala: não, essa aí eu mereço. Mas uma bênção grande, você fala: será que eu estou nesse nível? Vou te dar um exemplo. O que que a lei diz? Deuteronômio 28. Se você atentamente ouvir as palavras dessa lei, tendo cuidado de fazer de acordo com que tudo que está escrito aqui, então, está vendo? E só então virão e te alcançarão essas bênçãos. As bênçãos da lei, elas são bênçãos merecidas. Você obedeceu. Você cumpriu a lei toda. Então é bênção merecida. Infelizmente, muitos irmãos vivem de acordo com isso. Ele só pode ter se ele merecer. Como é que eu vou ter uma bênção tão grande? Eu não mereço? A lei diz o seguinte: se você trabalhou 8 horas durante o dia, você agora merece receber o seu salário. Essa é a lei. O que que é a graça? A graça é favor imerecido. Você não fez por onde, você não obedeceu o que tinha que obedecer, mas Deus amorosamente enviou Jesus. Aí Jesus obedeceu no seu lugar, Jesus fez por onde no seu lugar, e agora ele convida você para se juntar a ele. E aí quando você se junta a ele, tudo que Jesus fez é atribuído como se você também tivesse feito. Isso é graça, favor imerecido. Então, o que que Paulo diz? Lá em Romanos capítulo 3, Paulo diz o seguinte: para aquele que trabalhou o dia inteiro, o salário é lei, tem que pagar, ele merece. Mas para aquele que não trabalhou, mas veio receber a si mesmo, o que ele está fazendo é graça. E a Bíblia fala que isso lhe será imputado para justiça. Mas é muita cara de pau querer vir receber sem trabalhar, é ou não é? Ah, irmão, não te vejo orando, agora você vai querer aqui ver a bênção de Deus? Ah, irmão, não te vi fazendo um cursão, nem um CPL, agora você está aqui querendo receber esse milagre? Ah, irmão, vê se enxerga. Você não deu oferta e quer colher? Como é que você quer colher sem plantar? Quando alguém me fala isso, eu sempre respondo. Eu falo, é porque eu sou como as aves do céu, que não semeiam. E, no entanto, Deus prepara para ela todo dia. O pastor Naor sabe que isso é verdade. Eu sou o passarinho do céu. Deus me abençoa. Eu não estou nem pensando em ser abençoado. Olha eu sendo abençoado. Tem dia que eu me surpreendo com as bênçãos. Falo, o que é para mim? Chegou? Olha que bom. Você plantou? Você mereceu? Não, eu vou falar a verdade para você. Eu de mim mesmo não sou nada. Mas eu aprendi a confiar na graça de Deus. Somente quem crê na graça pode ser curado. Tem muito doente que não é curado porque ele acha que merece a doença, porque ele aprontou tanto na vida. Um dia eu fui orar com uma pessoa, estava com câncer no esôfago. E ele falou, pastor, é porque eu fumei 50 anos. Eu fiz por onde? Eu mereci. Eu falei, mas você crê que mesmo sem merecer, você pode receber de Deus? Ele ficou me olhando com a cara de surpresa. Como se diz, que mensagem mais louca é essa? Deus é assim? Ele faz para quem não merece? Pois é, essa é a loucura do Evangelho. Você não merece. Mas se você crer na obra de Jesus, você vai ter. A lei diz, faça. Mas a graça diz, eu vou fazer por você. Não é melhor assim? A lei diz, seja uma boa esposa. Seja um bom marido. Mas a graça diz, eu vou ser essa boa esposa na sua vida. Eu vou transformar você no marido exemplar. É a graça. Quantos querem o presente da graça aqui? É que você não acredita que a graça faz isso. É bom demais para ser verdade. Quer dizer, eu não tenho que esforçar? É isso mesmo, filho. É bom demais, mas é verdade. A graça é maravilhosa. Davi disse, a graça de Deus é melhor do que a vida. Ou seja, não tem nada melhor no universo do que a graça de Deus. É a bondade enorme de Deus. A lei diz para o homem careca, você não pode ficar careca. Mas o careca responde, não consigo, está caindo. Aí ele pega o cabelo e põe na cabeça de novo. O máximo que ele consegue fazer é uma peruca muito mal feita. Mas a graça diz, eu vou fazer nascer cabelo de novo na sua cabeça. Entendeu a diferença? A lei diz, é pecado ser careca. A graça diz, eu vou te dar uma cabeleira nova. Você está compreendendo o que eu estou falando? Jesus poderoso, tudo que o homem necessita fazer para receber graça é o que, meus irmãos? O que você tem que fazer para receber graça? Não, guardar os 10 mandamentos? O que você tem que fazer? Só crer, crer e receber. Essa é a oferta do Evangelho, é de graça. É que você era um gálata e não sabia. Você era um galaciano e não sabia. Você está vivendo como os gálatas e não tinham te alertado. Vai ser liberto da lei em nome de Jesus. E vai vir para dentro o Evangelho da graça de Deus, que transforma a nossa vida. Meu filho, você está livre, está debaixo da graça. Olha, a bondade de Deus te alcançou.

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1: Pastor Rigonato, me chamo Abadia e minha dúvida é a seguinte. Estudo nutrição na universidade e sigo muitos professores que são homossexuais. Pastor, não só sou instruída por eles, como sei da vida privada que são ligados ao misticismo. É errado, pastor, seguir instruções e aprender de pessoas que têm um estilo de vida diferente daquilo que creio e envolvido com misticismo?
2: Poxa, é uma instrução profissional? Se é uma instrução profissional, olha, o mundo jaz no maligno. Jesus falou assim, olha, você tem que fazer amigo do dinheiro ganho por origem ilícita. O que Jesus estava falando? Tudo que está no mundo é ilícito. E não tem diferença dos praticantes do misticismo, né, da invocação de poderes, do ocultismo, né, do mundo oculto, das trevas. Não tem diferença desse para aquele que, para o contraventor. Quando nós estamos no mundo, não tem como nos isentar disso. Não tem como vivermos alvedrios aos acontecimentos mundanos. Dessa sorte, não tem como você se isentar disso. Mas você está em Cristo, o maligno não te toca, você está coberto com o sangue do Cordeiro. Viva a vida para o Senhor. E não queira vasculhar a vida dos outros. É o que Paulo fala. Quando você põe alguma coisa na sua mesa para comer, você vai na casa de alguém e ele te oferece lá pães de queijo. Não pergunte se foi oferecido para o ídolo, porque na época de Paulo, a maior parte das coisas, das feiras, primeiro eram dedicadas aos ídolos. E aí Paulo falou, não pergunte, apenas dê graça e coma. Então você não vai conseguir viver se você querer planejar, isentar-se de tudo que é mundano, de tudo aquilo que você supõe que seja profundamente maligno. Então não tem como. Se você vai numa concessionária, ó, vou profetizar na sua vida, você vai numa concessionária comprar um carro zero. Você vai procurar saber se o dono da concessionária, ele é cristão, se ele é dizimista, se ele é alguma coisa ou isso ou aquilo outro. Você não tem condições de fazer isso. Então não faça para as coisas maiores nem para as menores, mas viva com gratidão no Filho. A vida que eu vivo pela fé no Filho de Deus. Então não mais vivo eu, mas Cristo vive em mim. O que você toca é abençoado. Se o seu coração está cheio de Cristo, ao abrir da sua boca, você vai transbordar Cristo, porque a boca fala o que o coração está cheio. E se você expressa a glória de Deus, tudo ao seu redor é abençoado. Você entrou no ambiente, um ambiente é abençoado. Você sentou para ser instruída pelo professor, se você tem glória de Deus, você é um aluno entre 100. A sua glória brilha em toda a sala e afeta o seu professor, que é do maligno. Como faz os crentes nas universidades, onde os professores, na sua maioria, são esquerdistas e que tem pautas malignas, pautas da morte, o aborto, pautas que são contra Deus, relacionamentos homoafetivos, etc, etc. Não haveria como viver se a gente não tiver essa prudência e sabedoria para saber que você é abençoado onde você pisa. Deus te dá por herança e onde você tocar será bem sucedido. 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
2: Pastor Rigonato, me chamo Abadia e minha dúvida é a seguinte: estudo nutrição na universidade e sigo muitos professores que são homossexuais. Pastor, não só sou instruída por eles, como sei da vida privada que são ligados ao misticismo. É errado, pastor, seguir instruções e aprender de pessoas que têm um estilo de vida diferente daquilo que creio e envolvido com misticismo?
3: Poxa, é uma instrução profissional? Se é uma instrução profissional, olha, o mundo jaz no maligno. Jesus falou assim, olha, você tem que fazer amigo do dinheiro ganho por origem ilícita. O que Jesus estava falando? Tudo que está no mundo é ilícito. E não tem diferença dos praticantes do misticismo, né, da invocação de poderes, do ocultismo, né, do mundo oculto, das trevas. Não tem diferença desse para aquele que, para o contraventor. Quando nós estamos no mundo, não tem como nos isentar disso. Não tem como vivermos alvedrios aos acontecimentos mundanos. Dessa sorte, não tem como você se isentar disso. Mas você está em Cristo, o maligno não te toca, você está coberto com o sangue do Cordeiro. Viva a vida para o Senhor. E não queira vasculhar a vida dos outros. É o que Paulo fala. Quando você põe alguma coisa na sua mesa para comer, você vai na casa de alguém e ele te oferece lá pães de queijo. Então não pergunte se foi oferecido para o ídolo. Porque na época de Paulo, a maior parte das coisas, das feiras, primeiro eram dedicados aos ídolos. E aí Paulo falou, não pergunte, apenas dê graça e coma. Então não, você não vai conseguir viver se você querer planejar isentar-se de tudo que é mundano, de tudo aquilo que você supõe que seja profundamente maligno. Então não tem como. Se você vai numa concessionária, ó, vou profetizar na sua vida, você vai numa concessionária comprar um carro zero. Você vai procurar saber se o dono da concessionária, ele é cristão, se ele é dizimista, se ele é alguma coisa ou isso ou aquilo outro. Você não tem condições de fazer isso. Então não faça para as coisas maiores nem para as menores, mas viva com gratidão no Filho. A vida que eu vivo pela fé no Filho de Deus. Então não mais vivo eu, mas Cristo vive em mim. O que você toca é abençoado. Se o seu coração está cheio de Cristo, ao abrir da sua boca, você vai transbordar Cristo, porque a boca fala o que o coração está cheio. E se você expressa a glória de Deus, tudo ao seu redor é abençoado. Você entrou num ambiente, um ambiente é abençoado. Você sentou para ser instruída pelo professor, se você tem glória de Deus, você é um aluno entre 100. A sua glória brilha em toda a sala e afeta o seu professor, que é do maligno. Como faz os crentes nas universidades, onde os professores, na sua maioria, são esquerdistas e que tem pautas malignas, pautas da morte, o aborto, pautas que são contra Deus, relacionamentos homoafetivos, etc, etc. Não haveria como viver se a gente não tiver essa prudência e sabedoria para saber que você é abençoado onde você pisar. Deus te dá por herança e onde você tocar será bem sucedido.
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2: Se você foi orar pensando que as suas boas obras te qualificam para isso, você é um religioso de Mateus 23. Deus não vai atender a sua oração, mesmo que você está se sentindo, entre aspas, em paz, porque afinal de contas, você fez tudo o que devia ter feito. Nós já chegamos sempre, em qualquer circunstância, sempre confiado exclusivamente no sacrifício de Jesus. Ele me deu a justiça dele. Ele já levou os meus pecados. Meus pecados já foram esquecidos todos. Não há mais lembrança deles diante de Deus. A Bíblia fala que Deus já esqueceu. Eu sei que essa mulher não esqueceu. Eu sei que seu vizinho não esqueceu. Eu sei que o diabo não esqueceu e nem você mesmo. Mas acredite em mim, Deus já esqueceu os seus pecados todos. Quem está lembrando você é o diabo, não é o Espírito Santo. Ah, mas o Espírito Santo veio me convencer do pecado. Preste atenção, você já foi convencido do pecado. Você está agora na segunda fase. Você tem que ser convencido da justiça. Você tem que ser convencido agora que você é a justiça de Deus em Cristo Jesus. Pastor, como é que eu sei a diferença entre a acusação do diabo e a convicção do Espírito? Vou dizer para você. Quando o Espírito Santo te convence, ele convence você que você é um pecador perdoado. Quando o diabo te acusa, ele te convence que você é um pecador danado, miserável, que não vale nada. E você pensa que isso é humildade. Quem sou eu? Sou um miserável. Mas quando o Espírito Santo te convence, ele fala, você é muito amado. Valeu a pena morrer por você. Eu vou completar a obra que eu comecei na sua vida. Seus pecados estão todos perdoados. A minha graça te alcançou. Esse é o Espírito Santo falando. Vamos ver como é que o diabo fala agora? Você não pode liderar. Como é que você tem coragem de erguer a mão? Você está sendo hipócrita. Larga de ser hipócrita. O diabo não fala assim, ele fala, é eu, né? Eu sou um hipócrita mesmo. Quem sou eu para orar? Quem sou eu para liderar? Eu não posso fazer nada na igreja. Olha aí o que eu fiz. Eu vivo pecando. Já caí, levantei mais de 10 vezes. Eu acho que eu já esgotei a paciência de Deus. Isso não é o Espírito Santo falando. Isso é você conversando com o diabo. E diálogos com o inferno vai te levar para o inferno também. Mas não é o inferno físico, é o inferno da alma. É o inferno do mal-estar. Não tem nada pior do que viver debaixo de condenação. Por que que você quer viver assim? Eu estou aqui dizendo que você não precisa e você ainda está pensando que eu estou exagerando. Você está pensando que eu estou falando algo para te fazer média, quem sabe uma frase de efeito, uma pregação interessante. Não é não, isso é evangelho básico. Esse foi o evangelho que te livrou do inferno. O mesmo evangelho que te salvou do inferno, ele também hoje te qualifica para ter vida plena e abundante. O mesmo evangelho que te livrou do inferno vai te ajudar a vencer o pecado. Vai te livrar também da escravidão, do pecado que te assedia. O mesmo evangelho que te salvou do inferno vai transformar você. Porque no final é tudo pela graça mediante a fé. É por isso que o justo vive pela fé. Diga, eu sou justo. Porque eu recebi a justiça de Cristo. Diga, eu vivo pela fé. A fé do Filho de Deus. Que me amou. E se entregou por mim. Essa é a nossa fé. Essa é a vida cristã. É isso que vai te livrar dessa angústia que alguns vivem. E esse sentimento permanente de desqualificação. Por isso que Paulo fala. Eu estou chocado. Verso 6. Admira. Eu estou admirado de vocês quererem sair dessa graça tão maravilhosa. Para viver outro evangelho. Ou seja, para viver debaixo da lei. Viver debaixo de condenação. Lembra disso? Não existe doutrina neutra. Avalia muito bem aquilo que você diz que crê. Por quê? A sua doutrina vai produzir em você comportamentos, vai produzir em você resultados emocionais. Só lembra disso. Se a sua vida cristã não tem avançado, é porque tem algum conceito errado na sua mente. Se você não está vivendo a vida cristã abundante, tem alguma coisa que você crê que está errado. O diabo semeou alguma coisa da lei na sua vida. Porque acredite, quando eu falo para você que você pode ter vida abundante, eu não estou falando que eu ouvi dizer não. Eu estou falando de algo que eu vivo na presença de Deus. Eu vivo a alegria de Deus. estou mal com Deus. Não, você tem que estar mal com o diabo. Com Deus você não pode estar mal, porque a ira de Deus já foi aplacada, a dívida foi paga. A dívida foi paga. Você tinha uma dívida com Deus, você não podia pagar, você estava mal com Deus mesmo. Mas aí Jesus veio e pagou a dívida no seu lugar. Agora foi reconciliado com Deus, você pode ficar em paz, não tem mais dívida. Uma das coisas mais complicadas é ter comunhão com alguém que você deve dinheiro para ele, é ou não é? É ou não é? Quando você chega diante de Deus sabendo que não pagou o seu carnê, é ruim mesmo. Mas se você sabe que Jesus já pagou o carnê inteiro, aí você ora à vontade. Quantos creem que foi pago a dívida toda? Amém. Pastor, mas esse eu pequei, foi hoje. Ele morreu há 2000 anos, mas será que estava incluído esse? Todos os seus pecados já foram cravados na cruz. Até hoje amanhã já foi cravado. Pastor, não fala isso, não, que você falar isso, vai todo mundo começar a pecar à vontade agora. Por que que você vai sair pecando porque eu estou te contando que você é livre? Por que que você vai fazer uma loucura dessa, meu Deus do céu? Eu não consigo entender. Tem muita gente que quer me convencer que a graça de Deus é que faz o cara pecar. No entanto, Paulo diz que a força do pecado é a lei. E lá em Romanos 6,14 ele fala: o pecado não vai ter domínio sobre vocês, porque vocês agora estão debaixo da graça. Mas já reparou? Toda vez que a igreja apronta alguma coisa, a gente tem uma série de mensagens aqui bem dura para mostrar quão que eles vão apanhar muito de Deus agora. Nós não acreditamos que a graça corrige ninguém, mas essa é a mentira do diabo. O mistério que esteve oculto, Deus revelou agora. É pela graça que você é transformado. Amém, meu querido? Toda mistura perverte o evangelho. Toda mistura perverte. Misturou é outro evangelho. Aí vai ter problema. Entende? Não existe nenhuma igreja evangélica que realmente prega a lei, né? Nem aquelas que querem medir a saia, o tamanho do pelo da perna, né? Que vai lá para ver se passou desodorante. Nem essas realmente acreditam completamente na lei. Todas elas pregam que a salvação é pela graça. Qual que é o problema? É que todas misturam. Pastor, será que nós aqui misturamos também? É possível que algumas coisas que nós tenhamos falado, você interpretou de maneira equivocada. É possível que você já venha até antes de converter com essa ideia de que Deus está zangado com você e você vem aqui aplacar a ira dele. Não é, todo dia quando você acorda, a misericórdia dele já se renovou em seu favor. Todo dia Deus está sorrindo do céu para você. Pastor, você não me conhece, você não sabe quem eu sou. Não conheço mesmo, não, e nem preciso. Eu conheço o sangue de Jesus e sei que não tem pecado maior do que o sangue de Jesus. Sim, porque tem irmão que acha que ele cometeu o pecado imperdoável. Como é interessante, frequentemente tem irmão vindo orar comigo assim, mal, mas mal mesmo. Vai ficar louco, porque ele tem certeza que cometeu o pecado imperdoável. Aí eu vou ouvir qual o pecado que ele cometeu. Eu falo, oh Deus, tadinho, o que o diabo está aprontando com esse sujeito? Aí, alguém fala, pastor, mas tem um pecado imperdoável? Tem. Tem um pecado imperdoável? Sim ou não, irmãos? Tem. Mas um crente não comete esse pecado. Por que um crente não comete? O pecado imperdoável é rejeitar obstinadamente a mensagem do evangelho. Esse é o pecado imperdoável. Os fariseus estavam ouvindo Jesus pregando e mesmo assim rejeitavam obstinadamente. Esse é o pecado imperdoável. Entende? Um crente não faz isso, pelo contrário, o crente quer agradar a Deus. O pior, ele quer agradar a Deus no esforço dele, é a pior maneira que ele pode fazer. Você agrada a Deus quando você crê na graça. Faz uma experiência para você ver. Naqueles dias que você acha que não é digno de nada, resolve fazer algo que você acha que só um crente muito espiritual faça, mas faz pela graça. Desafio você a fazer. Você vai saber o que é que eu vivo. Eu vivo isso todo dia. Sempre vivo isso. Eu não estou falando para você uma teoria, eu estou te contando, é verdade. Você pode viver com a saúde perfeita na sua alma. Só tem saúde perfeita quem sabe que já foi totalmente perdoado. Oh Deus, pastor, como é que podemos saber que estamos seguindo um evangelho misturado? Coloquei aqui alguns sintomas. Quais são os sintomas de um crente que tem um evangelho misturado? Ele misturou graça com lei. Primeiro sintoma que eu coloquei: se a obra da cruz não faz diferença no seu dia a dia, esse é um sinal de que você anda pelas obras da lei. Porque no seu dia a dia, você precisa de lembrar constantemente o sacrifício de Jesus. Ele morreu por mim, eu sou amado, mas olha o tamanho do amor de Deus, ele me fez filho dele, meu Deus, é muita graça, é muito amor. Como é que você consegue passar um dia sem meditar nisso? Outro dia eu estava conversando, não sei se foi com a minha filha, e ela perguntando o que era meditar, como é que meditava? Eu falei, você já sabe meditar. Não, não sei. Eu falei, sabe? Se tem uma coisa que todo mundo sabe fazer, é meditar. Não precisa ensinar ninguém a meditar. Quando alguém faz algo errado contra você, o que você fica fazendo o dia inteiro? Meditando. Ele não podia ter feito isso. Por que ele fez isso? Eu não mereço isso. Não fiz nada a merecer isso. Olha o que ele fez para mim. Meu Deus do céu. Não é possível que ele fez isso. O dia inteiro. O que ela está fazendo? E quanto mais ela medita, mais cheia de que ela fica? Porque ela está meditando na raiva. Experimenta fazer isso com Jesus. Como é que ele me amou tanto? Meu Deus, eu não mereço tanto amor, mas ele me amou, ele me amou, ele me ama. Eu sou amado de Deus. E olha, ele morreu na cruz, mas que morte terrível, morreu no meu lugar. Ele não precisava ter morrido, morreu por mim. Então Deus me conhece, no meio de bilhões, ele está lembrando de mim. Se você fizer isso o dia inteiro, eu te garanto, sua vida muda completamente. Mas você prefere meditar no sujeito que cortou você no carro. Prefere meditar no seu chefe que não presta. Prefere meditar no seu marido que não lembrou do dia do aniversário do seu casamento. Aí medita o dia inteiro meditando. Por que você não medita na graça? Fala pro seu vizinho, medita na graça de Deus, filho. Faz favor. Você sabe meditar, não me enrola não. Fala para ele. Mas você gosta de meditar só no que não presta. Acho que foi um irmãozinho que falou isso para mim. Porque ele estava falando, pastor, como é que eu posso vencer as tentações sexuais? Eu falei, é só parar de meditar em sexo. Você fica meditando em sexo? Sexo deve ser bom, eu não fiz, deve ser bom. Né? Deve ser bom, por que eu não fiz? Mas como é que vai ser quando eu fizer? Como é que vai ser? Será que eu sou? Será que eu não sou? E a mulher vai gostar? Não vai? Como é que vai? Se você ficar pensando o dia inteiro, você vai cair em pecado. Não tem jeito, ninguém aguenta meditar em sexo e não tem jeito. Mas se você meditar o dia inteiro na graça de Deus, você não vai lembrar de sexo. É assim que você vence. O pastor está sendo simplista. Simplista não. Eu não falei que é fácil. É simples, mas não é fácil. Tem que lembrar, tem que vigiar o tempo inteiro. Vou lembrar do que o pastor me ensinou. Então não é difícil lembrar disso. É difícil lembrar disso? Não é difícil lembrar da palavra de Deus? Você entendeu por que eu te disse que você medita? Você medita. Você é um meditador. Você é quase um budista. Tanto que você medita, só medita na coisa errada. Hoje eu estou desafiando você a meditar no amor de Deus sobre você. Outro sintoma. Se você crê que foi salvo pela graça, mas acredita que a santificação é pelo esforço, então está na lei ainda. Não, pastor, o que você fez para ser salvo? Nada, eu só cri. Então você só creu para ser salvo? Pois do mesmo jeito que você foi salvo, você vai ser santificado agora. É pela fé. Pastor, quer dizer que eu venço o pecado é pela fé? É pela fé. Qual fé? A fé de que eu já sou justo, a fé de que ele já morreu por mim, e que na morte dele eu já morri, e que portanto eu já sou livre. É a fé de que eu sou já nova criatura. Não é que eu serei, não é que eu vou ser transformado em nova criatura, não. Eu já sou nova criatura. Diga, os que estão em Cristo já são nova criatura. Diga, eu estou em Cristo. Então você é o quê? Essa é a verdade, mas muitos de nós achamos que agora depende de nós. É nós que fazemos. Esse é um sinal que você está na lei. Quando pensamos, outro sintoma, quando pensamos que Deus está zangado conosco, esse é um sintoma de alguém que está na lei. Como pode alguém achar que Deus está zangado com ele se a dívida já foi paga? É verdade que Deus detesta o pecado, mas você já foi lavado pelo sangue de Jesus, meu filho. Tá bom, se você acha que não foi, que tem que ser, tudo bem, então confesse seu pecado e declara, eu estou sendo lavado pelo sangue de Jesus. Tem o mesmo efeito, se você falar todo dia, estou sendo lavado, está bom para mim, porque essa é a verdade. Pastor, isso é licença para fazer o que quer? Não, é que a graça de Deus te liberta do que você quer, você é conquistado pela justiça de Cristo. Deus só pode ver você em Cristo. A única base para você chegar diante de Deus é Cristo. Portanto, você não pode estar mal com Deus. Não tem jeito de Deus estar zangado com você. Não tem jeito. Isso é uma impossibilidade para os filhos. Pastor, mas Deus disciplina os filhos. Disciplina, mas não está zangado. Deus disciplina, mas não está zangado. A ira de Deus não vai ser colocada sobre você. E se ele disciplinar, não vai fazer igual faz com o ímpio também. Vai ser diferente. mas tem um pai amoroso lidando com você. Amém, meus irmãos? Outro sintoma: quando pensamos que agradamos a Deus pelo nosso esforço. Quando é que você pensa que agrada a Deus pelo seu esforço? É que você pensa que Deus só fica feliz o dia que você se comporta bem. Eu penso, Deus está contente comigo hoje. Jejuei, orei, fui no culto, fiquei até o fim, dei meu dízimo. Não, hoje Deus está Deus tá feliz comigo hoje. Hoje o céu está alegre comigo. Aí chega segunda-feira, de manhã já acorda mal-humorado, porque é segunda-feira, é normal. Aí ele já sai no trânsito, alguém corta ele, ele já solta um palavrão. Chega lá, o chefe atazana ele e ele faz o que não deve, né? Briga com o chefe. E aí depois, ele na hora do almoço, ele é tentado a olhar para a colega que estava seminua. Final do dia, ele chega em casa, ele fala o que para a mulher dele? Conversa comigo hoje não, que hoje eu não estou bem com Deus. Essa é a sua história? Porque você vive na lei. Você acha que Deus só fica feliz com o que você faz. Mas eu vou contar para você uma má notícia. Não tem nada que você possa fazer que vai agradar a Deus. Nada. Tudo que você faz é trapo de limpar chão. Está me ouvindo? O único jeito de você agradar a Deus é em Cristo. A justiça de Cristo é que já satisfez a Deus. Naquele dia que você acha que está tudo mal, corre para Deus. Fala: Senhor, obrigado pela tua graça. Porque mesmo nos dias em que eu acho que eu aprontei todas, eu posso correr para os teus braços, porque o Senhor cuida de mim. Me limpa, Jesus. Me limpa. Me muda. Me transforma. Muda minha história, Jesus. Mas eu sei que, independente do que aconteça, o Senhor não muda comigo. Outro sintoma: quando nós pensamos que a vitória sobre o pecado e o diabo é algo que nós conquistamos. Tem um livrinho que não é publicado mais, chama A Vitória em Cristo, A com H, A do verbo haver, A Vitória em Cristo. Esse livrinho mudou minha vida há 30 anos atrás, mudou completamente. Eu era doente da cabeça, eu era um crente doente, totalmente neurótico, até que eu entendi. Esse livrinho deve ter umas 20 páginas, ele é de tamanho de bolso. Ele foi feito em 1890. É um livrinho antigo, mas que mensagem poderosa. Ele mostrou que vitória conquistada não é vitória. Se você lutou para ter alguma vitória, essa vitória ainda não é a vitória de Deus. A vitória de Deus você senta e fica assistindo enquanto ele luta por você. A verdadeira vitória é ele que nos dá. Nós pedimos para ele e ele nos dá. Essa é a graça. O que que é a lei? A lei é: vai lá e vence, vai lá e faz. Essa é a lei. Mas a graça diz o que? Eu vou dar para você. Você quer? Se você quer e você crê, eu vou dar a vitória para você. Você crê que Deus muda qualquer um? Não tem pau torto que o carpinteiro de Nazaré não endireite. Mas é ele que faz, você mesmo não consegue. Você mesmo não consegue. Essa aqui é a verdade. Outro sintoma: quando pensamos que a vida cristã é muito difícil, muito penosa. Ah, pastor, ser um vencedor é difícil demais. Não sei, acho que a igreja está colocando um fardo nas costas. Não, ser vencedor não é difícil, porque não é pela sua força. O vencedor é o que crê na mensagem da graça, sem lei. Sem lei. Outro sintoma: quando pensamos que nós não merecemos receber a bênção. Tem que fazer por onde, meu filho? Eu sei que você não vai falar isso publicamente, mas seja honesto com você. Você acha que tem que merecer certas bênçãos, né? Se for uma bençãozinha pequena, você fala: não, essa aí eu mereço. Mas uma bênção grande, você fala: será que eu estou nesse nível? Vou te dar um exemplo. O que que a lei diz? Deuteronômio 28. Se você atentamente ouvir as palavras dessa lei, tendo cuidado de fazer de acordo com que tudo que está escrito aqui, então, está vendo? E só então virão e te alcançarão essas bênçãos. As bênçãos da lei, elas são bênçãos merecidas. Você obedeceu, você cumpriu a lei toda, então é bênção merecida. Infelizmente, muitos irmãos vivem de acordo com isso. Ele só pode ter se ele merecer. Como é que eu vou ter uma bênção tão grande? Eu não mereço? A lei diz o seguinte: se você trabalhou 8 horas durante o dia, você agora merece receber o seu salário. Essa é a lei. O que que é a graça? A graça é favor imerecido. Você não fez por onde, você não obedeceu o que tinha que obedecer, mas Deus amorosamente enviou Jesus. Aí Jesus obedeceu no seu lugar, Jesus fez por onde no seu lugar, e agora ele convida você para se juntar a ele. E aí quando você se junta a ele, tudo que Jesus fez é atribuído como se você também tivesse feito. Isso é graça, favor imerecido. Então, o que que Paulo diz? Lá em Romanos capítulo 3, Paulo diz o seguinte: para aquele que trabalhou o dia inteiro, o salário é lei, tem que pagar, ele merece. Mas para aquele que não trabalhou, mas veio receber a si mesmo, o que ele está fazendo é graça. E a Bíblia fala que isso lhe será imputado para justiça. Mas é muita cara de pau querer vir receber sem trabalhar, é ou não é? Ah, irmão, não te vejo orando, agora você vai querer aqui ver a bênção de Deus? Ah, irmão, não te vi fazendo um cursão, nem um CTL, agora você está aqui querendo receber esse milagre? Ah, irmão, vê se enxerga. Você não deu oferta e quer colher? Como é que você quer colher sem plantar? Quando alguém me fala isso, eu sempre respondo. Eu falo, é porque eu sou como as aves do céu, que não semeiam. E, no entanto, Deus prepara para ela todo dia. O pastor Naor sabe que isso é verdade. Eu sou o passarinho do céu. Deus me abençoa. Eu não estou nem pensando em ser abençoado. Olha eu sendo abençoado. Tem dia que eu me surpreendo com as bênçãos. Falo, o que é para mim? Chegou? Olha que bom. Você plantou? Você mereceu? Não, eu vou falar a verdade para você. Eu de mim mesmo não sou nada. Mas eu aprendi a confiar na graça de Deus. Somente quem crê na graça pode ser curado. Tem muito doente que não é curado porque ele acha que merece a doença, porque ele aprontou tanto na vida. Um dia eu fui orar com uma pessoa, estava com câncer no esôfago. E ele falou, pastor, é porque eu fumei 50 anos. Eu fiz por onde? Eu mereci. Eu falei, mas você crê que mesmo sem merecer, você pode receber de Deus? Ele ficou me olhando com a cara de surpresa. Como se diz, que mensagem mais louca é essa? Deus é assim? Ele faz para quem não merece? Pois é, essa é a loucura do Evangelho. Você não merece. Mas se você crer na obra de Jesus, você vai ter. A lei diz, faça. Mas a graça diz, eu vou fazer por você. Não é melhor assim? A lei diz, seja uma boa esposa. Seja um bom marido. Mas a graça diz, eu vou ser essa boa esposa na sua vida. Eu vou transformar você no marido exemplar. É a graça. Quantos querem o presente da graça aqui? É que você não acredita que a graça faz isso. É bom demais para ser verdade. Quer dizer, eu não tenho que esforçar? É isso mesmo, filho. É bom demais, mas é verdade. A graça é maravilhosa. Davi disse, a graça de Deus é melhor do que a vida. Ou seja, não tem nada melhor no universo do que a graça de Deus. É a bondade enorme de Deus. A lei diz para o homem careca, você não pode ficar careca. Mas o careca responde, não consigo, está caindo. Aí ele pega o cabelo e põe na cabeça de novo. O máximo que ele consegue fazer é uma peruca muito mal feita. Mas a graça diz, eu vou fazer nascer cabelo de novo na sua cabeça. Entendeu a diferença? A lei diz, é pecado ser careca. A graça diz, eu vou te dar uma cabeleira nova. Você está compreendendo o que eu estou falando? Jesus poderoso. Tudo que o homem necessita fazer para receber graça é o que, meus irmãos? O que você tem que fazer para receber graça? Não, guardar os 10 mandamentos? O que você tem que fazer? Só crer, crer e receber. Essa é a oferta do Evangelho. É de graça. É que você era um gálata e não sabia. Você era um galaciano e não sabia. Você está vivendo como os gálatas e não tinham te alertado. Vai ser liberto da lei em nome de Jesus. E vai vir para dentro o Evangelho da graça de Deus, que transforma a nossa vida. Meu filho, você está livre, está debaixo da graça. Olha, a bondade de Deus te alcançou.

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1: Olá, ouvinte! O Brasil registrou mais um recorde de feminicídios no início de 2026, com mulheres perdendo a vida todos os dias vítimas da violência. Dados do Ministério da Justiça apontam aumento nos casos e uma média assustadora de mortes no país. Isso mostra que a violência contra a mulher continua crescendo, enquanto muitas famílias vivem com medo e insegurança. Não podemos normalizar isso. É preciso mais firmeza no combate ao crime, mais proteção às mulheres e políticas públicas que realmente funcionem na prática. Segurança não pode ser discurso, precisa ser prioridade. Eu sou Cairo Salim e sigo defendendo mais segurança, justiça e respeito pela vida das mulheres brasileiras. Siga-me na rede social no @ Cairo Salim.
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4: Sou a professora Gabriela Fernandes e estamos na Inglaterra. Acompanhamos o trabalho dos Radicais Kids na Inglaterra e também na Irlanda. E sou casada com o pastor Antônio, que também é supervisor ali da Inglaterra e da Irlanda. Então, a gente saiu do Brasil. Na verdade, nós saímos de Goiânia, depois fomos plantar ali a primeira igreja do Sul em Curitiba, depois fomos para o interior de São Paulo, e então para a Inglaterra. E eu me lembro que Deus me deu uma palavra sobre Ruth, que assim como Ruth, eu ia para uma nação. E a minha posição aqui no Brasil, a gente já supervisionava e acompanhava pastores, então você já estava uma posição assim, diferente, né? Não lidava diretamente mais com líder de célula, né? A igreja já era uma igreja grande. E aí você chegar ali, um país que você não domina a língua, que a cultura é completamente diferente, eram irmãos ingleses, né? E eu me lembro que Deus falou comigo, você vai ser como Ruth, colher tribos. E eu acho que o primeiro aspecto quando você muda de uma localidade, principalmente para um outro país, é a questão da humildade. Falo que Deus falou comigo, seja humilde. Obviamente isso é parte do caráter de Cristo, né? Todos nós temos que ser. Mas eu me lembro que o Espírito Santo falou comigo, você vai voltar a colher espigas. E eu cheguei lá, aquele grupo ali, a primeira coisa que o diabo falou na minha mente foi que elas não iriam andar comigo. Elas vão te aceitar. E eu com aquele inglês bem ruim. Então eu pensei, eu preciso demonstrar com as minhas ações, não só com palavras, né, que eu estou ali para servi-las. E eu me lembro que era assim, quatro irmãs. E eu falei, vocês vão focar ali na cela e eu vou preparar o Domingo Kids. Na época já tinha uma irmã fazendo o Domingo Kids, né, mas elas faziam tudo. E eu falei, Espírito Santo, me dá uma maneira de achar um jeito de fazer tudo no Domingo Kids. Eu lembro que eu orei, eu falei, eu preciso estruturar de um jeito que vai me facilitar para fazer. Eu falei, foca na cela. E eu fiz isso durante um ano, eu que organizava tudo, com relação, porque já existia, né? Eu não poderia remover o Domingo Kids, já estava acontecendo. E então, elas ficaram muito impactadas, porque eu estava fazendo tudo, né? Eu lembro que eu criei uns banners, que eu chegava lá e já montava, e criei uma maneira assim de organizar tudo. E foi muito bom, eu fiz isso durante um ano para que elas pudessem focar na célula. Então foi aquele processo de ensinar a fazer os 5 passos na célula, né? De estruturar, de ensinar a visão também, por que que você trabalha com crianças, as 3 razões. Então foi aquele início assim que você começa praticamente do zero, né? E depois de um ano eu percebi que eu já tinha o coração das irmãs. E isso foi se multiplicando. Eu estava até vendo algumas fotos do início, vendo eram 5 irmãs, e ver o contexto que nós temos hoje na Inglaterra, são centenas de mulheres já, né? Diferentes localidades na Inglaterra. Mas você vê uma foto que tem 5 irmãs e depois você vê esse número grande, é a mão de Deus, né? Mas esse foi o primeiro princípio que eu acho que é muito importante quando você muda, principalmente de um local que você já tem uma estrutura, que você já está numa estrutura grande. Você tem que ir com o coração para servir a terra. E esse foi meu coração, precisava fazer tudo de novo, né? Liderar uma cela, abri uma cela na minha casa de criança, treinei uma líder lá, comecei de novo, como se eu fosse no início aqui da videira, né? Então foi muito precioso. Um outro aspecto que eu considero que é muito importante é que você tem que regar a terra com oração. Nós, eu penso que quando a gente sai do Brasil é que a gente percebe que aqui no nosso contexto de videira é um avivamento. Você só, às vezes a gente lê nos livros que as pessoas estão no avivamento, então consciente que elas estão, né? De fato é um mover de Deus indescritível aquilo que Deus tem feito nas igrejas de videira e aqui em Goiânia também, uma coisa impressionante. E aí você muda de um país com outros desafios, gigantes, cada gigante é diferente na terra, né? Você tem que regar. Então, uma coisa que eu prezei muito desde o início é que eu ensinei a minha equipe a orar. Então, a gente gastava muito tempo orando. Então, tinham semanas que elas iam para minha casa todo dia, 6 da manhã. Inglaterra era frio e escuro, né? Inverno escuro mesmo. Mas algumas delas vinham a pé lá para casa. E nós orávamos. Nós não tínhamos escola ainda, não tínhamos essa estrutura ainda, não tínhamos prédio. E muitas vezes Deus nos levava, nos conduzia em oração. Hoje o Learning Center é fruto dessas orações, porque Deus nos levava a profetizar. Eu me lembro de uma coisa específica, que teve uma manhã específica, era bem cedinho, frio, que o Senhor falou conosco, profetiza um batismo público. Nós éramos 4 irmãs, inclusive tem até a foto disso, vou até mandar. E aí a gente saiu assim, fora da minha casa, tinha um pequeno estádio, e nós falamos, Senhor, o Senhor vai nos dar um batismo público de 100 pessoas. E 100 pessoas na Inglaterra é como se fosse um batismo de 3 mil aqui, para você ter uma ideia assim de contexto, porque uma igreja que batiza 2 pessoas no ano já é uma coisa assim, extraordinária. Então é uma coisa muito impossível. Naquela época, igreja bem pequena, né? E domingo passado, nós fizemos um batismo público de 100 pessoas. E batizamos ali uma quantidade enorme de juvenis. Algo completamente, veio televisão, rádio, porque não se ouve falar disso. Mas você percebe que, para minha equipe, aquelas irmãs que estiveram ali orando naquela hora, né, foi uma coisa assim. Então, tudo que a gente gerou com o Vine Keys, né, com os radicais Keys, ele foi fruto de oração. Então, a gente foi uma coisa negociável. E eu percebi que a gente estava molhando a terra, que estava árida com as nossas orações, que você tinha que preparar a terra. Hoje, o que a gente está experimentando é fruto desse tempo em que você realmente leva a sério. Então, a minha equipe aprendeu a orar. E isso produziu nelas uma consistência espiritual. Com todas as batalhas que a gente teve à frente, né, de gigantes diferentes que nós tivemos que enfrentar, a oração ela foi essencial. Então, a gente nunca negociou nas células, nos discipulados, antes do Domingo 15. Então, sempre foi um valor inegociável para nós. Mas elas cresceram muito. Hoje eu olho para elas, são irmãs que são gigantes em oração. Elas têm uma percepção espiritual, elas têm consistência espiritual, elas passam por situações assim, desafios enormes. Mas não abala, porque tem uma consistência espiritual. Então, não adianta ir para uma localidade, principalmente quando se fala de um outro país, se você não regar até a coração. Você também tem que lidar com os ataques na mente, né? Eu acho que uma coisa muito importante que a gente experimentou lá foi que há algumas mentiras, as sofismas que o diabo fala, e as pessoas acabam acreditando. Eu me lembro que naquela época, principalmente, a própria vida internacional se falava, olha, não, a Europa não é igual ao Brasil, os Estados Unidos não é igual ao Brasil, você não pode usar a mesma estrutura, né? E eu me lembro que eu fui com esse princípio, falei, olha, eu me lembro até que um dia antes de me mudar definitivamente para a Inglaterra, Eu fui à casa da pastora Mercy e nós oramos lá, e ela falou algo para mim. Ela falou: olha, você copia tudo e se precisar você adapta. Mas isso já estava no meu coração, né? E de fato, para dizer a verdade, eu uso a mesma estrutura. Não tem nada que a gente faz diferente. A única coisa que realmente não funciona lá é célula fora de sexta-feira, né? Porque eles dormem muito cedo, as crianças. Mas isso nem é adaptação da estrutura, né? Só dia de célula. Apesar que a gente ainda tem célula lá. Quando é menino brasileiro, ainda vai na quarta. Mas, em geral, apenas isso. Então, a gente segue exatamente a mesma estrutura. Isso tem uma eficácia enorme. Então, você tem que lidar com mentiras, né? Com falas que vêm do inferno, né? A primeira que eu lidei foi a célula... de criança. Crianças que não, cujos pais não são crentes, eles jamais vão deixar ir numa célula de criança. E de fato, você tem uma cultura que você não vê criança solta na rua, igual você vai em algum bairro no Brasil, que os meninos estão todos lá, você pega os meninos. Você não pode fazer isso. Você não pode chamar uma criança para a célula sem a permissão dos pais. Tempo atrás, uma líder fez como se fosse um evangelismo no parque, chamou as crianças. A criança quis ir, ela foi e falou com o pai. E o pai permitiu. Passou meia hora que a criança estava lá, a mãe bateu na porta, assim, possessa, né, de ira. E ela denunciou a irmã. A polícia bateu na porta e aí a irmã explicou: não, o pai deixou. Então, você não tem essa liberdade que você tem no Brasil. Né? Mas aí o diabo falava: não, você não adianta você convidar. E foi o primeiro gigante que eu tive que enfrentar na minha mente. E Deus falou comigo: abre uma cela na sua casa. E assim, eu não conhecia ninguém. E eu comecei a orar pela vizinhança, né? Eu levantava as minhas mãos, eu declarava ali, era uma vila que eu morava. E aí eu comecei a desenvolver relacionamento com as mães da escola dos meus filhos. E aí as crianças começaram a vir. E muitas foram salvas, né? Eu tive pais que nunca tinham nem visto a Bíblia, né? E aí às vezes as pessoas me perguntavam: se é verdade mesmo? Eu falei: é. Depois um encontro de 3 dias, né, que foi outro, não vão deixar nunca. Então a gente só faz encontro de 3 dias e tem sido uma grande bênção. A gente foi enfrentando essas mentiras, que prova que o Espírito Santo é o mesmo, né? Se ele move ali no Brasil, ele vai mover em qualquer lugar do mundo. Então a gente experimentou muito isso. Então acho que isso foi um grande testemunho, né, de que realmente funciona. Então eu penso que essa questão da humildade, da oração, eu acho que um último ingrediente que é muito importante é fé. Você precisa crer e falar. Então, muitas coisas nós chamamos a existência, né? Em muitos momentos dessas orações, a gente falava, a gente declarava, né, que Deus ia nos dar um prédio, porque nem prédio a gente tinha. E por muitos anos orando, a gente fazia Domingo Kids. Eu tinha que sair 7 horas da manhã dirigindo uma van. Então, todo o material do Domingo Kids ia atrás na van. Porque você chegava lá, tinha que montar. Porque na Inglaterra você não pode alugar um galpão, um prédio comercial e ser igreja. Você pode alugar um local que já tem a licença para ser igreja. Então, isso são só prédios históricos, né, de igrejas antigas. Então, é muito complicado. Então, você tem que alugar uma escola, um centro comunitário para fazer os cultos. E durante anos a gente liberava a palavra, todo Domingo Kids a gente declarava. E eu me lembro que Deus falou comigo, a região, né, como se fosse o bairro, que ele nos daria um prédio. Então, eu, por muitos anos, toda vez que eu passava nesse bairro, eu levantava as minhas mãos e eu declarava. E a gente declarava todo Domingo Kids, a gente estava lá montando: Senhor, o Senhor vai nos dar. E isso aconteceu, né? Que a gente, na verdade, ganhamos um prédio, né? Naquele bairro, exatamente o bairro que eu profetizei por muitos anos, que o Espírito tinha me conduzido a orar, né? Então, isso também são experiências que a equipe vai tendo, de realmente crer. Quando a gente chegou também nesse prédio, havia no mesmo terreno um prédio no fundo, que tinha passado por uma associação. E eu me lembro que o trustee desse prédio, ele disse: olha, você esquece, porque esse prédio atrás, eles não vão sair dali nunca. E mais uma vez nós começamos a liberar a palavra de fé. Ele usou essa palavra: nunca, impossível, eles não vão sair. E a gente, por 2 anos a gente falava, né? Todo dia que encontrava para orar, para o culto. Teve um dia que a gente rodeou o prédio lá, igual as muralhas de Jericó, gritando na sétima vez. E a gente falava, né? Senhor, vai nos dar. E eu me lembro que esse mesmo senhor que disse que nunca ia acontecer foi o que nos entregou a chave do prédio de trás, que nos possibilitou ter mais alunos, e ganhamos espaço ali para o culto, para o Domingo Kids. E eventualmente, então, o prédio foi passado para nós, que é um grande milagre, assim. Uma coisa é você levantar recursos para comprar um prédio, né? Você ganhar um prédio é uma coisa, assim, completamente louca. É um terreno enorme, né? Então, seriam milhões de pounds, né, de libras, completamente impossível. Então foi um grande milagre, então sempre um testemunho. Então a gente sempre falou palavras de fé, quando muito antes do Learning Center, né, se fosse a nossa escola lá na Inglaterra existia, a gente falava palavras de fé, a gente declarava, né, e sempre foi assim. Então eu penso que às vezes eu fico pensando naquele texto que os espias falaram: olha, a terra é muito boa, porém tem gigante. Eu penso que aquela palavrinha porém é que matou eles. Então a gente ensina a equipe a realmente declarar palavras de fé e crer, porque para Deus nada é impossível, né? Então a gente você lida, com certeza você não tem a liberdade que você tem no Brasil. Então principalmente quando se fala de trabalho com crianças, então o governo checa todas as pessoas, todo mundo tem que ter um número, né, de registro no governo que prova, né, essa pessoa pode trabalhar com criança, não tem nenhum antecedente criminal, etc. Então todo o nosso prédio ele tem que fazer, tem que ter o que a gente chama de risk assessment. Você tem que acessar se tem algum risco. Então são muitas policies que a gente fala de proteção à criança, então tudo é muito complicado. Então seriam muitos impedimentos, assim, vamos dizer assim. Nós tivemos uma situação de uma líder que trabalha num contraturno numa escola do estado, e ela convidou as crianças para ir no evento Ponte da Célula que ela lidera naquela vila ali. Ela entregou o convite para os pais. Depois uma criança pediu: ah, eu perdi, você pode me dar? E a mãe denunciou e ela enfrentou um processo horrível. Tivemos que ter advogados, acessar advogados, porque por conta dessa entrega, desse convite, ela poderia perder o DBS. Isso significa que ela não poderia mais liderar a criança, nem trabalhar no Learning Center, que ela também trabalha na nossa escola lá. Então, eu lembro que a gente orou e ela perdeu como se fosse a primeira instância. E aí colocar um barren, né, do DBS, isso ia comprometer todo o trabalho dela. E nós nos levantamos para orar. E ela resolveu apelar, né, a decisão. E o advogado, que é um advogado cristão, que está muito experiente, ele disse: olha, eu nunca ganhei. Então a chance de você ganhar, ela é quase inexistente. Porque é o corpo, né, da escola lá que decide. E nós oramos, e ela foi com tanta fé. Ela disse que quando ela entrou ali, na primeira audiência, é como se ela estivesse entrando na cova dos leões. Uma coisa horrível. Nível de perseguição, etc. Na segunda, na apela, ela disse: pastor, a hora que eu entrei, a presença de Deus invadiu e ela ganhou. Então, penso que ela perdeu a primeira instância para a glória ser maior, né? Porque era impossível, né? Foi um grande testemunho. Então, a gente tem certas batalhas que, obviamente, você não enfrenta aqui no Brasil, né? Existe sim uma perseguição velada, né, na Inglaterra contra cristãos. A gente estava com esse batismo público já agendado, né? Tudo caríssimo, porque você tem que pagar empresas, não é simplesmente você fazer, né? Há uma autorização da prefeitura, uma coisa bem mais complexa, né? São várias policies, né? Então eles prezam muito. E aí a prefeitura entrou em contato na segunda-feira anterior ao domingo do batismo, falando: nós temos uma probabilidade de cancelar o evento, porque alguém morreu num batismo afogado no mar. E nossa, a igreja se levantou para orar. E havia uma pessoa que tinha ido umas 3 semanas no nosso prédio fazer um risk assessment de parte de bombeiros, né? Que é bem complicado também essa parte. Assim, no prédio você tem que ter todo um aparato, né, em caso de incêndio. E o nosso pastor tinha comentado com ele do evento, e quando a prefeitura disse isso, o nosso pastor de jovens lembrou desse homem e ligou para ele, falou: não, eu vou na reunião com a prefeitura. E ele tinha uma experiência muito grande, ele falou a nosso favor, sem cobrar nada. E aí a gente fez mais várias pólices, documentos, né, e foi liberado. Então a igreja aprendeu realmente a orar, e minha equipe é... Eu louvo a Deus por elas, porque elas ganharam uma consistência espiritual enorme, de várias batalhas que a gente enfrentou, inclusive de perseguição, né? Você não tem essa liberdade, assim, toda que você tem, principalmente quando se fala de criança. Então a gente tem que ter uma cautela muito grande, imagem de criança. Hoje, por exemplo,

0: não perdendo a fé, ou não nos deixando ser intimidadas. Então, acho que esses três aspectos, eles são chave, né? Você ter humildade, você regar a terra com oração e você realmente usar a moeda do céu, que é fé. Crer contra as impossibilidades da terra que você está. Há uns 2 anos atrás, eu saí do estacionamento da escola e eu vi aquelas irmãs servindo a Deus, assim, todas como voluntárias. Eu falei, Senhor, levanta um milionário. Fiz uma oração de talvez 15 segundos. Que ele vai me dar um dinheiro e eu vou começar uma creche e vou empregar essas irmãs. Porque quando você fala de creche, o governo dá um fundo, né? Ele financia. Eu fiz essa oração e eu saí chorando assim no estacionamento, movida pelo coração dessas irmãs, a disponibilidade. Elas poderiam estar trabalhando, estar ganhando muito mais, ter uma qualidade de vida assim, financeiramente falando melhor, o preço que elas pagam para poder servir. Eu fiz essa oração. Eu vim para o Brasil, estava ministrando na nossa conferência aqui, e um irmão, um milionário, em outro país, não sei como, viu a pregação, Deus falou com ele. Ele entrou em contato com meu esposo. Ele falou, eu vou dar tantos dólares lá, US$ 1.000, para sua esposa, para o projeto que ela está sonhando. Eu fiquei, oh meu Deus. E agora estamos agora começando a creche, né? Podemos então comprar todos. É caro, né? Esse início, que você tem que ter um investimento alto, né? De imóvel e tudo. E que viabilizou então o começo da creche. Então, a gente aprendeu, né? Que Deus quer fazer. E você tem que pedir. A gente tem aprendido isso. Deus é um Deus que Ele é Pai, né? E Ele já não tem porque não pede. Então eu tenho aprendido a pedir. Então essas orações, assim, como eu falei, foi uma oração de 15 segundos. Deus ouviu, que Ele quer fazer. Então, no meio de um contexto tão complicado, né? Que é a Inglaterra, Deus está fazendo, Deus está movendo. Acho que é um grande testemunho para nós. Nós chegamos, nós tínhamos apenas ali a igreja em Swindon, que ali tinham 4 irmãs comigo, né? No trabalho dos Radicais Kids, sem prédio. Hoje nós estamos em várias localidades, né? Então, o nosso trabalho está em Londres, em Bristol, Manchester, Eastbourne. Nós ganhamos um outro prédio na cidade de Colville, que é próximo de Birmingham, que é um outro, a segunda cidade maior, né, da Inglaterra. Então vamos começar o trabalho lá também. Estamos na Irlanda, então se multiplicou sobremaneira, né, o número de líderes de treinamento. Todas as igrejas têm o Domingo Kids, encontro de 3 dias. Então, sem prédio hoje nós temos um prédio, né, que na verdade tem 2 prédios no mesmo terreno. Nós fazemos três cultos, né? Então, são 2 domingos, um no sábado, outro no domingo. O prédio não cabe, então a gente realiza 3 cultos. Temos agora a escola, né? Que é o nosso Learning Center, que é um outro milagre, assim, que é para outro vídeo, testemunho. Vamos começar agora a creche. Então, assim, não dá nem para medir o que é que Deus fez em todos esses anos, né? O que mais impacta é o número de mulheres, né, que a gente tem hoje. E com certeza, você multiplica o número de mulheres, você multiplica o número de crianças também. E a gente está crendo, esse é o que nós temos falado. Lançamos agora nossa última reunião de liderança. Hoje eu faço 2 reuniões anuais com toda a liderança da Inglaterra e da Irlanda. E nós estamos declarando que até 2031, são 5 anos, né, nós vamos chegar a 1.000 crianças. Então, temos falado, fizemos vários braceletes, chaveiro, que a gente começa a mudar a confissão, né? Então, esse é o nosso alvo. Então, se eu posso deixar algo para você que está se mudando, né, para uma outra localidade, esses 3 princípios, né? Ter a humildade de colher os trigos novamente, né? Regue a terra com oração e creia. Libere palavras de fé.
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4: Eu sou a pastora Janaína, sou esposa do pastor Azemar. Nós fomos enviados aqui de Goiânia em 2005 para pastorear em Belo Horizonte, Minas Gerais. Ficamos lá 17 anos. Depois fomos enviados para Moçambique, Maputo, né? Moçambique, na África. E hoje ficamos em Moçambique 3 anos e hoje estamos há 1 ano na África do Sul. Então, porque eu estava comentando que quando as pessoas às vezes pensam em África, elas pensam num país e não num continente, né? Porque nós temos vários países, mais de 50 países no continente africano. E eu sou esposa do Azemar, que somos supervisores de toda a África inglesa e de Moçambique. Então nós temos ali 10 países, né, em que nós temos esse trabalho e cada um deles tem a sua particularidade, né? Eu pastoreei em Moçambique e hoje estou na África do Sul, que é completamente diferente um país do outro. Então nós estamos no Zâmbia, Tanzânia, Quênia, Uganda, chegamos no Sudão do Sul, abrimos agora uma célula de criança no Sudão do Sul e estamos também em 2 outros países da África Portuguesa, né, em que nós supervisionamos, que é Cabo Verde e Guiné-Bissau. Estamos progredindo ali na África. Vamos somar todo aquele continente em nome de Jesus. Então, ao chegar em Maputo, eu vou falar um pouquinho de Maputo antes de falar da África do Sul. Porque quando eu cheguei em Maputo, que é Moçambique, foi uma maneira diferente de trabalhar, porque nós chegamos para assumir uma igreja que já existia. Então, ela já tinha um trabalho funcionando, já tinham líderes em treinamento. Era uma reestruturação que precisava ser feita pós-Covid e uma série de circunstâncias que aconteceram ali. Então, mas já existia uma igreja. E na África do Sul, que é Cape Town, na cidade do Cabo, é um plantio. Então foi do zero, nós chegamos ali com 10 pessoas. Então nós começamos uma célula de adulto com 10 pessoas e começamos do zero. Eu ainda não tenho um trabalho, tenho só uma célula de crianças, como se fosse um trabalho social ali na cidade do Cabo. Mas em Moçambique e a África do Sul foram desafios completamente diferentes. Então um já existia, era estruturado, e o outro nós estamos começando. Mas o que eu acho assim extraordinário é que, apesar dos desafios serem diferentes, quando você tem um trilho, tem um caminho, tem um material, tem uma supervisão, funciona da mesma maneira. Então, quando eu cheguei em Moçambique, nós tínhamos ali 6 líderes e 3 líderes em treinamento, 187 crianças. Era uma reestruturação, como eu falei. Em 3 anos, quando eu saí dali, pela graça de Deus, eu deixei 70 células, 1.500 crianças, quase 1.500, 1.490 e tal crianças, e mais de quase 150 mulheres, entre líderes e líderes em treinamento. Por quê? Porque eu já tinha essas pessoas ali, mas elas ainda não tinham entrado para a rede. Mas aplicando as mesmas coisas que nós fomos ensinados aqui em Goiânia, eu apliquei lá, que é um outro lugar, uma outra cultura, mas também era português, né? A língua é portuguesa. Funcionou da mesma maneira. Agora eu estou na cidade do Cabo, em Cape Town, que é um outro país de fala inglesa, e eu estou aplicando da mesma maneira. Nós chegamos lá com 10 irmãos, começamos a igreja com esses 10 irmãos, também numa garagem, como aconteceu aqui em Goiânia. Eu espero ter o mesmo resultado em nome de Jesus no fim. Começamos com esses 10 e hoje, 1 ano depois, eu estou já com 8 irmãs prontas para começar a liderar células de criança. Por que que eu tive esse ano? Porque elas se converteram nos encontros, eu fiz a consolidação com elas, elas se batizaram e estão terminando o cursão agora. Então, nós só estamos seguindo o caminho que fomos ensinados e hoje, depois eu passei o nosso documentário maravilhoso dos 25 anos dos Radicais Ki para elas, fiz uma reunião, ministrei sobre a nossa visão e as convidei para estar comigo no Ministério Infantil. Todas elas se dispuseram e agora no segundo semestre nós vamos abrir as células de criança. Olha, uma coisa muito interessante que eu percebo nessa plantação das igrejas é que cada localidade tem o seu desafio, né? Eu tive meus desafios aqui no Brasil e em Moçambique, agora também na África do Sul. Mas em Moçambique foi muito interessante, porque como eu disse lá, a língua é português também. Só que é um português um pouco diferente, que é mais ou menos como Portugal, né? Tem aquele... diferente a entonação e algumas palavras. E quando eu cheguei lá, como eu falei, era uma reestruturação, né? Então não foi um plantio, já tinha uma igreja prevalecente há muitos anos. E eu estava mais ou menos reestruturando essa rede de crianças e uma das líderes que tinha lá, ela falou, olha, pastor, eu quero dizer que eu acho que eu estava falando sobre a nossa visão e nessa visão eu estava restabelecendo o culto infantil. Eu falei, olha, nesse culto infantil eu ministro. É importante que a pastora esteja lá, é a nossa visão, então é o meu contato com as crianças, então eu vou ministrar. E aí ela falou para mim, olha, pastora, eu não quero te desanimar, mas apesar daqui ser português, o seu português é muito diferente do português para as crianças. Elas não vão entender o seu português. Então eu acho melhor você não pregar, deixar que a gente pregue para as crianças. Aí nessa hora eu fiquei pensando, e foi claro que esses são segundos, né? Mas Deus me lembrou da palavra de Sara, né? E Agar. Por quê? Porque Deus deu para ela uma promessa. Mas por conta das circunstâncias e das pressões de tempo e da esterilidade, ela falou, não, então realmente não pode ser eu. E deu o lugar dela para Agar. E nessa hora eu falei, irmã, quero dizer para você que Deus já sabia dessa diferença do português. E Deus me enviou para cá. Então, se Deus sabia e me enviou, se as crianças não me entenderem de forma natural, elas vão me entender pelo Espírito. Mas quem vai pregar no culto sou eu. E foi muito poderoso. Porque eu preguei e nós crescemos muito. Porque não tinha, estava sem o culto naquele momento, por conta, né, dessa reestruturação. E nós recomeçamos dos cultos. E foi tão poderoso que nós chegamos a ter assim, mais de 100 crianças no culto. E todas elas recebendo, todas elas ministrando. Nós começamos lá todo o processo que nós temos aqui, aplicamos o MT28 e as crianças ministraram nos cultos. E hoje eu saí de lá, deixei uma pastora lá, um pastor moçambicano, ela é praticamente que é casada com um moçambicano, ela é brasileira, mas é casada com um moçambicano, estão fazendo um trabalho excepcional, cresceram ainda mais, então eu deixei essas 70 células lá, um ano depois já são quase 100, quase 2 mil crianças. Então assim, para você ver que não tem a ver conosco, tem a ver com a graça de Deus e a unção que há sobre uma visão que Deus deu. Então, esses irmãos que estão lá estão aplicando a mesma visão que eu passei e tá crescendo da mesma maneira, com a mesma unção, com a mesma graça, porque não tem a ver com pessoas. Tem a ver com a graça de Deus sobre essa visão e essa unção que Deus tem nos dado. Olha, eu acredito que diante dos desafios, o que mais importa é você ter uma identidade em Deus, né? Você saber que você foi chamado, escolhido, você é amado e que existe uma unção de Deus sobre você. A partir do momento que você se coloca, né, debaixo dessa liderança, essa unção vai escorrer, como diz o Salmo 133, né? Vai escorrer. E a mesma unção que existe aqui sobre Goiânia, existe sobre nós lá. Que nós estamos debaixo. E quanto mais, pelo menos é a minha maneira de ver, né? Quanto mais a gente copia, porque às vezes a pessoa fala assim, mas eu vou copiar. E quanto mais a gente copia, eu acho que mais unção a gente percebe, né? Então, como eu falei, eu copiei em Belo Horizonte, copiei em Moçambique, estou copiando na África do Sul, né? E funciona, né? De uma maneira sobrenatural. Então, eu tenho essas irmãs comigo. Né? Mais de 100 irmãs se aproximaram em Moçambique, estão lá, estão crescendo, e hoje eu já tenho 8. Então, o número que eu tinha de irmãos no início da igreja, eu tenho praticamente de líderes, não de líderes, porque elas ainda não estão liderando, mas aptas para liderar uma célula de crianças hoje. Fazendo o quê? exatamente o que está escrito nos livros, exatamente o que a pastora Márcia ensina. E funciona. E funciona. Eu acho que isso é a nossa chave, né? Então, funciona. Claro que tem alguns desafios. Então, por exemplo, mas não são impossíveis de acontecer. Então, encontro de 3 dias, porque hoje nós fazemos tudo lá. A gente segue exatamente a gente. Fizemos em Moçambique, funcionou e hoje funciona 100% lá. Nós fazemos agenda exata. Então, todos os projetos, Crescer e Multiplicar, MT28, Projeto Samuel, tudo. Tudo exatamente igual, todo o processo do vencedor, todo o caminho do vencedor para liderar, enfim, tudo funciona. O culto, nós estamos lá. Agora, o encontro de 3 dias é um desafio, mas não é impossível. Então, tem desafios específicos. Então, é uma coisa mais... Na África do Sul, é muito mais séria essa questão de você tirar a criança, de você levar a criança para algum lugar. Então, isso é muito mais... como é que eu vou dizer? Muito mais difícil do que aqui no Brasil, mas não é impossível. E em Moçambique, a dificuldade maior tem a ver com a logística. Porque em Maputo e na Beira, que é onde nós temos as igrejas lá, nós temos em outros, mas onde o trabalho está maior. Você ter, por exemplo, para alugar um ônibus, para você levar essas crianças, para você ter um acampamento em que a gente considera seguro, porque é a nossa principal, né, a principal coisa que você precisa olhar para fazer um encontro é a segurança. E a gente não sentia segurança para fazer. Mas aí que a gente fez? A gente decidiu fazer nos prédios. Então, na Beira, agora em agosto, nós vamos fazer o nosso primeiro encontro de crianças de 3 dias. Então, nós estamos superando os desafios. E na África do Sul, eu tenho certeza que eu vou fazer também. Mas agora, primeiro, eu preciso abrir as minhas células. Então, é isso. Então, eu comecei assim, como eu falei, em Moçambique, né? Reestruturamos, deixamos um pastor lá, tem crescido, multiplicado. Fomos para a África do Sul. Estou lá na África do Sul fazendo esse trabalho maravilhoso. Começamos do zero, hoje estamos crescendo. E eu estou muito feliz de poder estar aqui na conferência mais uma vez. São 25 anos participando da conferência e eu acredito que isso é um diferencial, né? Enquanto eu estava no Brasil, todos os anos eu trazia uma conferência. Quando eu fui para Moçambique, meu primeiro ano lá, eu trouxe as pastoras responsáveis, né? Elas ainda não eram pastoras ordenadas, mas elas estavam à frente. Elas vieram participar. E já trouxe, quando eu fui para a África do Sul, ano passado, eu trouxe a irmã, que era a minha principal líder lá, que é a que lidera essa célula que nós temos. E eu acredito que isso é um diferencial muito poderoso para nós, porque eu brinco que vir aqui na conferência, participar de uma semana de conferência, né, junto com a imersão, equivale a 7 anos de trabalho. Porque quando elas chegam aqui e percebem, né, essa quantidade, essa multidão de mulheres fazendo a mesma coisa, com o mesmo coração, com o mesmo espírito, recebem essas palavras que são ministradas aqui, elas voltam outra. Então, vir para cá e participar da conferência é um prazer, um privilégio e uma bênção para nós que estamos lá. É um desafio, porque quando eu trazia do Brasil era mais simples, podia vir de ônibus. Agora você tem que ter um ano de planejamento, mas vale a pena. Então, eu quero deixar uma mensagem para você que está assistindo esse programa. Não sei se você está assistindo do Brasil ou fora do Brasil, não sei a sua circunstância agora, se você está sendo enviada, se você está começando na rede ou qualquer outra coisa na sua vida, mas eu quero dizer que é muito maravilhoso você poder fazer parte desse ministério, fazer parte da igreja, fazer parte daquilo que Deus tem feito nesses dias. E eu estou há 25 anos, né, no ministério, e como eu falei, eu já tive muitos desafios, e o que eu consigo perceber, né, em todos eles é que se você entende que você é amado, que você tem uma identidade em Deus, que você foi chamado por Ele, Ele mesmo vai cuidar de você, porque a Bíblia diz que multiplicando te multiplicarei. Então, nós estamos aqui numa conferência, multiplicai-vos, né? E eu não tenho dúvida que essa unção de multiplicação que há aqui em Goiânia, sobre os nossos pastores, está sobre nós. Então, não interessa o lugar que nós estamos. A bênção não está num lugar, a bênção não está numa coisa, a bênção está sobre nós. Então, eu creio que nós vamos nos multiplicar onde quer que nós estejamos, desde que nós estejamos debaixo da bênção, do favor e daquilo que Deus nos chamou para fazer. Então, eu espero que do mesmo jeito que nós começamos agora na garagem lá na África do Sul, eu possa ter a bênção de em 25 anos ter o mesmo resultado que nós temos aqui em Goiânia. Em nome

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5: Michelle, esses dias eu vi um provérbio chinês que ficou na minha cabeça. Ele dizia assim: uma árvore torta vive sua própria vida, mas uma reta vira madeira. E eu achei isso tão forte.
6: Nossa, muito irreflexivo, né? Porque faz pensar em como, às vezes, quem está sempre pronto, sempre disponível, sempre se doando, acaba sendo puxado por todo mundo.
5: Exatamente, né? E tem gente que vai se acostumando tanto a servir, a ajudar, a carregar, que nem percebe quando começou a se deixar de lado.
6: Sim, Márcia, e servir é lindo, até porque Jesus serviu, mas ele também sabia a hora de parar, de se recolher, de sair de cena por um momento.
5: Isso é muito importante, irmãs, porque uma coisa é ter um coração disponível, outra é viver se anulando.
6: E tem muita gente boa se anulando, Márcia, achando que isso é virtude. E, na verdade, é aquele processo de medo de dizer não.
5: Exatamente. E o guardar o coração também é uma forma de sabedoria, né? Igual tá lá em Provérbios 4:23, que eles falam muito claro sobre a importância de guardar o nosso coração.
6: E, no fim, a pergunta é essa, irmã. Você tem vivido pra frutificar ou só pra atender todo mundo com medo de não ser aceita?
5: É, e começar a carregar cargas que não são suas, inclusive, né?
6: Verdade.
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8: Olá, galerinha! Tudo bem com vocês? Está começando mais um episódio da série O Tesouro da Oração. Aqui nós vamos aprender a importância da oração. Está começando agora o nosso programa, contando histórias com a Turma Videirinha. Meu nome é Lude e junto com a Turma Videirinha vamos

0: nos ouvindo aí do rádio ou pelo aplicativo da Vinha FM vai ser muito abençoado por Deus. O tema do programa de hoje é Deus ouve a oração de crianças. Olá, turminha! Hoje vamos aprender uma coisa muito especial.
1: Opa! Eu já estou curioso!
0: Vejam só o que eu trouxe aqui. Quem sabe o que é isso?
2: Eu sei! É um aparelho que os médicos usam para ouvir o coração.
0: Isso mesmo! Ele se chama estetoscópio.
3: E por que você trouxe esse aparelho, tia Lud?
0: Ótima pergunta! Eu trouxe para ensinar algo muito especial. Mas primeiro, vamos ouvir o coração uns dos outros?
2: Eba!
0: Vou colocar no coração da Nicole. Vem aqui, gente. Vamos ouvir, turminha.
1: Que demais! Parece até uma melodia.
0: Muito lindo, não é? Sabia que Deus também escuta o coração? Mesmo quando você fala com Jesus, Ele não escuta só a sua voz. Ele escuta também o seu coração.
3: Ele escuta também o nosso louvor. Vamos louvar o Senhor.
0: Vamos louvar ao Senhor com a música que chama Me Arrependo.
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0: senhor!
1: Turminha, chegou a hora mais esperada do nosso programa. Contando história com a turma Videirinha. E pra contar a história de hoje, eu vou chamar alguém muito especial. Com vocês, a Tia Carol.
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1: Olá, crianças! Eu sou a Tia Carol. E hoje vou contar uma história que Jesus contou.
3: Vamos aprender.
1: A história está em Lucas, capítulo 18, versículos 10 ao 14. Prestem bastante atenção, hein? Dois homens foram ao templo para orar. Um era fariseu e o outro cobrador de impostos. O fariseu ficou de pé e orou sozinho assim: Ó Deus, eu agradeço, Senhor, porque não sou desonesto como este cobrador de impostos. Jejuo duas vezes por semana e dou o dízimo de tudo que ganho. Mas o cobrador de impostos nem levantava o rosto para o céu. Batia no peito e dizia: Ó Deus, tem pena de mim, pois sou pecador. E Jesus disse: Eu afirmo a vocês que foi este homem e não o outro que voltou para casa em paz com Deus. Porque quem quer ser grande se humilha, e quem se humilha será grande. E aí, galerinha, vocês gostaram da história?
4: Eu amei!
0: Eu também!
1: Que bom! Com ela, vamos aprender algo muito importante sobre oração e a bondade de Deus. A primeira coisa que vamos aprender é que graça é para quem sabe que não merece.
4: Deus ouve a oração de quem acha que merece receber?
1: Ótima pergunta, Nicole. Deus não ouve a oração de quem acha que merece receber. Ele não se agrada desse tipo de oração. O primeiro homem que estava orando se achava muito bom, até melhor do que os outros. Mas Deus não se agradou da oração dele. Sabe por quê? Porque ele achava que merecia as bênçãos de Deus só porque fazia coisas boas, como orar no templo ou dar esmolas para os pobres. Essa oração não agrada a Deus.
0: E o outro homem, Tia Carol?
1: A oração do outro homem foi simples, como a de uma criança, porque ele sabia que não merecia, mas Deus o ouviu. Deus quer que as crianças orem, porque Deus ouve a oração das crianças. Você só precisa crer na bondade de Deus e receber de graça.
3: Graça é um presente?
1: Isso mesmo, Pedrinho. Graça significa que você não fez nada para merecer. É de graça. Quem já ganhou um presente? Quando você ganha um presente de aniversário, você precisa pagar por ele?
0: Não.
1: Você apenas recebe, porque presente é de graça. Para ter a sua oração respondida, você precisa apenas crer e receber.
4: Que demais!
1: Vamos imaginar uma situação. Imagine que você ganhou um dia de graça no parque de diversão. Ao chegar lá, você pode brincar em todos os brinquedos sem pagar nada. Mas se alguém tentasse cobrar de você para depois deixar você brincar, o que você diria?
0: Mas não é de graça?
1: Isso mesmo, Caxim. Significa que não precisa pagar para brincar. Deus ouve a oração de crianças. Quando oramos, Deus não olha a nossa roupa, Ele olha o nosso coração. Ele não se impressiona com orações bonitas, mas vê a nossa fé, se acreditamos de verdade no amor dEle.
3: Então devo seguir qual exemplo, Tia Carol?
1: O primeiro homem achava que era bom e merecia ser abençoado. O segundo sabia que não merecia, mas confiou na bondade de Deus. É esse que você deve seguir. Deus quer que você ore, pois Ele ouve e responde a oração das crianças. Sempre confie na bondade de Deus, amém?
0: Amém!
1: A agora vamos abrir a Bíblia no livro de Efésios, capítulo 2, versículo 8. Você que está em casa, pega a sua Bíblia e abra junto com a gente. Quem abrir primeiro, pode ler.
4: Eu achei! Porque pela graça, vocês são salvos por meio da fé. Isso é um presente de Deus. Efésios 2, 8.
1: Glória a Deus! Vocês que estão em casa, repitam comigo. Porque pela graça, vocês são salvos por meio da fé. Isso é um presente de Deus. Efésios 2, 8. Vamos orar? Feche os seus olhos, coloque a mãozinha no seu coração, porque agora nós vamos falar com Deus. Senhor Jesus, eu confesso que tenho pecado, mas eu creio que o sangue de Jesus já me lavou de todo pecado. Por isso, eu sou totalmente perdoado. Amém!
5: Amém!
1: E agora, para encerrar, vamos deixar para vocês a dica do dia!
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1: E a dica de hoje é sobre a chave da oração. A chave da oração é uma ferramenta poderosa que vai te ajudar no seu momento de oração. Ela tem 5 passos: agradecer, abençoar, pedir, declarar e louvar. Você precisa ter a sua.
3: Eu também.
0: Como a gente consegue, Tia Lude?
1: 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E por hoje é só, pessoal. Espero que tenham gostado do programa. Até a próxima semana.
3: E não se esqueça, Deus ouve a oração das crianças.
4: Tchau.
0: Tchau, tchau.
1: Um beijo, pessoal.

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2: Se você foi orar pensando que as suas boas obras te qualificam para isso, você é um religioso de Mateus 23. Deus não vai atender a sua oração. Mesmo que você está se sentindo, entre aspas, em paz, porque afinal de contas, você fez tudo o que devia ter feito. Nós já chegamos sempre, em qualquer circunstância, sempre confiado exclusivamente no sacrifício de Jesus. Ele me deu a justiça dele. Ele já levou os meus pecados. Meus pecados já foram esquecidos todos. Não há mais lembrança deles diante de Deus. A Bíblia fala que Deus já esqueceu. Eu sei que essa mulher não esqueceu. Eu sei que seu vizinho esqueceu. Eu sei que o diabo não esqueceu. E nem você mesmo. Mas acredite em mim. Deus já esqueceu os seus pecados todos. Quem está lembrando você é o diabo, não é o Espírito Santo. Ah, mas o Espírito Santo veio me convencer do pecado. Preste atenção, você já foi convencido do pecado. Você está agora na segunda fase. Você tem que ser convencido da justiça. Você tem que ser convencido agora que você é a justiça de Deus em Cristo Jesus. Pastor, como é que eu sei a diferença entre a acusação do diabo e a convicção do Espírito? Vou dizer para você. Quando o Espírito Santo te convence, ele convence você que você é um pecador perdoado. Quando o diabo te acusa, ele te convence que você é um pecador danado, miserável, que não vale nada. E você pensa que isso é humildade. Quem sou eu? Sou miserável. Mas quando o Espírito Santo te convence, ele fala, você é muito amado. Valeu a pena morrer por você. Eu vou completar a obra que eu comecei na sua vida. Seus pecados estão todos perdoados. A minha graça te alcançou. Esse é o Espírito Santo falando. Vamos ver como é que o diabo fala agora. Você não pode liderar. Como é que você tem coragem de erguer a mão? Você está sendo hipócrita. Larga de ser hipócrita. O diabo não fala assim, ele fala eu, né? Eu sou um hipócrita mesmo. Quem sou eu para orar? Quem sou eu para liderar? Eu não posso fazer nada na igreja. Olha aí o que, que eu fiz. Eu vivo pecando. Já caí, levantei mais de 10 vezes. Eu acho que eu já esgotei a paciência de Deus. Isso não é o Espírito Santo falando. Isso é você conversando com o diabo. E diálogos com o inferno vai te levar para o inferno também. Mas não é o inferno físico, é o inferno da alma. É o inferno do mal-estar. Não tem nada pior do que viver debaixo de condenação. Por que que você quer viver assim? Eu estou aqui dizendo que você não precisa e você ainda está pensando que eu estou exagerando. Você está pensando que eu estou falando algo para te fazer média, quem sabe uma frase de efeito, uma pregação interessante. Não é não, esse é evangelho básico. Esse foi o evangelho que te livrou do inferno. O mesmo evangelho que te salvou do inferno, ele também hoje te qualifica para ter vida plena e abundante. O mesmo evangelho que te livrou do inferno vai te ajudar a vencer o pecado. Vai te livrar também da escravidão, do pecado que te assedia. O mesmo evangelho que te salvou do inferno vai transformar você. Porque no final é tudo pela graça mediante a fé. É por isso que o justo vive pela fé. Diga, eu sou justo. Porque eu recebi a justiça de Cristo. Diga, eu vivo pela fé. A fé do Filho de Deus. Que me amou. E se entregou por mim. Essa é a nossa fé. Essa é a vida cristã. É isso que vai te livrar dessa angústia que alguns vivem. E esse sentimento permanente de desqualificação. Por isso que Paulo fala, eu estou chocado, verso 6. Admira, eu estou admirado de vocês quererem sair dessa graça tão maravilhosa para viver outro evangelho, ou seja, para viver debaixo da lei, viver debaixo de condenação. Lembra disso? Não existe doutrina neutra. Avalia muito bem aquilo que você diz que crê. Por quê? A sua doutrina vai produzir em você comportamentos, vai produzir em você resultados emocionais. Só lembra disso. Se a sua vida cristã não tem avançado, é porque tem algum conceito errado na sua mente. Se você não está vivendo a vida cristã abundante, tem alguma coisa que você crê que está errado. O diabo semeou alguma coisa da lei na sua vida. Porque acredite, quando eu falo para você que você pode ter vida abundante, eu não estou falando que eu ouvi dizer não. Eu estou falando de algo que eu vivo na presença de Deus. Eu vivo a alegria de Deus. Aleluia. tô mal com Deus. Não, você tem que estar mal com o diabo. Com Deus você não pode estar mal, porque a ira de Deus já foi aplacada, a dívida foi paga. A dívida foi paga. Você tinha uma dívida com Deus, você não podia pagar, você estava mal com Deus mesmo. Mas aí Jesus veio e pagou a dívida no seu lugar. Agora foi reconciliado com Deus, você pode ficar em paz, não tem mais dívida. Uma das coisas mais complicadas é ter comunhão com alguém que você deve dinheiro para ele, é ou não é? É ou não é? Quando você chega diante de Deus sabendo que não pagou o seu carnê, é ruim mesmo. Mas se você sabe que Jesus já pagou o carnê inteiro, aí você ora à vontade. Quantos creem que foi pago a dívida toda? Pastor, mas esse eu pequei, foi hoje. Ele morreu há 2000 anos, mas será que estava incluído esse? Todos os seus pecados já foram cravados na cruz. Até hoje de amanhã já foi cravado. Pastor, não fala isso, não, que você falar isso, vai todo mundo começar a pecar à vontade agora. Por que você vai sair pecando porque eu estou te contando que você é livre? Por que você vai fazer uma loucura dessa, meu Deus do céu? Eu não consigo entender. Tem muita gente que quer me convencer que a graça de Deus é que faz o cara pecar. No entanto, Paulo diz que a força do pecado é a lei. E lá em Romanos 6,14 ele fala: o pecado não vai ter domínio sobre vocês, porque vocês agora estão debaixo da graça. Mas já reparou? Toda vez que a igreja apronta alguma coisa, a gente tem uma série de mensagens aqui bem dura para mostrar quão que eles vão apanhar muito de Deus agora. Nós não acreditamos que a graça corrige ninguém, mas essa é a mentira do diabo. O mistério que esteve oculto, Deus revelou agora. É pela graça que você é transformado. Amém, meu querido? Toda mistura perverte o evangelho. Toda mistura perverte. Misturou, é outro evangelho. Aí vai ter problema. Entende? Não existe nenhuma igreja evangélica que realmente prega a lei, né? Nem aquelas que querem medir a saia, o tamanho do pelo da perna, né? Que vai lá para ver se passou desodorante. Nem essas realmente acreditam completamente na lei. Todas elas pregam que a salvação é pela graça. Qual que é o problema? É que todas misturam. Pastor, será que nós aqui misturamos também? É possível que algumas coisas que nós tenhamos falado, você interpretou de maneira equivocada. É possível que você já venha até antes de converter com essa ideia de que Deus está zangado com você e você vem aqui aplacar a ira dele. Não é, todo dia quando você acorda, a misericórdia dele já se renovou em seu favor. Todo dia Deus está sorrindo do céu para você. Pastor, você não me conhece, você não sabe quem eu sou. Não conheço mesmo, não, e nem preciso. Eu conheço o sangue de Jesus e sei que não tem pecado maior do que o sangue de Jesus. Sim, porque tem irmão que acha que ele cometeu o pecado imperdoável. Como é interessante, frequentemente tem irmão vindo orar comigo assim, mal, mas mal mesmo. Vai ficar louco, porque ele tem certeza que cometeu o pecado imperdoável. Aí eu vou ouvir qual o pecado que ele cometeu. Eu falo: ô Deus, tadinho, o que o diabo está aprontando com esse sujeito? Aí alguém fala: pastor, mas tem um pecado imperdoável? Tem. Tem um pecado imperdoável? Sim ou não, irmãos? Tem. Mas um crente não comete esse pecado. Por que um crente não comete? O pecado imperdoável é rejeitar obstinadamente a mensagem do evangelho. Esse é o pecado imperdoável. Os fariseus estavam ouvindo Jesus pregando e mesmo assim rejeitavam obstinadamente. Esse é o pecado imperdoável. Entende? Um crente não faz isso, pelo contrário, o crente quer agradar a Deus. O pior, ele quer agradar a Deus no esforço dele, é a pior maneira que ele pode fazer. Você agrada a Deus quando você crê na graça. Faz uma experiência para você ver. Naqueles dias que você acha que não é digno de nada, resolve fazer algo que você acha que só um crente muito espiritual faça, mas faz pela graça. Desafio você a fazer. Você vai saber o que é que eu vivo. Eu vivo isso todo dia. Sempre vivo isso. Eu não estou falando para você uma teoria, eu estou te contando, é verdade. Você pode viver com a saúde perfeita na sua alma. Só tem saúde perfeita quem sabe que já foi totalmente perdoado. Oh Deus, pastor, como é que podemos saber que estamos seguindo um evangelho misturado? Coloquei aqui alguns sintomas. Quais são os sintomas de um crente que tem um evangelho misturado? Ele misturou graça com lei. Primeiro sintoma que eu coloquei: se a obra da cruz não faz diferença no seu dia a dia, esse é um sinal de que você anda pelas obras da lei. Porque no seu dia a dia, você precisa de lembrar constantemente o sacrifício de Jesus. Ele morreu por mim, eu sou amado, mas olha o tamanho do amor de Deus, Ele me fez filho dEle, meu Deus, é muita graça, é muito amor. Como é que você consegue passar um dia sem meditar nisso? Outro dia eu estava conversando, não sei se é com a minha filha, e ela perguntando o que era meditar, como é que meditava? Eu falei, você já sabe meditar. Não, não sei. Eu falei, sabe? Se tem uma coisa que todo mundo sabe fazer, é meditar. Não precisa ensinar ninguém a meditar. Quando alguém faz algo errado contra você, o que você fica fazendo o dia inteiro? Meditando. Ele não podia ter feito isso. Por que ele fez isso? Eu não mereço isso. Não fiz nada a merecer isso. Olha o que ele fez para mim. Meu Deus do céu. Não é possível que ele fez isso. O dia inteiro. O que ela está fazendo? E quanto mais ela medita, mais cheia de que ela fica? Porque ela está meditando na raiva. Experimenta fazer isso com Jesus. Como é que ele me amou tanto? Meu Deus, eu não mereço tanto amor, mas ele me amou, ele me amou, ele me ama. Eu sou amado de Deus. E olha, ele morreu na cruz. Mas que morte terrível. Mas morreu no meu lugar. Ele não precisava ter morrido. Morreu por mim. Então Deus me conhece no meio de bilhões. Ele está lembrando de mim. Se você fizer isso o dia inteiro, eu te garanto, sua vida muda completamente. Mas você prefere meditar no sujeito que cortou você no carro. Prefere meditar no seu chefe que não presta. Prefere meditar no seu marido que não lembrou do dia do aniversário do seu casamento. Aí medita o dia inteiro meditando. Por que você não medita na graça? Fala pro seu vizinho, medita na graça de Deus, filho. Faz favor. Você sabe meditar, não me enrola não. Fala para ele. Mas você gosta de meditar só no que não presta. Acho que foi um irmãozinho que falou isso para mim. Porque ele estava falando, pastor, como é que eu posso vencer as tentações sexuais? Eu falei, é só parar de meditar em sexo. Você fica meditando em sexo? Sexo deve ser bom, eu não fiz, deve ser bom. Né? Deve ser bom, por que eu não fiz? Mas como é que vai ser quando eu fizer? Como é que vai ser? Será que eu sou? Será que eu não sou? E a mulher vai gostar? Não vai? Como é que vai? Se você ficar pensando o dia inteiro, você vai cair em pecado. Não tem jeito, ninguém aguenta meditar em sexo e não tem jeito. Mas se você meditar o dia inteiro na graça de Deus, você não vai lembrar de sexo. É assim que você vence. O pastor está sendo simplista. Simplista não. Eu não falei que é fácil. É simples, mas não é fácil. Tem que lembrar, tem que vigiar o tempo inteiro. Vou lembrar do que o pastor me ensinou. Então não é difícil lembrar disso. É difícil lembrar disso? Não é difícil lembrar da palavra de Deus? Você entendeu por que eu te disse que você medita? Você medita. Você é um meditador. Você é quase um budista. Tanto que você medita, só medita na coisa errada. Hoje eu estou desafiando você a meditar no amor de Deus sobre você. Outro sintoma. Se você crê que foi salvo pela graça, mas acredita que a santificação é pelo esforço, então está na lei ainda. Não, pastor, o que você fez para ser salvo? Nada, eu só criei. Então você só creu para ser salvo? Pois do mesmo jeito que você foi salvo, você vai ser santificado agora. É pela fé. Pastor, quer dizer que eu venço o pecado é pela fé? É pela fé. Qual fé? A fé de que eu já sou justo, a fé de que ele já morreu por mim, e que na morte dele eu já morri, e que portanto eu já sou livre. É a fé de que eu sou já nova criatura. Não é que eu serei, não é que eu vou ser transformado em nova criatura, não. Eu já sou nova criatura. Diga, os que estão em Cristo já são nova criatura. Diga, eu estou em Cristo. Então você é o quê? Essa é a verdade, mas muitos de nós achamos que agora depende de nós. É nós que fazemos. Esse é um sinal que você está na lei. Quando pensamos, outro sintoma, quando pensamos que Deus está zangado conosco, esse é um sintoma de alguém que está na lei. Como pode alguém achar que Deus está zangado com ele se a dívida já foi paga? É verdade que Deus detesta o pecado, mas você já foi lavado pelo sangue de Jesus, meu filho. Tá bom, se você acha que não foi, que tem que ser, tudo bem, então confesse seu pecado e declara, eu estou sendo lavado pelo sangue de Jesus. Tem o mesmo efeito, se você falar todo dia, estou sendo lavado, está bom para mim, porque essa é a verdade. Pastor, isso é licença para fazer o que quer? Não, é que a graça de Deus te liberta do que você quer, você é conquistado pela justiça de Cristo. Deus só pode ver você em Cristo. A única base para você chegar diante de Deus é Cristo. Portanto, você não pode estar mal com Deus. Não tem jeito de Deus estar zangado com você. Não tem jeito. Isso é uma impossibilidade para os filhos. Pastor, mas Deus disciplina os filhos. Disciplina, mas não está zangado. Deus disciplina, mas não está zangado. A ira de Deus não vai ser colocada sobre você. E se Ele disciplinar, não vai fazer igual faz com o ímpio também. Vai ser diferente. Mas tem um pai amoroso lidando com você. Amém, meus irmãos? Outro sintoma: quando pensamos que agradamos a Deus pelo nosso esforço. Quando é que você pensa que agrada a Deus pelo seu esforço? É que você pensa que Deus só fica feliz o dia que você se comporta bem. Eu penso que Deus está contente comigo hoje. Jejuei, orei, fui no culto, fiquei até o fim, dei meu dízimo. Não, hoje Deus está tá feliz comigo hoje. Hoje o céu está alegre comigo. Aí chega segunda-feira, de manhã já acorda mal-humorado, porque segunda-feira é normal. Aí ele já sai no trânsito, alguém corta ele e já solta um palavrão. Chega lá, o chefe atazana ele e ele faz o que não deve, né? Briga com o chefe. E aí depois, ele na hora do almoço, ele é tentado a olhar para a colega que estava seminua. Final do dia, ele chega em casa, ele fala o que para a mulher dele? Conversa comigo hoje não, que hoje eu não estou bem com Deus. Essa é a sua história? Você vive na lei. Você acha que Deus só fica feliz com o que você faz. Mas eu vou contar para você uma má notícia. Não tem nada que você possa fazer que vai agradar a Deus. Nada. Tudo que você faz é trapo de limpar chão. Está me ouvindo? O único jeito de você agradar a Deus é em Cristo. A justiça de Cristo é que já satisfez a Deus. Naquele dia que você acha que está tudo mal, corre para Deus. Fala: Senhor, obrigado pela tua graça. Porque mesmo nos dias em que eu acho que eu aprontei todas, eu posso correr para os teus braços, porque o Senhor cuida de mim. Me limpa, Jesus. Me limpa. Me muda. Me transforma. Muda minha história, Jesus. Mas eu sei que, independente do que aconteça, o Senhor não muda comigo. Outro sintoma: quando nós pensamos que a vitória sobre o pecado e o diabo é algo que nós conquistamos. Tem um livrinho que não é publicado mais, chama A Vitória em Cristo, A com H, A do verbo haver, A Vitória em Cristo. Esse livrinho mudou a minha vida há 30 anos atrás, mudou completamente. Eu era doente da cabeça, eu era um crente doente, totalmente neurótico, até que eu entendi. Esse livrinho deve ter umas 20 páginas, ele é de tamanho de bolso. Ele foi feito em 1890. É um livrinho antigo, mas que mensagem poderosa. Ele mostrou que vitória conquistada não é vitória. Se você lutou para ter alguma vitória, essa vitória ainda não é a vitória de Deus. A vitória de Deus, você senta e fica assistindo enquanto ele luta por você. A verdadeira vitória é ele que nos dá. Nós pedimos para ele e ele nos dá. Essa é a graça. O que que é a lei? A lei é: vai lá e vence, vai lá e faz. Essa é a lei. Mas a graça diz o que? Eu vou dar para você. Você quer? Se você quer e você crê, eu vou dar a vitória para você. Você crê que Deus muda qualquer um? Não tem pau torto que o carpinteiro de Nazaré não endireite. Mas é ele que faz. Você mesmo não consegue. Você mesmo não consegue. Essa é que é a verdade. Outro sintoma: quando pensamos que a vida cristã é muito difícil, muito penosa. Ah, pastor, ser um vencedor é difícil demais. Não sei, acho que a igreja está colocando um fardo nas costas. Não, ser vencedor não é difícil, porque não é pela sua força. O vencedor é o que crê na mensagem da graça, sem lei. Sem lei. Outro sintoma: quando pensamos que nós não merecemos receber a bênção. Tem que fazer por onde, meu filho? Eu sei que você não vai falar isso publicamente, mas seja honesto com você. Você acha que tem que merecer certas bênçãos, né? Se for uma bençãozinha pequena, você fala: não, essa aí eu mereço. Mas uma bênção grande, você fala: será que eu estou nesse nível? Vou te dar um exemplo. O que que a lei diz? Deuteronômio 28. Se você atentamente ouvir as palavras dessa lei, tendo cuidado de fazer de acordo com que tudo que está escrito aqui, então, está vendo? E só então virão e te alcançarão essas bênçãos. As bênçãos da lei, elas são bênçãos merecidas. Você obedeceu, você cumpriu a lei toda, então é bênção merecida. Infelizmente, muitos irmãos vivem de acordo com isso. Ele só pode ter se ele merecer. Como é que eu vou ter uma bênção tão grande? Eu não mereço. A lei diz o seguinte: se você trabalhou 8 horas durante o dia, você agora merece receber o seu salário. Essa é a lei. O que que é a graça? A graça é favor imerecido. Você não fez por onde, você não obedeceu o que tinha que obedecer, mas Deus amorosamente enviou Jesus. Aí Jesus obedeceu no seu lugar, Jesus fez por onde no seu lugar, e agora ele convida você para se juntar a ele. E aí quando você se junta a ele, tudo que Jesus fez é atribuído como se você também tivesse feito. Isso é graça, favor imerecido. Então, o que que Paulo diz? Lá em Romanos capítulo 3, Paulo diz o seguinte: para aquele que trabalhou o dia inteiro, o salário é lei, tem que pagar, ele merece. Mas para aquele que não trabalhou, mas veio receber a si mesmo, o que ele está fazendo é graça. E a Bíblia fala que isso lhe será imputado para justiça. Mas é muita cara de pau querer vir receber sem trabalhar, é ou não é? Ah, irmão, não te vejo orando, agora você vai querer aqui ver a bênção de Deus? Ah, irmão, não te vi fazendo cursão, nem um CPL, agora você está aqui querendo receber esse milagre? Ah, irmão, vê se enxerga. Você não deu oferta e quer colher? Como é que você quer colher sem plantar? Quando alguém me fala isso, eu sempre respondo, eu falo, é porque eu sou como as aves do céu, que não semeiam, e no entanto, Deus prepara para ela todo dia. O pastor Naor sabe que isso é verdade, eu sou o passarinho do céu, Deus me abençoa, eu não estou nem pensando em ser abençoado, olha eu sendo abençoado. Tem dia que eu me surpreendo com as bênçãos, falo, o que é para mim? Chegou? Olha que bom! Você plantou? Você mereceu? Não, eu vou falar a verdade para você, eu de mim mesmo não sou nada, mas eu aprendi a confiar na graça de Deus. Somente quem crê na graça pode ser curado. Tem muito doente que não é curado porque ele acha que merece a doença, porque ele aprontou tanto na vida. Um dia eu fui orar com uma pessoa, estava com câncer no esôfago, e ele falou, pastor, é porque eu fumei 50 anos, eu fiz por onde? Eu mereci. Eu falei, mas você crê que mesmo sem merecer você pode receber de Deus? Ele ficou me olhando com a cara de surpresa, como se diz, que mensagem mais louca é essa? Deus é assim? Ele faz para quem não merece? Pois é, essa é a loucura do Evangelho. Você não merece, mas se você crer na obra de Jesus, você vai ter. A lei diz faça, mas a graça diz eu vou fazer por você. Não é melhor assim? A lei diz seja uma boa esposa, seja um bom marido, mas a graça diz eu vou ser essa boa esposa na sua vida, eu vou transformar você no marido exemplar. É a graça. Quantos querem um presente da graça aqui? É que você não acredita que a graça faz isso, é bom demais para ser verdade. Quer dizer, eu não tenho que esforçar? É isso mesmo, filho, é bom demais, mas é verdade. A graça é maravilhosa. Davi disse, a graça de Deus é melhor do que a vida, ou seja, não tem nada melhor no universo do que a graça de Deus. É a bondade enorme de Deus. A lei diz para o homem careca, você não pode ficar careca. Mas o careca responde, não consigo, está caindo. Aí ele pega o cabelo e põe na cabeça de novo. O máximo que ele consegue fazer é uma peruca muito mal feita. Mas a graça diz, eu vou fazer nascer cabelo de novo na sua cabeça. Entendeu a diferença? A lei diz, é pecado ser careca. A graça diz, eu vou te dar uma cabeleira nova. Você está compreendendo o que eu estou falando? Jesus poderoso. Tudo que o homem necessita fazer para receber graça é o que, meus irmãos? O que você tem que fazer para receber graça? Não, guardar os 10 mandamentos? O que você tem que fazer?

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A partir de agora, Daniel Fernandes ao vivo de volta, né? Aqui na parte da tarde, sábado passado, a gente estava aqui com a Conferência das Mulheres da Vinha. E aí, ó, eu tive que fazer na parte da manhã, e eu não sei, mas eu acho que você sentiu minha falta, não sentiu? Porque eu senti a sua falta, viu? 999-97-2005, já vem participar com a gente aqui através do nosso WhatsApp. Você vai poder aí pedir a sua música, mas você sabe, né? Aos sábados, pra você colocar o seu louvor preferido pra tocar por aqui, você precisa pedir essa música, esse louvor, por meio de áudio, tá? Você vai gravar um áudio, você cantando só um pedacinho dela, pra gente passar aqui no quadro Solta a Voz, e aí sim eu vou estar tocando pra você, tá bom? E também, ó, hoje a gente tem dois prêmios aqui pra estar liberando pra você. Uma pizza deliciosa do Pizza na Brasa pra você comer junto com sua família e assistindo o jogo da Seleção Brasileira logo mais 19h. E também um almoço lá do Madame Fornalha, hein? Você pode até escolher qual dos dois aí você quer. Ou se não, fala assim, Daniel, não, pode me colocar nos dois, hein? Que os dois prêmios são tops demais. E aí eu coloco você nos dois aqui, você concorre aos dois, tá certo? Mas, ó, pra poder concorrer, você vai ter que interagir comigo, tá? Eu quero aí, ó, que você grave um áudio, mas tem que ser áudio, tá? Falando aí, ó, uma frase que Deus usou pra mudar a sua história. Por exemplo, a minha. Daniel, sou eu que cuido de você. Não se preocupe, eu estou cuidando de você. Gente, essa frase fez com que eu viesse aqui pra Goiânia. Vocês sabiam disso? Eu acho que eu já contei isso aqui. Não, não contei não, né? Não, eu acho que não contei não. Mas essa foi a frase que eu ouvi do Senhor. Porque, óbvio, né, gente? Eu ia mudar da minha cidade. Eu trabalhava em uma outra emissora de rádio lá. Tinha amigos, familiares, né? E vir pra cá sem conhecer absolutamente ninguém, é claro que a gente fica, nossa, será que é pra ir? Como é que você fica? Meio temeroso, você fica meio receoso, né? E aí, um belo dia, o Senhor falou comigo, falou assim, Daniel, não esquenta a cabeça não, quem tá cuidando de você sou eu. Gente, acabou. Aí, todas as dúvidas foram embora, e hoje eu estou aqui, talvez por causa mais dessa frase, né? É claro que tem um propósito por trás de eu estar aqui na cidade de Goiânia, mas essa frase me deu aí a força necessária pra poder não duvidar e estar aqui, né? Então, Deus estava cuidando de mim. Então, eu preciso que você grave um áudio, tá? Não pode ser texto hoje, tem que ser áudio. Fala assim, ó, Daniel, essa frase aqui mudou a minha vida completamente, Deus falou comigo e foi maravilhosa. Pode ser qualquer área da sua vida, tá? Na área familiar, na área matrimonial, né? No casamento, na área dos seus filhos, não sei o que aconteceu. Às vezes você tava pra comprar uma coisa, não ia comprar e Deus falou com você, né? E aí você ouviu do Senhor. Às vezes Deus usou até a boca de alguém, né? Pra estar falando com você aí. Então conta pra mim aqui no 999-97-2005 e aí deixa seu nome, tá? Então tem dois prêmios, ó, o almoço do Madame Fornalha, mas a pizza lá do Pizza na Brasa, você pode escolher um dos dois ou pode concorrer aos dois, não tem problema não. Só tem logo mais às 18 horas. Vamos lá abrir a nossa programação aqui nesse sábado com o som do Fernandinho. Eis que estão a

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Rádio Vinha e o som da Juliane Souza, quem é esse? Antes teve Jefferson e Suelen, ele reina e também o Fernandinho, eis que estou à porta. Ó, são 2:13, a gente tá só começando aqui a nossa programação nesse sabadão, portanto você que tá sintonizando agora na Vinha, não fica de fora, tá? Vem participar com a gente aqui através do 99997-2005, hoje você pede aqui o seu louvor preferido, aliás, qual é, hein? O seu louvor preferido, aquele que você quer ouvir aqui nessa tarde, aquele que você falou assim, ó, ô Daniel, a programação da Vinha é top das galáxias, só que pode melhorar, né? Toca essa daqui que vai ficar melhor, hein? Canta um pedacinho dela, tá? Daniel, mas eu não sei cantar. Não, é só um trechinho, só um pedacinho pra eu poder colocar aqui no quadro Solta a Voz. A gente vai passar aqui, ó, o seu áudio, vai ser legal demais, hein? Você cantando aqui. Eu vou cantar com você, né? Você que fica meio acanhado, fica assim meio que, nossa, será que eu canto? Será que eu não canto? Fiquei indeciso, né? Porque acho que vai passar vergonha. Então, se você quiser passar vergonha, vamos passar nós dois, tá? Porque eu também vou cantar junto com você. Então, bora lá. 99997-2005, e aí se aproveita, participa também das nossas promoções, hein? Eu tenho hoje aqui pra você uma pizza deliciosa do Pizza na Brasa, pra você comer com sua família aí, ó, assistindo o jogo da seleção brasileira. É, logo mais jogo do Brasil, a estreia nessa Copa do Mundo 2026 contra Marrocos, e a gente tá torcendo aqui, gente, no nosso, os nossos palpitômetros aqui da Rádio Vinha, eu chutei 2-1 pro Brasil, acho que vai ser uma vitória, mas vai ser uma vitória meio que apertada, hein? Aproveita, faz o seguinte, deixa aqui qual vai ser o placar na sua opinião também, tá? Participa aqui pra você concorrer à pizza e também ao almoço lá do Madame Fornalha, né? Mandando pra gente aqui a frase que mudou a sua vida, né? A frase assim que Deus realmente usou pra mudar a sua vida. Foi um despertar na sua vida aí. 99997-2005, só que você precisa participar por áudio, tá certo? Você tem que mandar um áudio aqui, grava aí um áudio, fala assim, Daniel, a frase da minha vida, por exemplo, eu falei aqui, né? Que Deus falou comigo antes de vir pra cá que ele estava cuidando de mim, porque uma coisa que eu fiquei muito assim temeroso, né, foi o fato de vir pra cá, foi o fato da questão financeira. Eu acho que pra homem pesa demais, né, a gente se preocupa com essa questão financeira. E aí Deus falou comigo, Daniel, fica tranquilo que eu é que vou cuidar de você. E, gente, ele tem cuidado, aliás, ele cuida de mim desde que eu me entendo por gente, né? 99997-2005, vai participando aí, fala pra mim qual foi a frase que Deus usou aí pra poder mudar a sua história, mudar a sua vida, sei lá, fortalecer sua fé, né, fazer com que o seu casamento pudesse ser aí mais fortalecido, às vezes seu filho, às vezes estava numa situação desesperadora, estava devendo um dinheiro e aí Deus falou assim, calma que o recurso virá, sou eu o Senhor quem tá falando, hein? Conta pra mim, 99997-2005, aproveita, já que a gente tá em ritmo de Copa do Mundo aqui, ó, já deixa aí também o seu placar, tá? Quanto você acha que vai ficar o jogo da seleção brasileira hoje? Fala aí! Dora.

0: Mas ficou legal essa versão do Nani Azevedo com a Enchila, hein? Deus vai fazer! A versão original, você sabe, é do irmão Lázaro, né? Forrest Frank também passou por aqui com OK! E agora?
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0: Vamos lá pro nosso WhatsApp, quem vai colocar a música agora pra tocar aqui é o Denis. Alô, Denis! Boa tarde, meu irmão!
2: Boa tarde! Aqui quem fala é o Adley. Rádio Vinha Top, excelente! Mas eu quero ouvir aquela canção que diz assim: mesmo que eu me encontre em meio ao frio, mesmo que eu vá correndo sem direção, Central 3.
0: Ah, essa é maravilhosa, hein, meu irmão? Vamos tocar agora pra você aqui, ó. Tudo a ver com ele, Central 3.

0: Barreiras. A versão original, você sabe, é do Álvaro e Tito, que você ouve nos clássicos da Vinha, das 6 às 6:30 da manhã, de segunda a sexta-feira. E essa é uma versão maravilhosa do Elis Soares. Inclusive, deixa eu mandar esse som aqui, ó, pro nosso querido, amado pastorzão, o nosso diretor-geral aqui da Rádio Vinha, o pastor Luiz Igoná, tá lá ouvindo a programação. E ele ama essa música, né, pastorzão? Um abração pro senhor aí, ó. Morada também tá aqui ouvindo, também passou aqui na nossa programação livre. E ainda Central 3, tudo a ver com ele. Quem indicou essa música aqui, ó, foi o nosso irmão Denis, né? Participou aqui através do quadro Solta a Voz. E aí, ó, soltou a voz, a gente tocou a música pra ele, né? 2:36, eu vou pra um rápido intervalo comercial, mas vai aí, ó, participando das nossas promoções. Eu tenho aqui uma pizza do Pizza na Brasa pra você, mais um almoço lá do Madame Fornalha. Daniel, como que eu faço pra poder concorrer? Fácil demais, hein? É só você mandar pra mim aqui um áudio contando qual foi aí a frase que Deus usou pra mudar a sua vida, hein? De repente você ia fazer uma coisa e Deus falou assim, faz não, não mexe com isso não. Deus te orientou aí, ó, e você acabou mudando uma situação na sua vida pra melhor e se deu muito bem, né? De repente Deus falou assim, não, vai lá, vai pra uma igreja e tal, vai pra outra, vai lá, participa da célula, abre uma célula na sua casa, né? Eu não sei o que foi que Deus falou com você que mudou a sua história. Você sabe que eu tava no passado relutante de abrir uma célula na minha casa, que eu fiquei pensando assim, meu Deus, será que as pessoas vão vir? Tentando, né, colocar algumas questões ali que me impediam de estar abrindo uma célula na minha casa. E aí Deus falou comigo, pode abrir que vai ser uma bênção. Gente, e foi uma bênção, viu? Eu tive muitos amigos, muitos relacionamentos, participei do processo ali de restauração de casamento, de filhos. Foi assim, algo extraordinário. E foi algo que Deus falou comigo, hein? Mas o que Deus, assim, que mexeu mesmo comigo nesses últimos tempos foi a questão do Senhor falar que Ele estava cuidando de mim, que não ia faltar absolutamente nada pra mim vindo aqui pra Goiânia, hein? Foi, inclusive, o grande diferencial que fez com que eu pudesse estar aqui. Um dos, né? Não o, mas um dos diferenciais que fez com que eu pudesse vir de forma tranquila aqui pra cidade de Goiânia. Mas e você? Conta aí, compartilha com a gente. Mas eu vou pedir pra ser por áudio, que eu quero ouvir você contando a sua história aqui, tá? 99997-2005. Participa aí!
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0: Opa, a gente já tá de volta aqui com o Sábado na Vinha, comigo Daniel Fernandes, pessoal falando aqui, ó, Daniel, que bom que você voltou pra tarde, né? Gente, mas foi só sábado passado que eu fiz de manhã, viu? A gente tava com a Conferência Internacional Mulheres na Vinha E por isso, né, como a gente fez aqui os flashes, fez toda a cobertura do evento, então eu estava na parte da manhã, porque afinal de contas ia até mais ou menos ali uma hora da tarde, duas horas da tarde, né? Então eu fiz na parte da manhã, mas hoje eu tô de volta aqui no horário normal, até às 6, você tá comigo aqui ao vivo, tá? Inclusive participando aqui de promoções, da nossa enquete, né? Todo sábado a gente traz uma pergunta, se bem que hoje não é bem uma pergunta não, né? Hoje eu quero que você aqui, ó, né, conte pra mim qual foi a frase que Deus usou pra mudar a sua vida, hein? De repente aí, você era uma pessoa meio cética em alguma questão e Deus falou com você, você falou assim, meu Deus do céu, realmente isso aqui faz todo sentido da vida. Gente, tem tanta coisa, né? Quanto mais a gente se aproxima do Senhor, mais a gente vai conhecendo Ele, né? E mais a gente vai tendo também entendimento da palavra dEle. E assim, eu já lendo ali a palavra de Deus, Deus foi falando tanto comigo sobre tantas coisas, confirmando coisas, e é tão interessante que a gente consegue ver o amor de Deus pra conosco, porque se Ele não quiser, não precisa nem falar com a gente, confirmar algo que Ele já deu uma palavra, mas Ele é tão bondoso, tão maravilhoso, misericordioso, gracioso, que Ele vai falando, vai confirmando, vai, meu filho, pode ir que eu tô contigo, né? É bom demais. Eu tava lendo, tava prestando atenção numa questão, foi semana passada, acho que foi semana passada que eu tava lendo ali um trecho de Josué. E no início ali dessa transição de Moisés para Josué, a gente vê Deus falar com Josué 3 vezes. Seja forte e corajoso, seja forte e corajoso, seja forte e corajoso. 3 vezes, né? E não precisava, porque ele falou uma, e se o próprio Deus falou com Josué, acabou, você já tem que ser forte e corajoso, porque ele tá contigo, não é verdade? Mas Deus, Deus é lindo demais, por isso que eu quero servi-lo pro resto da minha vida, hein? Mas vamos lá, você que ainda não tá participando, vem compartilhar comigo aqui, ó, qual foi aí uma palavra de Deus que mudou a história da sua vida, hein? De repente um direcionamento, de repente um fortalecimento, uma palavra de esperança, uma palavra de conhecimento, de sabedoria, trouxe mais fé pra você em alguma área ali da sua vida, compartilha com a gente aqui e aí você deixa seu nome completo também, tá? Fala comigo qual dos prêmios que você quer. Eu tenho aqui uma pizza do Pizza na Brasa e também um almoço lá do Madame Fornalha, mas eu queria também que, se você puder, deixa aí, ó, o resultado do jogo do Brasil hoje, a gente tá em ritmo de Copa, então eu queria que você me dissesse também aí, ó, quanto você acha que vai ficar o jogo do Brasil hoje, hein? Eu chutei aqui 2-1, né? A gente tava aqui reunindo a galerinha aqui no palpitômetro, né, da Vinha, e aí eu falei assim, ah, gente, eu acho que vai ficar 2-1 pro Brasil, hein, vai ser um jogo apertado, mas vamos lá. A Adriene tá participando aqui, ó, vamos saber qual foi a palavra que Deus deu pra vida dela, hein. Alô, Adriene, boa tarde.
4: Oi, Daniel, boa tarde, graça e paz.
0: Graça e paz, minha irmã. E aí?
4: E a frase que Deus usou pra mudar minha história, minha vida, é um versículo que fala: crê no Senhor Jesus, será salvo tu e a tua casa.
0: Olha que lindo, hein?
4: Esse versículo foi com ele que eu me converti.
0: Olha.
4: Boa tarde.
0: Olha que poderoso, tá vendo, gente? Quando Deus fala, ou eu vou te falar, viu? Parece que acende algo dentro da gente, né? Desperta algo dentro da gente. Porque às vezes é compreensível, tá? Você, de repente, tá passando por algum tipo de dificuldade, algum problema na sua vida. E aí, a gente fica meio triste, meio chateado. E com isso, a gente fica, não fica mais tão sensível à voz de Deus assim, né? Mas, de repente, Deus usa uma pessoa, usa outra. Como eu disse aqui, né? Quando a gente voltou do intervalo comercial, Deus é tão misericordioso, gente. Tão gracioso que Ele faz isso por nós. Deus é bondoso demais. Ele é lindo demais. José Costa também tá participando aqui. José Costa, boa tarde, meu irmão.
5: Daniel, meu amigo, boa tarde, graça e paz.
0: Graça e paz, meu irmão.
5: Daniel, meu nome é José Costa. E eu, há 15 anos atrás, eu estava em uma determinada igreja.
0: Sim.
5: E Deus falou, usou uma dupla, né, que estava cantando.
0: Uhum.
5: Eu nunca tinha visto esse pessoal. Deus tomou ele ali e falou, começou a profetizar na minha vida, dizendo que entregaria nas minhas mãos uma grande obra.
0: Olha, né? Isso.
5: E passou-se 2 anos depois, se concluiu aquilo que Deus falou. Entendeu? Se concluiu e hoje eu pastoreio a igreja. E quero ouvir também aquela música.
0: Qual?
5: Meu mundo está em suas mãos, baby, feel me alright.
0: Olha que legal!
5: Quero que eu ouvi essa música, Daniel.
0: Olha só, abraço! Valeu, você também, José Costa. Gente, ele mandou até a parte em inglês. Boa, José Costa, tá aqui. Gabriel Guedes, tudo vai

Esse é o Meio de Quila, com a Nicole Costa, porque ele vive. Gabriel Guedes, tudo vai ficar bem também, passou por aqui. 12h55 aqui na Vinha, vai participando aí, gente. Daqui a pouquinho tem aqui, ó, uma pizza do Pizza na Brasa e um almoço lá do Madame Fornalha pra você. Me conta aí, ó, qual foi a frase que Deus usou pra mudar a história da sua vida, hein? Agora tem o som do F-Hop.

0: Jeff Hope, único aqui na programação do Sábado na Vinha. David Killan também passou por aqui com Porque Ele Vive. E Gabriel Guedes, Tudo Vai Ficar Bem. Ó, eu quero aí a sua participação, hein? 999-9720-05. Você que tá pelo nosso aplicativo, clica aí em contato, depois participação do ouvinte, para que você tenha acesso aqui ao Daniel Fernandes nessa tarde de sábado. Tô aqui ao vivo, tá? Daqui a pouquinho, inclusive, vou dar uma passadinha também lá no nosso Instagram, porque eu tenho certeza absoluta que o pessoal deve estar lá, né? Doidinho pra poder participar pelo Insta. E aqui a gente tem participação, ó, pra todos os lados, hein? Vai aqui abençoar a sua vida logo mais com uma pizza do Pizza na Brasa e também um almoço lá do Madame Fornalha. Mas pra concorrer, você tem que responder a nossa enquete, tá? Na verdade, não é nenhuma enquete. Você vai se abrir com a gente aqui, vai falar, vai contar aqui uma frase que Deus usou pra poder aí, ó, mudar a história da sua vida, né? Você fala assim, Daniel, eu ouvi uma frase de Deus, Deus usou determinado... Porque, gente, Deus usa pessoas, né? Ele usa pessoas pra poder, de repente, aí nos alinhar, nos fortalecer na fé. Tem muita gente que, às vezes, tá desistindo, e aí Deus dá uma palavra de conhecimento pra pessoa, a pessoa revela pra ela ali e fala, ó, você tá passando por isso, mas Deus tá te mandando falar que vai te fortalecer, que fica tranquilo. Foi o meu caso, gente. Eu tava temeroso pra vir aqui pra Goiânia. Gente, eu não conhecia ninguém, eu nunca tinha imaginado que algum dia eu estaria aqui em Goiânia, mas Deus falou, calma filho, eu sou Deus e eu vou cuidar de você. Aí eu falei, Senhor, então vambora, não vou ficar com temor não, hein? E vim, tô aqui, 999-9720-05, vamos lá pro nosso WhatsApp, tem mais participações aqui, deixa eu pegar aqui a Joanita. Alô Joanita, boa tarde minha irmã.
1: Oi Daniel, boa tarde, a paz do Senhor.
0: A paz, tudo bem?
1: Tem tanto tempo que eu não participo.
0: Pois é.
1: Estou aqui ouvindo a rádio, ela fica ligada no meu rádio aqui, ó, 12 horas por dia. Uhum. Porque eu deixo o tempo todo ligado, porque eu amo vocês. Oh. Amo ouvir a Rádio Vinha.
0: A gente ama
1: e
0: também,
1: a frase,
0: irmã,
1: que mudou a minha vida, que mudou grandemente, assim, me deu um impulso muito grande na minha vida. É. Foi quando, por volta de 94, 95, Deus falou pra mim que Deus usou várias pessoas, algumas pessoas, e falou pra mim que ele estaria me dando uma casa.
0: Olha.
1: Na época eu não tinha condições nenhuma de ter uma casa.
0: Gente,
1: nenhuma,
0: olha isso,
1: nenhuma.
0: Legal, hein?
1: Eu, mãe de dois filhos, três filhos pequenos, com casamento instável e assim. E hoje Deus me deu uma casa, e dessa casa eu troquei por uma chácara aqui próxima a Goiânia. Tô aqui glorificando e exaltando o Senhor e ouvindo a rádio, porque eu amo ouvir você. E eu quero concorrer os dois prêmios. Uhum. Porque como eu não tive como sair com meu namorado, eu quero poder ganhar esse presente, que seria o almoço. Tenho muita vontade de conhecer, né? Em nome de Jesus, Deus pode me proporcionar. Caso,
0: amém,
1: não seja o almoço, pode ser a pizza também.
0: Amém,
1: em nome de Jesus,
0: Joanita.
1: Deus abençoe. Um abraço, meu querido.
0: Amém. Que Deus te abençoe também, viu, minha irmã? E ó, não some não, realmente tem muito tempo. Eu até deixei passar um pouquinho do tempo aqui, mais de um minuto, né, ô Joanita? Porque, de fato, tem muito tempo que você não participa aqui com a gente, mas não some não, viu? Vamos mais uma aqui, o Enes Clay também tá lá com a gente. O Enes Clay, boa tarde, meu irmão.
2: Paz do Senhor, Daniel Fernandes. Fernandes, aqui é o Enes Clay, ligadinho na rádio Vinha FM. Falando aí a frase, essa realmente ficou marcada. Quando Deus usou uma pessoa e falou diretamente a mim: Jesus te ama.
0: Olha isso.
2: E ele vai mudar a sua história.
0: Ai,
2: e realmente
0: lindo,
2: mudou.
0: Cara. Meu Deus.
2: Deus, ele tem feito grandes coisas na minha vida.
0: Olha isso, gente.
2: Deus abençoe esta rádio. Deus abençoe o nosso Brasil.
0: Amém, Enes Clay. Obrigado por ter compartilhado aí, né, essa palavra que Deus deu na sua vida. Que bom, né, Enes Clay? Eu falo com as pessoas, né? Eu tenho uma pregação chamada O Amor é a Resposta. E nessa pregação, tem muita gente que acredita que não precisa, né, de Deus falar que ama. Mas Deus fala, Deus reforça. Deus, ele sempre tá ali te lembrando que você é um filho amado, você é uma filha amada. nada. Por quê? A gente precisa saber disso. Eu até brinquei com um amigo meu, né? Perguntei pra ele se ele tinha falado que amava a esposa dele. Ele falou assim, ah, falei. E ainda postei aqui no Instagram pra todo mundo ver. A gente precisa falar, tá? Ah, mas outra pessoa sabe. Sabe, mas a gente precisa falar, não é verdade? Ó, deixa eu aproveitar e também tocar a música aqui, ó, da Lenice. Ela pediu um som legal aqui. A gente vai atender ela agora no Solta a Voz.
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0: Alô, Lenice, boa tarde.
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Rádio Minha e o clamor pelas nações ao que está sentado. São 3h20, uma ótima tarde de sábado pra você. E aí, qual é o louvor que você quer ouvir? Manda pra mim aqui, ó. Já a gente toca pra você. Agora tem Sarah.

0: Atriz aqui na programação do Sábado Navinha. E agora tem mais um pedido aqui, ó, direto do nosso WhatsApp.
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0: Bom, quem vai tocar a música agora aqui na programação é a Vânia. Alô, Vânia, boa tarde.
2: Boa tarde, Daniel. Graça e paz.
0: Graça e paz, minha irmã.
2: Aqui é Vânia Rodrigues, de Caldas Novas.
0: E aí, Vânia?
2: E eu quero ouvir... No som da liberdade eu pulo e danço ao Senhor Deus. Abraço.
0: Valeu, Vânia. Obrigado pela sua participação. Tá aqui seu pedido. DJ TV, som da liberdade.

0: som do DJ PV, som da liberdade. Quem indicou essa daí pra gente foi a Vânia, né, Vânia? Obrigado aí pela sua participação, Vânia Rodrigues, que tá aí, ó, ouvindo a nossa programação. Gente, eu vou lá pro nosso Instagram, hein? Vou abrir uma live lá agora pra gente bater um papo e eu quero saber também de você no Instagram, né? E você que tá me ouvindo também pode participar pelo WhatsApp, tá? Mas eu vou estar no Insta também. Eu quero saber o seguinte, qual foi a frase que Deus usou aí pra mudar a história da sua vida, hein? Algo que realmente impactou a sua vida de tal maneira que você falou assim, meu Deus do céu, só o Senhor mesmo pra poder falar dessa forma comigo e as coisas darem certo do jeito que deu, hein? 99997-2005. Olha, antes de ir pro intervalo, deixa eu trazer uma informação aqui. Olha só que legal, gente. A Coreia do Sul iniciou a sua jornada na Copa do Mundo 2026 com uma vitória expressiva, né, sobre a República Tcheca e uma partida realizada na quinta-feira no estádio Akron, em Guadalajara, no México. Após sair em desvantagem, a equipe sul-coreana buscou a virada, marcando 2 gols e garantindo os primeiros pontos no torneio, com uma atuação que recebeu elogios da imprensa internacional. O meio-campista Lim Jae-sung, peça-chave da seleção, expressou a sua gratidão e fé após o resultado positivo, compartilhando ali uma mensagem bíblica nas redes sociais, hein? O Lim Jae-sung, ele conhecido, né, por sua devoção e por não hesitar em falar sobre a sua fé cristã protestante, utilizou o Instagram para celebrar a conquista. O jogador, que atua como meio-campista no Mainz da Alemanha, publicou um versículo de Josué, capítulo 1, verso 9. Não fui eu que ordenei a você? Seja forte e corajoso e não tenha medo, não desanime, pois o Senhor, o seu Deus, estará com você por onde você for, hein? Que legal, cara. Lim Jae-sung compartilhando aí, ó, esse versículo lá de Josué, capítulo 1, verso 9, né? Que inclusive a gente tinha falado sobre ele aqui um pouquinho mais cedo, né? Falando ali sobre como Deus, ele sempre tá lembrando Josué, e ele falou, se eu não me engano, no capítulo 1 aí, ó, 3 vezes, hein? Seja forte e corajoso com Josué. Muito interessante você depois dar uma olhada ali no capítulo 1 de Josué pra você ver, hein? Ó, então vamos pra um rápido intervalo. Daqui a pouquinho tem mais participações e eu quero contar com a sua, viu? 99997-2005. Fala pra mim aí, ó, qual foi a frase que Deus usou pra fortalecer, mudar a história da sua vida? 99997-2005. Participa aí! E tá valendo aqui, ó, pizza do Pizza na Brasa, mais almoço do Madame Fornalha pra você. Você responde e deixa o seu nome pra concorrer. O sorteio aceita.
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0: de volta.
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0: Sim, comigo Daniel Fernandes, aqui o Sábado na Vinha, até logo mais às 18 horas, hein? Gente, hoje eu tenho aqui dois prêmios legais demais pra poder abençoar a sua vida aí, ó. Uma pizza lá do Pizza na Brás, uma pizza grande, tá? Pra você e pra toda a sua família aí, ó. Pra vocês poderem aí, ó, né, deliciar-se durante o jogo da Seleção Brasileira, né? Hoje tem Brasil e Marrocos às 7 horas da noite, eu vou até às 6. Então, ó, dá tempo da gente poder fazer um sorteio aqui. E você já pedir a sua pizza lá com o pessoal do Pizza na Brás pra receber na sua casa quentinha. Mas, tem o almoço também do Madame Fornalha, tá? Mas pra poder concorrer aos dois prêmios, você tem que mandar um áudio aqui pra mim. Mas falando o que, Daniel Fernandes? Ó, eu quero saber de você, qual foi a frase que Deus usou pra mudar a sua história, hein? Algo poderoso da parte de Deus que você ouviu de alguém, né? Ou de repente aí sentiu no seu espírito que Deus falou com você, que Deus mostrou pra você que tinha que mudar aquela situação, tinha que te fortalecer, alguma coisa assim nesse sentido, que realmente fez aí toda a diferença na sua vida e você percebeu claramente que foi o Senhor quem falou contigo, hein? Vamos lá pra o nosso WhatsApp, porque tem mais participações aqui, ó, vou pegar aqui o Antônio Marcos. Alô, Antônio Marcos, boa tarde, meu irmão.
2: Boa tarde, Daniel. Deus abençoe, meu irmão.
0: Amém, meu irmão.
2: O respondendo a enquete, a frase, né?
0: Sim.
2: É o versículo Josué, né? Em que Deus fala pra ele, ser forte e corajoso, não te mandei eu.
0: Acabou de falar dele agora,
2: situação,
0: hein?
2: Semelhante à sua, concursado lá no estado do Acre, que vim aqui pra cuidar dos meus pais e acabou que surgiram outras oportunidades e ficou aquela dúvida. Deixo o emprego concursado pra morar em Goiânia ou volto e fico pra lá? E o medo também de vir e não dar certo, família, esposa, dois filhos na época, hoje divorciado. Mas foi isso que Deus falou, para ser forte e corajoso. Também na época do divórcio, foi a mesma coisa, Deus reafirmou isso. É com Deus, Daniel.
0: Valeu, Antônio Marcos, grande abraço pra você. E olha, quando a gente vai fazer uma mudança geográfica, né, gente, por mais fé que a gente tenha, é óbvio, né, que vem ali algumas incertezas, às vezes a gente fica meio temeroso. Por isso que é tão importante, né, a gente tá ouvindo sempre a voz de Deus. E é justamente isso que eu quero saber de você, tá? Ah, e você que tá aí, ó, no nosso Instagram também, tá? Eu vou fazer um negócio bacana aqui, ó. Você que tá no Instagram, tá? A gente tem aqui a nossa enquete. Se você quiser participar, pode participar, tá? Qual foi a frase que você ouviu de Deus aí, ó, que mudou a sua história? Essa é a enquete que eu tô fazendo com o pessoal aqui. Mas pra quem tá no Instagram, eu queria aproveitar esse clima de Copa e eu queria que você me dissesse aí, ó, qual vai ser o resultado da Seleção Brasileira hoje? Você que tá no Instagram acompanhando aí, hein? Que você acha? Você acha que o Brasil vai entrar ali realmente arrebentando logo de cara? Já vai fazer ali os três primeiros pontos, ficar bem no grupo? E aí, qual vai ser o placar aí? Eu chutei 2-1, hein? Eu acho que vai ficar 2-1 pra Seleção Brasileira. Mas você que tá aí no Instagram, tá? Você, se quiser responder a nossa enquete aqui do WhatsApp, pode também, tá? Eu tô perguntando aqui qual foi a frase que Deus disse pra você que mudou a sua história, tá? Mas lá no Instagram, eu queria que você dissesse o placar da Seleção Brasileira hoje, do jogo de hoje, tá? Então vai participando comigo aí, ó. Vamos lá. A Andreia também tá participando aqui. Alô, Andreia, boa tarde.
3: A frase que o Senhor usou para mudar a minha vida foi: lâmpada para os teus pés, assim é a minha palavra para a sua vida. Meu nome é Andréa Lopes dos Santos Oliveira, moro no residencial Itamaracá e eu quero ganhar esse prêmio.
0: Bom, Andréa! Ó, já tem torcida, hein? O cachorrinho tá no fundo aí querendo que você ganhe de tudo quanto é jeito, hein? Ó, deixa eu ver aqui o pessoal lá do Instagram. Cleudimar tá falando aqui 3-1 pra Seleção Brasileira. Deixa eu ver aqui, ó. Quem é você? Witla tá dizendo aqui, ó. Deixa eu ver. O Itila tá dizendo 1-0, apertado. A Natasha chutou aqui o mesmo placar que eu, né? Ô, Natasha, 2-1, né? 2-1 pra Seleção Brasileira, boa. Deixa eu ver quem mais tá respondendo aqui no nosso Insta. Gente, eu tô ao vivo lá no Instagram, tá? Se você aí, ó, deixar lá o seu placar, ó, aí de Wagner tá dizendo 2-1 pra Seleção Brasileira também, hein? Ô, gente, eu tô chutando aqui 2-1, Mas tomara que seja mais, né? Tomara que a gente seja extremamente abençoados aí nessa tarde, né? E o Brasil possa começar realmente aí essa caminhada, né? Rumo ao Hexa, bem, né? Sem passar perto logo no início, né? Tomara que ganhe bem. Eu tô chutando 2-1 aqui, mas tomara que seja mais, hein? Mas, ó, pessoal do Instagram aí, ó, fala pra mim aí. Qual vai ser o placar de hoje do jogo da seleção, hein? Brasil e Marrocos. E você que tá no WhatsApp, vai respondendo aí, ó. Quero saber de você, tá? Qual foi a frase que Deus usou pra mudar a sua vida? Mas eu queria que você dissesse por áudio, tá? Pra você mesmo participar comigo aqui, pra ficar legal. Vamos lá, o Paulo também tá respondendo aqui, ó. Deixa eu pegar aqui a participação do Paulo. Alô, Paulo! Boa tarde, meu irmão!
4: Boa tarde, Daniel Fernando. Graça e paz. Ligadinho aqui na programação, na BIM FM. Melhor rádio, melhor programação. Sobre a enquete, a frase que mudou minha vida, que eu acho muito lindo, que fala o seguinte: aí Deus prova o seu amor para conosco, em que Cristo morreu por nós, sendo nós ainda pecadores. Tamo junto, viu? Quero ganhar o prêmio de hoje aí. Um abração, fica na paz. Paulo Lima Campo, Desenho Saquário, Goiânia, Goiás.
0: Valeu, Paulo! Obrigado pela participação, meu irmão. Um grande abraço pra você. E você que ainda não tá participando, gente, lembrando, tá? Que quem tá participando com a gente aqui no WhatsApp, mandando áudio, respondendo a nossa pergunta, tá? Eu quero saber de você aí, ó, qual foi a frase que Deus disse pra você e mudou a sua história, tá? E lá no nosso no nosso Instagram, vou dar uma passadinha lá, porque o pessoal tá aqui, manda placar lá. Vamos ver aqui, vamos dar uma passadinha aqui, ó. Deixa eu ver, ó. A Ana Paula tá dizendo aqui, ó: Daniel, vai ser 2-0 pro Brasil, hein? Boa! Bom, tomara que seja, viu? Olha só a Lana. Ô, Lana, você tá muito confiante, menina. Que isso? 3-0 pro Brasil? Meu Deus do céu, hein? Deixa eu ver aqui quem mais tá participando. Ó, o Iris também tá confiante, o Iris. 3-0 Brasil? Meu Deus, tomara. Amém, amém. Tomara que seja em 3-0, que a gente não passe aperto, não, né? Mas vamos lá. Você do Instagram, tá? Eu quero saber o placar do jogo da seleção. A gente tá em ritmo de Copa, né? E aqui a gente também não tá sendo diferente, não. Eu quero saber aí, ó, quanto será o jogo do Brasil, na sua opinião, pra quem tá no Instagram. Já você que tá no WhatsApp, você que tá me ouvindo pelo rádio, vai participar pelo WhatsApp. Eu quero saber aí, ó, qual foi a frase que Deus usou pra mudar a história da sua vida. 999-972-05. Vamos tocar mais louvores? Agora tem o som do Get Worship. Sou grato por seu amor.

0: sonora do céu. Sucesso da Júlia Vitória com a Nívia Soares, canção dos Redimidos. Get Worship também passou por aqui com Sou Grato por Seu Amor. Gente, tá mó legal lá a participação da rapaziada, né, dos nossos irmãos lá no nosso Instagram, hein? Você que não tá seguindo o Insta, segue aí, entra lá, tô na live ao vivo agora. É, são 3 horas e 50 minutinhos, Rádio Vim FM. Ó, e eu queria que você que vai entrar na nossa live lá no Instagram, você chutasse o placar aí da seleção brasileira. Eu vou fazer o seguinte, eu vou abrir agora também, tá? É, pro pessoal participar aqui no nosso WhatsApp, beleza? Então é o seguinte, aqui ó, eu tenho aquela enquete que eu já tava fazendo aqui, aquela enquete, qual foi a frase, né, que Deus usou pra mudar a história da sua vida. Ah, Daniel, eu não queria participar dessa não. É, posso só chutar o placar aqui, que aí eu posso deixar o nome pra concorrer? Pode, vamos liberar pro WhatsApp também, tá? Então manda aí, 99997-2005, manda aí, ó, qual é o placar, deixa o nome completo, que eu vou estar aceitando você participar aqui também. Mas lá no Instagram, deixa eu voltar lá, aqui, ó, o Antônio tá dizendo aqui, ó, Daniel, manda um abraço aqui, ó, pra todos da Videira, aqui de Palmas, Tocantins, um abraço aí pros nossos irmãos da Videira, de Palmas, no Tocantins. Antônio, depois manda aí o nome do pastorzão, pra gente mandar um abração pra ele aqui, né, seu discipulador, seu líder de célula, pastor Rafael também entrou aqui, ó, a Tiana também tá aqui, Rádio Vim FM é o nosso Instagram, tá, gente? O pastor Roberto também tá entrando, então pra essa galera que tá entrando também, deixa aí o placar do jogo aí da seleção brasileira, gente, vamos ver aqui quem vai acertar. E o Antônio falou 2-1 pro Brasil, o Eric falou que tá ouvindo lá pela Alexa, o Wagner tá dizendo ali 3-1 Brasil, deixa eu ver quem mais, o Antônio chutou 2-1, né? Deixa eu ver quem mais aqui, ó, a Rosane tá dizendo o seguinte, Daniel, eu vou pensar grande, hein? 3-1 pra seleção brasileira, boa! É, deixa eu ver quem mais aqui tá chutando placar, hein? É, cadê? Deixa eu subir aqui, tem um monte de gente participando. Quem ainda não deixou o placar, deixa aí. A Cleonice, 2-1 pro Brasil, Daniel. É o mesmo placar que eu chutei aqui, viu, Cleonice? A Maria, nossa Maria aqui, nossa amiga de trabalho, também tá chutando 2-1 pro Brasil. É, o Iris tá falando aqui pra avisar pro Didi que nós vamos pegar esse Hexa. Pô, tem condição? Tem, né? Tem condição, os caras têm que jogar, né? Eu não acho que a seleção brasileira seja ruim, não. Tirando o Paquetá, o resto é bom, mais ou menos, é porque aqui é Matheus Cunha também, ai, oh, meu Deus do céu. Ana Lee tá aqui, ó, 2-0 pro Brasil, Daniel. A Rona tá aqui, ó, 3-2 pro Brasil. Deixa eu ver quem mais aqui tá participando com o placar. O Iris chutou aqui 3-0 pro Brasil. Ana Paula 2-0 pra seleção brasileira. A Lana também tá aqui, ó, eufórica. 3-0 pro Brasil. Será? Pastor Roberto. Daniel, 2-0 pro Brasil. Boa! Boa! 2-0 pro Brasil, hein? Deixa eu ver aqui no nosso WhatsApp se o pessoal tá aqui. Respondendo, a Maria do Socorro tá dizendo o seguinte, ó. Ô, Daniel, eu acho que vai ser 1-0 apertado, viu? Ô, Maria, deixa eu te contar. Você sabia que no início da programação eu disse, eu até reforcei agora há pouco, que eu acho que vai ser um jogo meio que difícil para a seleção brasileira? Por aquilo que a seleção de Marrocos apresentou contra, se eu não tô enganado, a Noruega, eu acho que vai ser um placar apertado, viu? Pessoal do Insta, vai colocando aí o placar de hoje aí do jogo da seleção brasileira, hein? Pra gente passar aqui, ó, na programação. Vamos lá. É, a Ecília mandou também um WhatsApp aqui, ó. Daniel, boa tarde, como é que você tá? Tudo bem? Eu tô aqui em Goianina te ouvindo. E eu acho que vai ser Brasil 2-0! Boa. É, deixa eu ver aqui, ó. É, o Vasco, fala meu amigo Daniel Fernandes, boa tarde, ô Vasco, depois manda aí, ó, qual seria o placar, na sua opinião, do jogo da seleção brasileira. Deixa eu ir lá no nosso Instagram, ver se o pessoal tá participando, quem entrou agora aí, ó, deixa aí, gente, o placar, tá, do jogo aqui da seleção, na opinião de vocês, quanto vai ficar aí o jogo da nossa seleção hoje contra Marrocos, hein? Voltando pro WhatsApp aqui, porque eu tô ao vivo no Instagram também, tá, gente? Rádio Vim FM, quem quiser entrar aí, ó, vai lá pra poder bater um papo com a gente. É, deixa eu ver aqui, ó, o Wellington tá dizendo o seguinte, ó, Daniel, boa tarde, tudo bem? Rapaz, eu vou te falar, eu tô contigo, viu? Eu acho que vai ser um jogo muito difícil pra seleção brasileira e eu também vou chutar aí, ó, 2-1 pra seleção, hein? Boa! 2-1 pra seleção brasileira. Deixa eu ver quem mais tá participando conosco aqui, o Jair. Oi, Daniel, boa tarde, tô aqui ouvindo você nessa tarde de sábado e aguardando o jogo da seleção. Daniel, 2-0 pra seleção. Boa, Jair, boa, boa. Ô, gente, eu chutei um placar apertado, mas é porque eu tô um pouco contido, né? Eu tô levando muita fé nesse primeiro jogo, não, né? Então eu chutei 2-1, mas tomara que seja 2-0, 3-0 pra seleção brasileira, não é verdade? Deixa eu ver aqui quem mais. Tá participando com a gente aqui, ó, o Júlio. Alô, Daniel, boa tarde, como é que você tá, meu irmão? Me conta aí, ó, como é que é o nome dessa música da Júlia Vitória que você tocou agora? Ô, Júlio, a música se chama Canção dos Redimidos, viu? Boa, né? Legal demais. Daniel, quanto ao chute aqui, ó, 3-0 pro Brasil. Ô, Júlio, tá certo, tô registrando aqui, né? Mas, sei lá, 3-0 pro Brasil, sei não, hein? Sei não, tomara, né? Mas sei não. Deixa eu ver aqui, lá no nosso Instagram, o Thiago tá chutando aqui, ó, 2-1 pro Marrocos, Thiagão. Ah, não, não, Thiagão. Ah, não. O Vasco lá no WhatsApp, ô Vasco, me ajuda aí, Vasco, você chutou 1-0 pra Croácia. Ô Vasco, é Marrocos, Vasco, é Marrocos, meu irmão. Oh, meu Deus do céu, deixa eu ver quem tá comigo lá no Instagram aqui, ó. O Marcos Samuel, ele tá lá em 2022, né, Vasco? Oh, meu Deus do céu, deixa eu ver aqui, a Elizabeth, o Givanildo, a Beth, a Larissa, o Ricardo, o Eli, deixa eu ver aqui, a Célia, o Marcos, todo mundo aqui ouvindo a programação e participando, ó. O Marcos Vinícius tá dizendo ali, ó, Daniel, certeza, marca aí, ó, crava aí, ó, 3-1 pro Brasil. Amém, Marcos, amém, tomara que você esteja certo ou esteja errado, hein? Deixa eu ver aqui, o Samuel tá dizendo assim, ó, Daniel, tô aqui em Uberlândia, eu sou primo do pastor Guilherme Rigonato, olha, cara, é Samuel Rigonato, boa, Daniel, vai ficar 3-0 pro Brasil, boa, tomara, Samuel, tomara, tomara que você esteja certo, meu irmão, porque eu não tô assim, sinceramente, eu não tô muito confiante, aliás, eu tô confiante na vitória da seleção brasileira, porém, contudo, todavia, eu acho que vai ser um negócio meio apertado, hein, ó, a Giovânia tá hiper mega, confiante na seleção brasileira. Ela falou o seguinte, ó, Daniel, sou apaixonado pela nossa seleção, então vamos lá aqui, ó, 4-2 pra nós. No Giovânia do céu, você tá com fé mesmo, né? Que isso? 4-2 pra seleção brasileira, tomara que você esteja certo, que segunda-feira eu chegue aqui e vou lembrar que você falou 4-2, né? Deixa eu ver quem mais tá aqui no WhatsApp participando com a gente, pessoal do Instagram, vai chutando aí o placar da seleção brasileira hoje, viu? Brasil e Marrocos. Ô Vasco, volta aí, é Marrocos, viu? Não é Croácia não, irmão. A Daniele tá aqui, ó. Oi, Daniel, como é que você tá? Tudo bem? Vou dar um chute também, hein? 1-0 pro Brasil e eu quero pedir uma música. Ô Dani, você tem que cantar a música pra eu tocar pra você aqui, viu? Canta um pedacinho da música que você tá querendo pedir aí, que a gente toca assim, tá? Deixa eu ver aqui, ó, a Jéssica lá no Instagram, boa tarde, Daniel, tô aqui em Goiânia, vai ser 2-0 pro Brasil, boa, boa, grande abraço aí pra você, deixa eu ver aqui. A Jéssica, né, tá dizendo aqui, ó, bora torcer com tudo, tá tudo pronto aqui, ó, tá certo. Gente, vamos lá tocar mais músicas na programação, ó, galera do Instagram, quem não tá me ouvindo, 91.9 é a nossa frequência aqui em Goiânia, mas se você estiver fora do estado de Goiás, então você baixa o aplicativo, tá? Não fica sem me ouvir, não, eu tô aqui até às 6, tá? O Ender tá ali, ó, Daniel, vai ser 3-0 pro Brasil, boa, Ender, tomara, amém, amém. Então baixa o aplicativo na sua loja de aplicativos aí, é só você escrever lá, ó, Rádio Vinha FM, beleza? Faltando 2 minutinhos para as 4, vamos lá tocar mais músicas? Agora tem uma das antigas aqui, é um clássico da Vinha, chegando aqui, ó, com Diante do Trono.
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0: som do Renascer Prince, Escape, aqui na programação. Antes teve Gabriela Rocha, Fernandinho e também o Diante do Trono, Aclame ao Senhor, pra gente relembrar aqui no Clássico da Vinha. São 4h17, estou aguardando aqui a sua participação, hein? A gente tem aqui a nossa enquete, a nossa pergunta de hoje, quero saber de você aí, ó. Qual foi a frase que Deus usou pra mudar a história da sua vida? Aí você fala comigo assim, não, Daniel, mas eu não queria participar dessa não. Então só manda aí o placar do jogo da Seleção Brasileira de hoje, que eu já vou colocar você no sorteio também, mas você precisa deixar seu nome, viu? Tem muita gente, ó, impressionante, hein? Não tem como eu colocar vocês no sorteio aqui da Vinha se vocês não deixarem o nome. Tem que deixar nome completo. Então responde aí, ó, ou placar ou a nossa pergunta, deixa o nome completo pra você concorrer aqui. Eu tenho uma pizza do Pizza na Brasa pra você e também um almoço lá do Madame Fornalha. 99997-2005. Participa aí!
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Rádio Vim, aí o louvor internacional do Brandon Lake, The Alphor. Linda essa música, hein? Dele numa ação também passou por aqui, convim falar com Deus. E a Juliane Souza, ah, Jesus, são 4 horas e 32 minutinhos. Olha só, hein? A gente tá aqui, ó, com uma pergunta que eu queria muito que você respondesse. Eu queria que você participasse, tá? 99997-2005. Qual foi a frase, assim, de Deus que ele usou, assim,

pra mudar a história da sua vida, né? Que ele de alguma forma falou com você, você falou assim, meu Deus, hein? Obrigado por falar comigo, meu pai. Conta pra gente aqui por áudio, tá? Ou se não, manda aí, ó, também falando o placar que você acha que vai ficar o jogo do Brasil hoje contra Marrocos, hein? Tem algumas pessoas participando aqui, ó. Deixa eu pegar aqui o Diego. O Diego mandou pra mim aqui, falou o seguinte, ó. Ô, Daniel, como é que você tá? Tudo bem? Rapaz, vamos lá, ó. Crava aí, ó. 3-1 pro Brasil. Ô, Diegão, você tá confiante, mas confiante mesmo, hein, meu irmão? 3-1 pro Brasil, tá certo. O Givanildo também tá participando com a gente aqui, ó. Fala, Daniel, placar do jogo hoje, hein? 2-0 pro Brasil. Amém, amém. Tomara que seja de fato aí 2-0 pra seleção brasileira e que não seja o 2-1 que eu citei aqui. Ô, gente, eu chutei o placar, mas eu tô doido pra errar, viu? Que eu não quero que seja um negócio assim mais complicado pra se ganhar de Marrocos, não. Apesar de que, vendo ali a equipe do Marrocos jogando contra a Noruega, eu fiquei meio assustado, que a marcação dos caras é muito boa e eles são muito rápidos, hein? A Priscila, oi Daniel, boa tarde, tô aqui te ouvindo na programação, eu quero falar o placar, pode ser? Pode, Pri. Daniel, eu acho que vai ser 3-1 pra seleção brasileira. Tá certo, Priscila, um abraço pra você aqui, ó. Vamos mais um aqui, ó, que também tá falando o placar. Depois eu passo um áudio aqui da participação do Júnior. Ele respondeu na enquete, né? Deixa eu ver aqui o David. O David tá falando assim, ó. Fala, Daniel. Já tô com a camisa aqui da seleção brasileira, preparado pra poder assistir esse jogo de logo mais. E olha, Daniel, eu também acho que vai ser um jogo difícil. 1-0 pro Brasil tá de bom tamanho. Ó, gente, mas assim, se for 1-0, se for 2-1, se for 3-2, o importante é a vitória logo no começo, pra dar moral, pra gente respirar na competição. E assim, a Copa do Mundo é uma competição, assim, de é muito rápida, né? Ela é muito curta e rápida. Então, assim, se o Brasil puder ganhar de 0-0 hoje, na minha opinião, já tá bom demais, né? Ô, Júnior, daqui a pouquinho eu passo a sua participação aqui, tá, meu irmão? Mas vamos lá tocar mais músicas. Chegando aqui o som do Ministério Aviva. Essa versão ao vivo de Maranata. Linda demais. Então...

0: Olha, faltando 10 minutinhos aqui para 5 horas da tarde. Tô aguardando aqui a sua participação, tá? No 99997-2005. Vem participar comigo aqui, ó. Tá valendo para você uma pizza lá do Pizza na Brasa e também, ó, um almoço do Madame Fornalha. Você pode escolher um dos dois aí, ó. Ou de repente você fala comigo assim, ó, Daniel, quer saber? Os dois são bons demais. Então me coloca aí no balaio. Qualquer um que sair para mim tá bom demais, hein? Então vem participar. Mas eu preciso que você ou responde a nossa pergunta. Eu tô perguntando pra você aqui, ó, qual foi, assim, um sinal de Deus, algo que Deus falou com você que mudou a história da sua vida, em alguma área aí, área financeira, área amorosa, familiar, né? Ou se não, você vai chutar um placar aqui, ó, do jogo da seleção brasileira de hoje contra Marrocos, hein? Vamos lá pro nosso WhatsApp, tem mais participações aqui, ó, quero agradecer, tá? Você que tá tirando um tempinho aí, tá participando comigo aqui, o nosso WhatsApp, repetiu o número, 99997-2005, mas você que tá pelo aplicativo, não precisa nem sequer você sair do aplicativo, tá? Clica aí, ó, contato, depois participação do ouvinte, para que você tenha a oportunidade de responder, beleza? Vamos lá, deixa eu saber aqui, ó, a opinião do Elismar, né? O que foi que aconteceu? O que Deus falou com ele que mudou a história da vida dele? Alô, Elismar, boa tarde, meu irmão!
1: Boa tarde, Daniel! Estamos aqui ligadinho na Vinha FM. Bom, palavra que Deus usou para me direcionar, para ir para os caminhos dele, né? Quando eu ainda estava indeciso, foi calma.
0: Olha isso.
1: Tá? E estamos querendo aí participar aí do sorteio aí, beleza? O placar hoje vai ser 3-2 pro Brasil.
0: 3-2.
1: Bora, bora, Brasil. Que é Elismar Faria Silva. Grande abraço.
0: Olha, eu também. Ô, Elismar, obrigado, tá, meu irmão, pela sua participação. Valeu demais. Gente, eu tô meio assim... Eu tô sentindo que vai ser apertado o jogo hoje, hein? Por isso que eu chutei aqui o famoso 2-1. Eu acho que a seleção vai começar ganhando, tá? A Copa do Mundo nesse ano, ela vai começar ganhando. Agora, tomara que eu esteja errado, gente. Tomara que vocês aí que estão chutando 3-0, 4-0, 4-1, vocês que estejam ao certo e eu esteja errado, hein? Vamos lá, o Júnior também tá participando com a gente aqui, deixa eu saber a história dele, ó. Alô, Júnior, boa tarde, meu irmão.
2: Fala, Daniel, nós estamos aqui, né? Na Feira da Lua trabalhando, vamos assistir o jogo por aqui mesmo, firme. Rapaz, sobe sua enquete aí, foi no final do ano, rapaz, eu assisti o culto de manhã e o culto à noite, lá em Ituiutaba, Minas Gerais. No de manhã não me falou nada comigo, mas no culto da noite, na última palavra que o pastor falou, foi o que me impactou e entrou pra dentro do meu coração, foi que ele falou assim: se você tem, é porque eu te dou.
0: Olha isso,
2: então, gente. Então, se nós temos, é porque Deus nos dá.
0: Amém.
2: E ninguém tem poder nenhum, nem força nenhuma pelas mãos, sem a presença de Deus.
0: Aleluia. Aleluia, Júnior, obrigado, meu irmão, obrigado mesmo aí de coração por você estar participando conosco aqui, tá? Um grande abraço aí pra você, pra Rita, pra toda a sua família linda aí, trabalhando ali na Feira da Lua, né? Vai passar lá e eu acho que você vai comemorar, viu? Aliás, acho não, eu tenho certeza que você vai comemorar, porque o Brasil vai ganhar aí esse primeiro jogo na Copa de 2026. Daqui a pouquinho eu venho... Não, vamos fazer o seguinte... Vamos pegar os placares aqui também. O pessoal tá que manda aqui. O pessoal tá que participa aqui, ó. Vamos lá pegar aqui alguns placares. Deixa eu só colocar aqui uma outra trilha pra eu mudar aqui, ó. Pronto, vamos lá pra eu poder passar aqui os placares, ó. O Leuber. Caramba, que isso, Leuber. Você tá de mal da seleção brasileira. Gente, o Leuber falou aqui 3-0 pro Marrocos. Meu Deus do céu. Ele deu aqui, ó, os argumentos dele, do porquê dele ter falado 3-0. Alguns eu não posso citar, né, Leuber? Mas eu acho que isso aí que você falou, rapaz, acho que difícil aí mudar, viu? Complicado, mas entendo a sua revolta. O Roberto tá dizendo aqui 1-0 pro Marrocos. Ô, gente, que é isso? Ai, ai. Ô, gente, eu não tô satisfeito com a seleção brasileira, não. Mas eu não vou torcer contra de jeito nenhum, sou brasileiro. Eu não vou torcer contra a seleção brasileira, não. Mas vamos lá, apesar de achar que, sei lá, se o Brasil vai conseguir ganhar essa Copa, né? A Poliane tá dizendo aqui, ó: oi, Daniel, boa tarde, estou aqui te ouvindo, viu? Eu quero ganhar pizza. Daniel, coloca aí, ó, placar 3-2 pra seleção brasileira. Tá certo, um abraço pra você aí, Poliane, obrigado, viu? O Elinho Osmar também tá participando aqui, tá dizendo o seguinte: Daniel, hoje vai ser 2-1 pro Brasil. Ó, é o mesmo placar que eu chutei também aqui mais cedo, né? Falei aqui, ó, 2-1 pra seleção brasileira. Deixa eu ver aqui, o Leandro tá dizendo aqui, ó: Daniel, vai ser 1-0 pro Brasil, hein? Apertado. Ó, eu acho que vai ser, eu sinceramente, eu acho que vai ser... Ô, Eliomar, tem que ser nome completo, tá? Pra poder concorrer aqui, tá querendo concorrer. Manda o nome completo aí pra poder tá concorrendo, tá certo? Então, ó, você que vai chutar o placar ou vai falar aqui pra gente, né, qual a frase que Deus usou pra mudar a história da sua vida, você que vai responder a enquete, tem que deixar o nome completo pra concorrer aqui. Uma pizza grande, tá? Uma pizza grande pra você comer aí durante o jogo da seleção brasileira. E também, além da pizza, a gente tem um vale almoço aqui do Madame Fornalha. Então escolhe um dos dois aí pra você tentar faturar, você ser um abençoado ou abençoada. Gente, pensa numa música que ela não é cristocêntrica assim, mas que eu gosto demais, que eu acho linda. Essa aqui, ó. Amanhã.

0: Gabriela Rocha, cantando Rompendo em Fé. Essa música, não sei se você sabe, mas é da comunidade internacional da Zona Sul. Esse grande clássico aí, ó, que fez muito sucesso no passado, agora voltando na voz da Gabriela Rocha. Drops também passou por aqui com Grato Som. E a Midian Lima, Não Pare, ó, 5:09. Vamos aqui pro rápido intervalo comercial. Daqui a pouquinho tem mais participações. Você que ainda não deixou aqui, ó, a sua mensagem. Hoje eu quero aqui que você fale por mensagem de áudio. Qual foi aí uma frase que Deus usou pra mudar a história da sua vida? Ou se não, você vai deixar o placar aqui do jogo entre Brasil e Marrocos, hein? E deixa o seu nome completo, eu tenho aqui uma pizza grande pra você, lá do Pizza na Brasa, e também um almoço do Madame Fornalha. Vem participar!
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5: Pastor Rigonato, me chamo Abadia e minha dúvida é a seguinte. Estudo nutrição na universidade e sigo muitos professores que são homossexuais. Pastor, não só sou instruída por eles, como sei da vida privada que são ligados ao misticismo. É errado, pastor, seguir instruções e aprender de pessoas que têm um estilo de vida diferente daquilo que creio e envolvido com misticismo?
6: Poxa, é uma instrução profissional? Se é uma instrução profissional, olha, o mundo jaz no maligno. Jesus falou assim, olha, você tem que fazer amigo do dinheiro ganho por origem ilícita. O que Jesus estava falando? Tudo que está no mundo é ilícito. E não tem diferença dos praticantes do misticismo, né, da invocação de poderes, do ocultismo, né, do mundo oculto, das trevas. Não tem diferença desse para aquele que, para o contraventor. Quando nós estamos no mundo, não tem como nos isentar disso. Não tem como vivermos alvedrios aos acontecimentos mundanos. Dessa sorte, não tem como você se isentar disso. Mas você está em Cristo, o maligno não te toca, você está coberto com o sangue do Cordeiro. Viva a vida para o Senhor. E não queira vasculhar a vida dos outros. É o que Paulo fala. Quando você põe alguma coisa na sua mesa para comer, você vai na casa de alguém, ele te oferece lá pães de queijo. Então, não pergunte se foi oferecido para o ídolo. Porque na época de Paulo, a maior parte das coisas, das feiras, primeiro eram dedicados aos ídolos. E aí Paulo falou, não pergunte, apenas dê graça e coma. Então não, você não vai conseguir viver se você querer planejar isentar-se de tudo que é mundano, de tudo aquilo que você supõe que seja profundamente maligno. Então não tem como. Se você vai numa concessionária, ó, vou profetizar na sua vida, você vai numa concessionária comprar um carro zero. Você vai procurar saber se o dono da concessionária, ele é cristão, se ele é dizimista, se ele é alguma coisa ou isso ou aquilo outro. Você não tem condições de fazer isso. Então não faça para as coisas maiores nem para as menores, mas viva com gratidão no Filho. A vida que eu vivo pela fé no Filho de Deus. Então não mais vivo eu, mas Cristo vive em mim. O que você toca é abençoado. Se o seu coração está cheio de Cristo, ao abrir da sua boca, você vai transbordar Cristo, porque a boca fala o que o coração está cheio. E se você expressa a glória de Deus, tudo ao seu redor é abençoado. Você entrou num ambiente, um ambiente é abençoado. Você sentou para ser instruída pelo professor, se você tem glória de de Deus, você é um aluno entre 100. A sua glória brilha em toda a sala e afeta o seu professor, que é do maligno. Como faz os crentes nas universidades, onde os professores, na sua maioria, são esquerdistas e que tem pautas malignas, pautas da morte, o aborto, pautas que são contra Deus, relacionamentos homoafetivos, etc, etc. Não haveria como viver se a gente não tiver essa prudência e sabedoria para saber que você é abençoado onde você pisar, Deus te dá por herança, e onde você tocar, será bem sucedido.
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9: Márcia, eu estava refletindo esses dias que pra gente poder crescer, nós precisamos também aprender a escutar.
10: Não sei como.
9: Por isso que a gente tem duas orelhas e uma boca, né?
10: Exatamente. Porém, todavia, entretanto, como isso é difícil, né? Porque às vezes a gente quer tanto acertar que acha que já sabe tudo. Só que quem não ouve conselho perde atalhos de sabedoria.
9: É, e na vida, no empreendedorismo e até na fé, ouvir é sinal de maturidade. E a Bíblia diz: o sábio ouvirá e crescerá em conhecimento.
10: Tem gente que quer crescer, mas rejeita qualquer confronto, não aceita.
9: É, tem uma historinha, Márcia, que fala assim: se você não for confrontado pelo diabo, é porque você tá no mesmo caminho dele. Você tá andando no mesmo caminho. Então, o confronto, ele é natural. É. E às vezes, Deus vai falar através de uma pessoa, de uma situação, de uma correção, justamente para tirar esse ego. Mas vou contar uma coisa, vai valer a pena o futuro.
10: Exatamente, porque quem sabe ouvir com humildade acelera processos que o orgulho atrasaria.
9: Oh, glória!
10: E a nossa reflexão hoje é sobre aprender a ouvir, praticar a escutatória, principalmente daqueles que já têm mais vivência que você e pode te dar atalhos de sabedoria.
9: Amém! Glória a Deus por essa palavra.
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0: São da Rádio Vinha, Deus proverá. Antes teve Paulo Sensa Maruque, Clamo Jesus e o Taren Wells com Prefanet. E olha só, faltando 15 minutinhos aqui para 6, normalmente eu divulgaria o resultado das nossas promoções aqui, ó. Só 6, mas como eu sei que você tá aí naquela correria danada para poder assistir o jogo da seleção, que a pouquinho 7 horas da noite eu vou abrir uma exceção nesse sábado aqui e já divulgar agora, tá? O resultado das nossas promoções, ó. Vamos lá, para quem participou comigo aqui durante toda essa tarde pelo nosso WhatsApp, a pizza do Pizza na Brasa saiu aqui pro Wesley do Santos Santiago e o almoço lá do Madame Fornalha saiu pra Fábio Henrique Pereira de Oliveira. Fábio Henrique Pereira de Oliveira, o almoço do Madame Fornalha. Wesley do Santos Santiago levou a pizza aqui do Pizza na Brasa. Eu vou fazer o seguinte, hein? Já vou mandar aí a mensagem pra vocês e o Wesley, viu, Fábio? Podem ficar tranquilos aí. Vou informar pra vocês como é que vocês vão fazer pra poder retirar o prêmio de vocês, principalmente hoje o Fábio não dá pra você poder ir lá almoçar mais, né, Fábio? Só na próxima segunda-feira. Mas o Wesley vai poder pedir a pizza pra hoje, hein, Wesley? Tanto que eu até fiz o sorteio um pouquinho mais cedo pra dar tempo pra você pedir lá no Pizza na Brasa, tá? Gente, eu vou fazer o seguinte, hein? Eu vou aqui rapidinho pro intervalo comercial. Daqui a pouquinho eu tô de volta com mais louvores pra você. Não sai daí! 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
4: Pastor Rigonato, me chamo Abadia e minha dúvida é a seguinte. Estudo nutrição na universidade e sigo muitos professores que são homossexuais. Pastor, não só sou instruída por eles, como sei da vida privada que são ligados ao misticismo. É errado, pastor, seguir instruções e aprender de pessoas que têm um estilo de vida diferente daquilo que creio e envolvido com misticismo?
5: Poxa, é uma instrução profissional? Se é uma instrução profissional, olha, o mundo jaz no maligno. Jesus falou assim, olha, você tem que fazer amigo do dinheiro ganho por origem ilícita. O que Jesus estava falando? Tudo que está no mundo é ilícito. E não tem diferença dos praticantes do misticismo, né, da invocação de poderes, do ocultismo, né, do mundo oculto, das trevas. Não tem diferença desse para aquele que, para o contraventor. Quando nós estamos no mundo, não tem como nos isentar disso. Não tem como vivermos alvedrios aos acontecimentos mundanos. Dessa sorte, não tem como você se isentar disso. Mas você está em Cristo, o maligno não te toca, você está coberto com o sangue do Cordeiro. Viva a vida para o Senhor. E não queira vasculhar a vida dos outros. É o que Paulo fala. Quando você põe alguma coisa na sua mesa para comer, você vai na casa de alguém e ele te oferece lá pães de queijo. Não pergunte se foi oferecido para o ídolo. Porque na época de Paulo, a maior parte das coisas, das feiras, primeiro eram dedicados aos ídolos. E aí Paulo falou, não pergunte, apenas dê graça e coma. Então não, você não vai conseguir viver se você querer planejar isentar-se de tudo que é mundano, de tudo aquilo que você supõe que seja profundamente maligno. Então não tem como. Se você vai numa concessionária, ó, vou profetizar na sua vida, você vai numa concessionária comprar um carro zero. Você vai procurar saber se o dono da concessionária, ele é cristão, se ele é dizimista, se ele é alguma coisa ou isso ou aquilo outro. Você não tem condições de fazer isso. Então não faça para as coisas maiores nem para as menores, mas viva com gratidão no Filho. A vida que eu vivo pela fé no Filho de Deus. Então não mais vivo eu, mas Cristo vive em mim. O que você toca é abençoado. Se o seu coração está cheio de Cristo, ao abrir da sua boca, você vai transbordar Cristo, porque a boca fala o que o coração está cheio. E se você expressa a glória de Deus, tudo ao seu redor é abençoado. Você entrou no ambiente, um ambiente é abençoado. Você sentou para ser instruída pelo professor, se você tem glória de Deus, você é um aluno entre 100. A sua glória brilha em toda a sala e afeta o seu professor, que é do maligno. Como faz os crentes nas universidades, onde os professores, na sua maioria, são esquerdistas e que têm pautas malignas, pautas da morte, o aborto, pautas que são contra Deus, relacionamentos homoafetivos, etc, etc. Não haveria como viver se a gente não tiver essa prudência e sabedoria para saber que você é abençoado onde você pisa. Deus te dá por herança e onde você toca.

0: tocar. Será bem sucedido.
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2: Se você foi orar pensando que as suas boas obras te qualificam para isso, você é um religioso de Mateus 23. Deus não vai atender a sua oração. Mesmo que você está se sentindo, entre aspas, em paz, porque afinal de contas, você fez tudo o que devia ter feito. Nós já chegamos sempre, em qualquer circunstância, sempre confiado exclusivamente no sacrifício de Jesus. Ele me deu a justiça dele. Ele já levou os meus pecados. Meus pecados já foram esquecidos todos. Não há mais lembrança deles diante de Deus. A Bíblia fala que Deus já esqueceu. Eu sei que essa mulher não esqueceu. Eu sei que seu vizinho não esqueceu. Eu sei que o diabo não esqueceu e nem você mesmo. Mas acredite em mim, Deus já esqueceu os seus pecados todos. Quem está lembrando você é o diabo, não é o Espírito Santo. Ah, mas o Espírito Santo veio me convencer do pecado. Preste atenção, você já foi convencido do pecado. Você está agora na segunda fase. Você tem que ser convencido da justiça. Você tem que ser convencido agora que você é a justiça de Deus em Cristo Jesus. Pastor, como é que eu sei a diferença entre a acusação do diabo e a convicção do Espírito? Vou dizer para você. Quando o Espírito Santo te convence, ele convence você que você é um pecador perdoado. Quando o diabo te acusa, ele te convence que você é um pecador danado, miserável, que não vale nada. E você pensa que isso é humildade. Quem sou eu? Sou miserável. Mas quando o Espírito Santo te convence, ele fala, você é muito amado. Valeu a pena morrer por você. Eu vou completar a obra que eu comecei na sua vida. Seus pecados estão todos perdoados. A minha graça te alcançou. Esse é o Espírito Santo falando. Vamos ver como é que o diabo fala agora? Você não pode liderar. Como é que você tem coragem de erguer a mão? Você está sendo hipócrita. Larga de ser hipócrita. O diabo não fala assim, ele fala, é eu, né? Eu sou um hipócrita mesmo. Quem sou eu para orar? Quem sou eu para liderar? Eu não posso fazer nada na igreja. Olha aí o que eu fiz. Eu vivo pecando. Já caí, levantei mais de 10 vezes. Eu acho que eu já esgotei a paciência de Deus. Isso não é o Espírito Santo falando. Isso é você conversando com o diabo. E diálogos com o inferno vai te levar para o inferno também. Mas não é o inferno físico, é o inferno da alma. É o inferno do mal-estar. Não tem nada pior do que viver debaixo de condenação. Por que que você quer viver assim? Eu estou aqui dizendo que você não precisa e você ainda está pensando que eu estou exagerando. Você está pensando que eu estou falando algo para te fazer média, quem sabe uma frase de efeito, uma pregação interessante. Não é não, esse é evangelho básico. Esse foi o evangelho que te livrou do inferno. O mesmo evangelho que te salvou do inferno, ele também hoje te qualifica para ter vida plena e abundante. O mesmo evangelho que te livrou do inferno vai te ajudar a vencer o pecado. Vai te livrar também da escravidão, do pecado que te assedia. O mesmo evangelho que te salvou do inferno vai transformar você. Porque no final é tudo pela graça mediante a fé. É por isso que o justo vive pela fé. Diga, eu sou justo. Porque eu recebi a justiça de Cristo. Diga, eu vivo pela fé. A fé do Filho de Deus. Que me amou. E se entregou por mim. Essa é a nossa fé. Essa é a vida cristã. É isso que vai te livrar dessa angústia que alguns vivem. E esse sentimento permanente de desqualificação. Por isso que Paulo fala, eu estou chocado, verso 6. Admira, eu estou admirado de vocês quererem sair dessa graça tão maravilhosa para viver outro evangelho, ou seja, para viver debaixo da lei, viver debaixo de condenação. Lembra disso? Não existe doutrina neutra. Avalia muito bem aquilo que você diz que crê. Por quê? A sua doutrina vai produzir em você comportamentos, vai produzir em você resultados emocionais. Só lembra disso. Se a sua vida cristã não tem avançado, é porque tem algum conceito errado na sua mente. Se você não está vivendo a vida cristã abundante, tem alguma coisa que você crê que está errado. O diabo semeou alguma coisa da lei na sua vida. Porque acredite, quando eu falo para você que você pode ter vida abundante, eu não estou falando que eu ouvi dizer não. Eu estou falando de algo que eu vivo na presença de Deus. Eu vivo a alegria de Deus. tô mal com Deus. Não, você tem que estar mal com o diabo. Com Deus você não pode estar mal, porque a ira de Deus já foi aplacada, a dívida foi paga. A dívida foi paga. Você tinha uma dívida com Deus, você não podia pagar, você estava mal com Deus mesmo. Mas aí Jesus veio e pagou a dívida no seu lugar. Agora foi reconciliado com Deus, você pode ficar em paz, não tem mais dívida. Uma das coisas mais complicadas é ter comunhão com alguém que você deve dinheiro para ele, é ou não é? É ou não é? Quando você chega diante de Deus sabendo que não pagou o seu carnê, é ruim mesmo. Mas se você sabe que Jesus já pagou o carnê inteiro, aí você ora à vontade. Quantos creem que foi pago a dívida toda? Pastor, mas esse eu pequei foi hoje. Ele morreu há 2000 anos, mas será que estava incluído esse? Todos os seus pecados já foram cravados na cruz. Até hoje amanhã já foi cravado. Pastor, não fala isso, não, que você falar isso, vai todo mundo começar a pecar à vontade agora. Por que que você vai sair pecando que eu estou te contando que você é livre? Por que que você vai fazer uma loucura dessa, meu Deus do céu? Eu não consigo entender. Tem muita gente que quer me convencer que a graça de Deus é que faz o cara pecar. No entanto, Paulo diz que a força do pecado é a lei. E lá em Romanos 6,14 ele fala: o pecado não vai ter domínio sobre vocês, porque vocês agora estão debaixo da graça. Mas já reparou? Toda vez que a igreja apronta alguma coisa, a gente tem uma série de mensagens aqui bem dura para mostrar quão que eles vão apanhar muito de Deus agora. Nós não acreditamos que a graça corrige ninguém, mas essa é a mentira do diabo. O mistério que esteve oculto, Deus revelou agora. É pela graça que você é transformado. Amém, meu querido? Toda mistura perverte o evangelho. Toda mistura perverte. Misturou, é outro evangelho. Aí vai ter problema. Entende? Não existe nenhuma igreja evangélica que realmente prega a lei. Né? Nem aquelas que querem medir a saia, o tamanho do pelo da perna, né? Que vai lá para ver se passou desodorante. Nem essas realmente acreditam completamente na lei. Todas elas pregam que a salvação é pela graça. Qual que é o problema? É que todas misturam. Pastor, será que nós aqui misturamos também? É possível que algumas coisas que nós tenhamos falado, você interpretou de maneira equivocada. É possível que você já venha até antes de converter com essa ideia de que Deus está zangado com você e você vem aqui aplacar a ira dele. Não é, todo dia quando você acorda, a misericórdia dele já se renovou em seu favor. Todo dia Deus está sorrindo do céu para você. Pastor, você não me conhece, você não sabe quem eu sou. Não conheço mesmo não, e nem preciso. Eu conheço o sangue de Jesus e sei que não tem pecado maior do que o sangue de Jesus. Sim, porque tem irmão que acha que ele cometeu o pecado imperdoável. Como é interessante, frequentemente tem irmão vindo orar comigo assim mal, mas mal mesmo. Vai ficar louco, porque ele tem certeza que cometeu o pecado imperdoável. Aí eu vou ouvir qual o pecado que ele cometeu. Eu falo: oh Deus, tadinho, o que o diabo está aprontando com esse sujeito? Aí alguém fala: pastor, mas tem um pecado imperdoável? Tem. Tem um pecado imperdoável? Sim ou não, irmãos? Tem. Mas um crente não comete esse pecado. Por que que um crente não comete? O pecado imperdoável é rejeitar obstinadamente a mensagem do evangelho. Esse é o pecado imperdoável. Os fariseus estavam ouvindo Jesus pregando e mesmo assim rejeitavam obstinadamente. Esse é o pecado imperdoável. Entende? Um crente não faz isso, pelo contrário, o crente quer agradar a Deus. O pior, ele quer agradar a Deus no esforço dele, é a pior maneira que ele pode fazer. Você agrada a Deus quando você crê na graça. Faz uma experiência para você ver. Naqueles dias que você acha que não é digno de nada, resolve fazer algo que você acha que só um crente muito espiritual faça, mas faz pela graça. Desafio você a fazer. Você vai saber o que é que eu vivo. Eu vivo isso todo dia. Sempre vivo isso. Eu não estou falando para você uma teoria, eu estou te contando, é verdade. Você pode viver com a saúde perfeita na sua alma. Só tem saúde perfeita quem sabe que já foi totalmente perdoado. Oh Deus, pastor, como é que podemos saber que estamos seguindo um evangelho misturado? Coloquei aqui alguns sintomas. Quais são os sintomas de um crente que tem um evangelho misturado? Ele misturou graça com lei. Primeiro sintoma que eu coloquei: se a obra da cruz não faz diferença no seu dia a dia, esse é um sinal de que você anda pelas obras da lei. Porque no seu dia a dia, você precisa de lembrar constantemente o sacrifício de Jesus. Ele morreu por mim, eu sou amado, mas olha o tamanho do amor de Deus, Ele me fez filho dEle, meu Deus, é muita graça, é muito amor. Como é que você consegue passar um dia sem meditar nisso? Outro dia eu estava conversando, não sei se foi com a minha filha, e ela perguntando o que era meditar, como é que meditava? Eu falei, você já sabe meditar. Não, não sei. Eu falei, sabe? Se tem uma coisa que todo mundo sabe fazer, é meditar. Não precisa ensinar ninguém a meditar. Quando alguém faz algo errado contra você, o que você fica fazendo o dia inteiro? Meditando. Ele não podia ter feito isso. Por que ele fez isso? Eu não mereço isso. Não fiz nada a merecer isso. Olha o que ele fez para mim. Meu Deus do céu. Não é possível que ele fez isso. O dia inteiro. O que ela está fazendo? E quanto mais ela medita, mais cheia de que ela fica? Porque ela está meditando na raiva. Experimenta fazer isso com Jesus. Como é que ele me amou tanto? Meu Deus, eu não mereço tanto amor, mas ele me amou, ele me amou, ele me ama. Eu sou amado de Deus. E olha, ele morreu na cruz, mas que morte terrível, mas morreu no meu lugar. Ele não precisava ter morrido, morreu por mim. Então Deus me conhece no meio de bilhões, ele está lembrando de mim. Se você fizer isso o dia inteiro, eu te garanto, sua vida muda completamente. Mas você prefere meditar no sujeito que cortou você no carro. Prefere meditar no seu chefe que não presta. Prefere meditar no seu marido que não lembrou do dia do aniversário do seu casamento. Aí medita o dia inteiro meditando. Por que você não medita na graça? Fala pro seu vizinho, medita na graça de Deus, filho. Faz favor. Você sabe meditar, não me enrola não. Fala para ele. Mas você gosta de meditar só no que não presta. Acho que foi um irmãozinho que falou isso para mim. Porque ele tava falando, pastor, como é que eu posso vencer as tentações sexuais? Eu falei, é só parar de meditar em sexo. Você fica meditando em sexo? Sexo deve ser bom, eu não fiz, deve ser bom. Né? Deve ser bom, por que eu não fiz? Mas como é que vai ser quando eu fizer? Como é que vai ser? Será que eu sou? Será que eu não sou? E a mulher vai gostar? Não vai? Como é que vai ser? Se você ficar pensando o dia inteiro, você vai cair em pecado. Não tem jeito, ninguém aguenta meditar em sexo e não aguenta. Não, não tem jeito. Mas se você meditar o dia inteiro na graça de Deus, você não vai lembrar de sexo. É assim que você vence. O pastor está sendo simplista. Simplista não. Eu não falei que é fácil. É simples, mas não é fácil. Tem que lembrar, tem que vigiar o tempo inteiro. Vou lembrar do que o pastor me ensinou. Então não é difícil lembrar disso. É difícil lembrar disso? Não é difícil lembrar da palavra de Deus? Você entendeu por que eu te disse que você medita? Você medita. Você é um meditador. Você é quase um budista. Tanto que você medita, só medita na coisa errada. Hoje eu estou desafiando você a meditar no amor de Deus sobre você. Outro sintoma. Se você crê que foi salvo pela graça, mas acredita que a santificação é pelo esforço, então está na lei ainda. Não, pastor, o que você fez para ser salvo? Nada, eu só criei. Então você só creu para ser salvo? Pois do mesmo jeito que você foi salvo, você vai ser santificado agora. É pela fé. Pastor, quer dizer que eu venço o pecado é pela fé? É pela fé. Qual fé? A fé de que eu já sou justo, a fé de que ele já morreu por mim, e que na morte dele eu já morri, e que portanto eu já sou livre. É a fé de que eu sou já nova criatura. Não é que eu serei, não é que eu vou ser transformado em nova criatura, não. Eu já sou nova criatura. Diga, os que estão em Cristo, já são nova criatura. Diga, eu estou em Cristo. Então você é o quê? Essa é a verdade, mas muitos de nós achamos que agora depende de nós. É nós que fazemos. Esse é um sinal que você está na lei. Quando pensamos, outro sintoma, quando pensamos que Deus está zangado conosco, esse é um sintoma de alguém que está na lei. Como pode alguém achar que Deus está zangado com ele se a dívida já foi paga? É verdade que Deus detesta o pecado, mas você já foi lavado pelo sangue de Jesus, meu filho. Tá bom, se você acha que não foi, que tem que ser, tudo bem, então confesse seu pecado e declara, eu estou sendo lavado pelo sangue de Jesus. Tem o mesmo efeito, se você falar todo dia, estou sendo lavado, está bom para mim, porque essa é a verdade. Pastor, isso é licença para fazer o que quer? Não, é que a graça de Deus te liberta do que você quer, você é conquistado pela justiça de Cristo. Deus só pode ver você em Cristo. A única base para você chegar diante de Deus é Cristo. Portanto, você não pode estar mal com Deus. Não tem jeito de Deus estar zangado com você. Não tem jeito. Isso é uma impossibilidade para os filhos. Pastor, mas Deus disciplina os filhos. Disciplina, mas não está zangado. Deus disciplina, mas não está zangado. A ira de Deus não vai ser colocada sobre você. E se Ele disciplinar, não vai fazer igual faz com o ímpio também. Vai ser diferente. Vai ser um pai amoroso lidando com você. Amém, meus irmãos? Outro sintoma: quando pensamos que agradamos a Deus pelo nosso esforço. Quando é que você pensa que agrada a Deus pelo seu esforço? É que você pensa que Deus só fica feliz o dia que você se comporta bem. Eu penso que Deus está contente comigo hoje. Jejuei, orei, fui no culto, fiquei até o fim, dei meu dízimo. Não, hoje Deus está feliz comigo hoje. Hoje o céu está alegre comigo. Aí chega segunda-feira, de manhã já acorda mal-humorado, porque é segunda-feira, é normal. Aí ele já sai no trânsito, alguém corta ele, já solta um palavrão. Chega lá, o chefe atazana ele e ele faz o que não deve, né? Briga com o chefe. E aí depois, ele, na hora do almoço, ele é tentado a olhar para a colega que estava seminua. Final do dia, ele chega em casa, ele fala o que para a mulher dele? Conversa comigo hoje não, que hoje eu não estou bem com Deus. Essa é a sua história? Porque você vive na lei. Você acha que Deus só fica feliz com o que você faz. Mas eu vou contar para você uma má notícia. Não tem nada que você possa fazer que vai agradar a Deus. Nada. Tudo que você faz é trapo de limpar chão. Está me ouvindo? O único jeito de você agradar a Deus é em Cristo. A justiça de Cristo é que já satisfez a Deus. Naquele dia que você acha que está tudo mal, corre para Deus. Fala: Senhor, obrigado pela tua graça. Porque mesmo nos dias em que eu acho que eu aprontei todas, eu posso correr para os teus braços, porque o Senhor cuida de mim. Me limpa, Jesus, me limpa, me muda, me transforma, muda minha história, Jesus. Mas eu sei que, independente do que aconteça, o Senhor não muda comigo. Outro sintoma: quando nós pensamos que a vitória sobre o pecado e o diabo é algo que nós conquistamos. Tem um livrinho que não é publicado mais, chama A Vitória em Cristo, A com H, A do verbo haver, A Vitória em Cristo. Esse livrinho mudou a minha vida há 30 anos atrás, mudou completamente. Eu era doente da cabeça, eu era um crente doente, totalmente neurótico, até que eu entendi. Esse livrinho deve ter umas 20 páginas, ele é de tamanho de bolso. Ele foi feito em 1890, é um livrinho antigo, mas que mensagem poderosa. Ele mostrou que vitória conquistada não é vitória. Se você lutou para ter alguma vitória, essa vitória ainda não é a vitória de Deus. A vitória de Deus você senta e fica assistindo enquanto ele luta por você. A verdadeira vitória é ele que nos dá. Nós pedimos para ele e ele nos dá. Essa é a graça. O que que é a lei? A lei é: vai lá e vence, vai lá e faz. Essa é a lei. Mas a graça diz o que? Eu vou dar para você. Você quer? Se você quer e você crê, eu vou dar a vitória para você. Você crê que Deus muda qualquer um? Amém. Não tem pau torto que o carpinteiro de Nazaré não endireite. Mas é ele que faz, você mesmo não consegue. Você mesmo não consegue. Essa é que é a verdade. Outro sintoma: quando pensamos que a vida cristã é muito difícil, muito penosa. Ah, pastor, ser um vencedor é difícil demais. Não sei, acho que a igreja está colocando um fardo nas costas. Não, ser vencedor não é difícil, porque não é pela sua força. O vencedor é o que crê na mensagem da graça, sem lei, sem lei. Outro sintoma: quando pensamos que nós não merecemos receber a bênção. Tem que fazer por onde, meu filho? Eu sei que você não vai falar isso publicamente, mas seja honesto com você. Você acha que tem que merecer certas bênçãos, né? Se for uma bençãozinha pequena, você fala: não, essa aí eu mereço. Mas uma bênção grande, você fala: será que eu estou nesse nível? Vou te dar um exemplo. O que que a lei diz? Deuteronômio 28. Se você atentamente ouvir as palavras dessa lei, tendo cuidado de fazer de acordo com que tudo que está escrito aqui, então, está vendo? E só então virão e te alcançarão essas bênçãos. As bênçãos da lei, elas são bênçãos merecidas. Você obedeceu, você cumpriu a lei toda, então é bênção merecida. Infelizmente, muitos dos irmãos vivem de acordo com isso. Ele só pode ter se ele merecer. Como é que eu vou ter uma bênção tão grande? Eu não mereço? A lei diz o seguinte: se você trabalhou 8 horas durante o dia, você agora merece receber o seu salário. Essa é a lei. O que que é a graça? A graça é favor imerecido. Você não fez por onde, você não obedeceu o que tinha que obedecer, mas Deus amorosamente enviou Jesus. Aí Jesus obedeceu no seu lugar, Jesus fez por onde no seu lugar, e agora ele convida você para se juntar a ele. E aí quando você se junta a ele, tudo que Jesus fez é atribuído como se você também tivesse feito. Isso é graça, favor imerecido. Então, o que Paulo diz? Lá em Romanos capítulo 3, Paulo diz o seguinte: para aquele que trabalhou o dia inteiro, o salário é lei, tem que pagar, ele merece. Mas para aquele que não trabalhou, mas veio receber a si mesmo, o que ele está fazendo é graça. E a Bíblia fala que isso lhe será imputado para justiça. Mas é muita cara de pau querer vir receber sem trabalhar, é ou não é? Ah, irmão, não te vejo orando, agora você vai querer aqui ver a bênção de Deus? Ah, irmão, não te vi fazendo um cursão, nem um CPL, agora você está aqui querendo receber esse milagre? Ah, irmão, vê se enxerga. Você não deu oferta e quer colher? Como é que você quer colher sem plantar? Quando alguém me fala isso, eu sempre respondo, eu falo, é porque eu sou como as aves do céu, que não semeiam, e no entanto, Deus prepara para ela todo dia. O pastor Naor sabe que isso é verdade. Eu sou o passarinho do céu. Deus me abençoa. Eu não estou nem pensando em ser abençoado. Olha eu sendo abençoado. Tem dia que eu me surpreendo com as bênçãos. Falo, o que é para mim? Chegou? Olha que bom. Você plantou? Você mereceu? Não, eu vou falar a verdade para você. Eu de mim mesmo não sou nada. Mas eu aprendi a confiar na graça de Deus. Somente quem crê na graça pode ser curado. Tem muito doente que não é curado porque ele acha que merece a doença, porque ele aprontou tanto na vida. Um dia eu fui orar com uma pessoa, estava com câncer no esôfago. E ele falou, pastor, é porque eu fumei 50 anos. Eu fiz por onde? Eu mereci. Eu falei, mas você crê que mesmo sem merecer, você pode receber de Deus? Ele ficou me olhando com uma cara de surpresa. Como se diz, que mensagem mais louca é essa? Deus é assim? Ele faz para quem não merece? Pois é, essa é a loucura do Evangelho. Você não merece, mas se você crer na obra de Jesus, você vai ter. A lei diz faça, mas a graça diz eu vou fazer por você. Não é melhor assim? A lei diz seja uma boa esposa, seja um bom marido, mas a graça diz eu vou ser essa boa esposa na sua vida. Eu vou transformar você no marido exemplar. É a graça. Quantos querem o presente da graça aqui? É que você não acredita que a graça faz isso. É bom demais para ser verdade. Quer dizer, eu não tenho que esforçar? É isso mesmo, filho. É bom demais, mas é verdade. A graça é maravilhosa. Davi disse, a graça de Deus é melhor do que a vida. Ou seja, não tem nada melhor no universo do que a graça de Deus. É a bondade enorme de Deus. A lei diz para o homem careca, você não pode ficar careca. Mas o careca responde, não consigo, está caindo. Aí ele pega o cabelo e põe na cabeça de novo. O máximo que ele consegue fazer é uma peruca muito mal feita. Mas a graça diz, eu vou fazer nascer cabelo de novo na sua cabeça. Entendeu a diferença? A lei diz, é pecado ser careca. A graça diz, eu vou te dar uma cabeleira nova. Você está compreendendo o que eu estou falando? Jesus poderoso. Tudo que o homem necessita fazer para receber graça é o que, meus irmãos? O que você tem que fazer para receber graça? Não, guardar os 10 mandamentos? O que você tem que fazer? Só crer, crer e receber. Essa é a oferta do Evangelho, é de graça. É que você era um gálata e não sabia. Você era um galaciano e não sabia. Você está vivendo como os gálatas e não tinham te alertado. Vai ser liberto da lei em nome de Jesus. E vai vir para dentro o evangelho da graça de Deus, que transforma a nossa vida. Meu filho, você está livre, está debaixo da graça. Olha, a bondade de Deus te alcançou.

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3: Pastor Rigonato, me chama Abadia e minha dúvida é a seguinte. Estudo nutrição na universidade e sigo muitos professores que são homossexuais. Pastor, não só sou instruída por eles, como sei da vida privada que são ligados ao misticismo. É errado, pastor, seguir instruções e aprender de pessoas que têm um estilo de vida diferente daquilo que creio e envolvido com misticismo?
4: Poxa, é uma instrução profissional? Se é uma instrução profissional, olha, o mundo jaz no maligno. Jesus falou assim, olha, você tem que fazer amigo do dinheiro ganho por origem ilícita. O que Jesus estava falando? Tudo que está no mundo é ilícito. E não tem diferença dos praticantes do misticismo, né, da invocação de poderes, do ocultismo, né, do mundo oculto, das trevas. Não tem diferença desse para aquele que, para o contraventor. Quando nós estamos no mundo, não tem como nos isentar disso. Não tem como vivermos alvedrios aos acontecimentos mundanos. Dessa sorte, não tem como você se isentar disso. Mas você está em Cristo, o maligno não te toca, você está coberto com o sangue do Cordeiro. Viva a vida para o Senhor. E não queira vasculhar a vida dos outros. É o que Paulo fala. Quando você põe alguma coisa na sua mesa para comer, você vai na casa de alguém, ele te oferece lá pães de queijo. Não pergunte se foi oferecido para o ídolo, porque na época de Paulo, a maior parte das coisas, das feiras, primeiro eram dedicadas aos ídolos. E aí Paulo falou, não pergunte, apenas dê graça e coma. Então você não vai conseguir viver se você querer planejar, isentar-se de tudo que é mundano, de tudo aquilo que você supõe que seja profundamente maligno. Então não tem como. Se você vai numa concessionária, ó, vou profetizar na sua vida, você vai numa concessionária comprar um carro zero. Você vai procurar saber se o dono da concessionária, ele é cristão, se ele é dizimista.

missa, se ele é alguma coisa ou isso ou aquilo outro. Você não tem condições de fazer isso. Então não faça para as coisas maiores nem para as menores, mas viva com gratidão no Filho. A vida que eu vivo pela fé no Filho de Deus. Então não mais vivo eu, mas Cristo vive em mim. O que você toca é abençoado. Se o seu coração está cheio de Cristo, ao abrir da sua boca, você vai transbordar Cristo, porque a boca fala o que o coração está cheio. E se você expressa a glória de Deus, tudo ao seu redor é abençoado. Você entrou num ambiente, um ambiente abençoado. Você sentou para ser instruída pelo professor? Se você tem glória de Deus, você é um aluno entre 100. A sua glória brilha em toda a sala e afeta o seu professor, que é do maligno. Como faz os crentes nas universidades, onde os professores, na sua maioria, são esquerdistas e que tem pautas malignas, pautas da morte, o aborto, pautas que são contra Deus, relacionamentos homoafetivos, etc, etc. Não haveria como viver se a gente não tiver essa prudência e sabedoria para saber que você é abençoado onde você pisar, Deus te dá por herança, e onde você tocar, será bem sucedido.

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